0: sistemas. A Procuradoria-Geral da República reitera o compromisso de continuar a reforçar a sua atuação de forma a promover a legalidade, imparcialidade e justiça. É um compromisso assumido esta quarta-feira pelo Procurador-Geral da República no lançamento do Manual Prático de Atuação Processual em Recurso Penal. A Américo Letella diz que a obra poderá servir para ampliar a confiança em instituições da justiça em Moçambique.
1: Este manual constitui uma resposta concreta à necessidade de disponibilizar diretrizes claras, atualizadas e acessíveis aos magistrados, oficiais de justiça, advogados e demais profissionais envolvidos na atividade processual penal. O recurso penal é um mecanismo essencial de controle da legalidade das decisões judiciais. A sua correta utilização contribui para o reforço da confiança dos cidadãos nas instituições da justiça.
0: O Manual Prático de Atuação Processual em Recurso Penal foi produzido por quadros do Ministério Público. O secretário-geral da Frelimo diz que as reformas que o partido está a efetuar na cidade de Maputo e província de Gaza visam revitalizar os órgãos de base e assegurar que o processo de governação contribua para a melhoria das condições de vida da população. Shaquille Abubakar explica que a destituição das estruturas da Frelimo nas duas circunscrições resulta de uma avaliação feita pela Comissão Política do Partido sobre o desempenho e funcionamento dos órgãos. Abubakar assegura que este é um processo normal no partido.
2: Decidimos revitalizar os órgãos do partido na província de Gaza e na cidade de Maputo. Isso para conferir à direção do partido nessas províncias maior vitalidade, assegurar de facto de que os órgãos do partido contribuam para uma ação governativa mais participativa com vista a resolver os problemas do nosso povo. Portanto, é um procedimento normal. A Comissão Política do Partido, à luz do Estatuto, tem prerrogativo de fazer esta análise e tomar as decisões que visam fortificar e consolidar a ação do partido na base.
0: O secretário-geral da Frelimo falava esta quarta-feira em Maputo, na deposição de coroa de flores na Praça dos Heróis Moçambicanos, no âmbito da visita de 3 dias que o secretário-geral do ANC, Fikile Mbalula, efetua ao país. O número de mortes maternas registradas durante o parto tende a reduzir na província de Maputo. Segundo o diretor provincial de saúde em Maputo, no primeiro trimestre deste ano, o setor da saúde registrou 2 mortes maternas contra 10 em igual período do ano passado. Daniel Chemane falava na reunião provincial de planificação integrada que juntou os setores da saúde, gênero, criança e ação social.
3: O diretor provincial da Saúde de Maputo, Daniel Chemani, diz que a redução é resultado da sensibilização feita aos profissionais de saúde a redobrarem a atenção e a terem uma rápida resposta em casos de sinais de complicações.
4: Isto é um bom indicador e é um incentivo para distritos como Muamba, que teve morte materna no ano passado. É preciso continuarmos a trabalhar para que os nossos centros de saúde não seja um local onde aconteçam óbitos maternos. Nós até toleramos a ocorrência de mortes maternas em hospitais de referência porque é lá onde vão os casos mais graves, mas não podem acontecer nos centros de saúde.
3: Diretor Provincial da Saúde de Maputo, Daniel Chamani, falando em torno da redução de casos de mortes relacionadas à gravidez e parto. Tamatola, Verônica Sidumo.
0: Diretor Provincial da Saúde em Maputo, Daniel Chemani, e a redução de mortes maternas nas unidades sanitárias desta região do país. No estrangeiro, o Parlamento Europeu aprovou esta quarta-feira as novas regras que facilitam a expulsão de imigrantes irregulares nos países da União Europeia. As novas medidas visam simplificar e acelerar os procedimentos de saída de pessoas ilegais, respeitando os direitos fundamentais e o direito internacional. As novas regras visam igualmente observar o princípio de não repulsão, que proíbe que um país extradite uma pessoa para outro país onde a vida ou a liberdade estejam em grave risco devido à etnia, nacionalidade ou religião. As normas sobre as deportações de migrantes em situação irregular integram o Pacto em matéria de migração e asilo. O tempo. A cidade de Tete poderá registrar esta quinta-feira 30 graus centígrados de temperatura máxima, seguida por Pemba com 29 graus. Beira, Quelimane e Nampula 28 graus, Inhambane e Vilanculo, 27, Maputo e Xaxai, 26, Chimoio, 25 e, por fim, Lixinga, com 23 graus centígrados de temperatura máxima. Apresentamos as notícias das duas escutas próximas, quando for 3 horas.
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6: Efetivamente, estamos de regresso para a segunda e última hora desta edição de debate político. Hoje, em presença aqui nos nossos estúdios, os comentaristas desta estação emissora, Américo Suzinho, Egílio Vaz e Patrício José. Olhamos para a visita, portanto, do secretário-geral do ANC a Moçambique. Dizia que registámos esta visita do líder político partidário sul-africano, que tinha em vista o debate do futuro da cooperação política e económica entre o ANC e a Frelimo. Ora, esta visita acontece em meio a uma tensão devido aos ataques xenófobos na vizinha África do Sul. Pergunto ao Américo Suzinho, qual é o significado e alcance desta visita de Fikile Mbalula a Moçambique, tendo em conta, portanto, este atual contexto?
7: Bom, conforme é sabido de que a ANC e a Frelimo são parceiros de longa data, têm relações, portanto, históricas. E no contexto em que a xenofobia na África do Sul, onde moçambicanos são vítimas, entre outros, eu acho que a presença do secretário-geral da ANC a Moçambique, fundamentalmente para a troca de comunicação junto ao Partido Frelimo, que por sinal é o partido que governa o país, conforme sabe, de que um partido que governa o país tem responsabilidade acrescida sobre os moçambicanos, quer no plano interno, quer no plano internacional. Espera-se, obviamente, de que as duas partes conversem e o foco, dentre outras matérias afloradas, seja, obviamente, a xenofobia. E, curiosamente, a ANC é o partido com maior domínio na África do Sul. Também tem uma palavra a dizer com relação a esta temática que preocupa a todos nós e em todo o mundo, porque ainda que não cheguem aqui as mensagens diretas de solidariedade, mas o que ocorre na África do Sul domina manchetes do mundo todo. Então, por isso, esperamos nós que a comunicação entre as duas lideranças, nomeadamente o secretário-geral da ANC e também o secretário-geral do Partido Frelimo, venha a desembocar numa possível solução, numa relativa solução do problema que apoquenta os moçambicanos na África do Sul.
6: Na sua leitura, haverá algum receio de que estas tensões que derivam, portanto, dos ataques novos podem afetar de algum modo a relação entre os dois partidos?
7: Não creio. Conforme sabe, de que, por exemplo, o Egídio Vaz dizia no início de que o problema da xenofobia não é do Estado. Então, não sendo um problema do Estado, não vejo qualquer influência dessa situação com as relações entre as duas partes. Nesse caso, entre as duas nações, fundamentalmente entre as duas forças políticas que, por sinal, dirigem os dois países.
6: E tendo em conta este aspecto de serem as forças políticas que, portanto, estão na liderança, para si abre-se aqui a possibilidade de África do Sul e Moçambique usarem, portanto, os partidos que governam como um dos canais para consertarem posições em face desta crise?
7: Afirmativo. Acredito e assim espero que, fazendo uso da influência política que cada uma dessas forças tem no seu país, possa naturalmente apoiar na resolução desses problemas, quiçá de forma definitiva. Então, por isso, eu olho a presença do ECG, da ANC, não como um simples protocolo ao nosso país, mas com, portanto, uma agenda séria, que dentre a lista que domina esta agenda possa constar lá como prioridade absoluta a situação em que os moçambicanos estão a passar na República Sul-Africana.
6: Muito bem. Egídio, para si, qual é, portanto, o significado e alcance desta visita do secretário-geral do ANC, Fikile Mbalula, a Moçambique, tendo em conta este atual contexto que se vive?
8: Bom, vamos começar por contexto. Acho que não é que estamos a forçar o contexto, mas a África do Sul e a Frelimo têm muitos assuntos para resolver. Primeiro, a ANC lidera o governo de unidade nacional e está com dois pontos à frente, três pontos, problemas muito complicados pela frente. Tem uma proposta de impeachment ao presidente Cyril Ramaphosa em virtude do chamado escândalo de Pala-Pala, portanto, para o contexto dos nossos ouvintes, o escândalo de Pala-Pala é que no rancho do presidente Cyril Ramaphosa houve um roubo. O roubo de dinheiro vivo encontrado num sofá. Isso. Então, este é o assunto. É duplo o assunto. Primeiro, é que pelo montante, não é permitido que um cidadão guarde aquele montante de dinheiro em casa e logo num sofá. Devia estar no banco. Segundo, é um roubo. Portanto, o presidente Cyril Ramaphosa é vítima de um roubo. Então, há dois problemas. E que isto. Levou, isso foi a 2025 ou um pouco antes, mas isso levou a um inquérito. Agora instituiu-se uma comissão parlamentar de impeachment para destituir o presidente. Este é um assunto complicado. Acontece num contexto onde a ANC está fragilizada, teve 40% dos votos e está coligado. Segundo problema é da sucessão do próprio presidente, quem vai ser o candidato. E o terceiro problema que podemos colocar é o problema da própria sustentabilidade política. Esse é o primeiro aspecto. O segundo aspecto é que recentemente em Dar es Salaam julgo não foi a Moçambique, portanto, o Partido Frelimo, quem assumiu a escola de liderança Jules Nyerere. Portanto, há um concerto das organizações, aliás, há um concerto dos partidos políticos de libertação que se encontram de tempos em tempos em Arusha. E recentemente foi a Moçambique que assumiu isso. E, portanto, juntando esses dois pontos, não me parece, aliás, não tenho dúvidas de que há um processo de consultação, mas também de prestação de contas, essa que se chama diplomacia partidária, onde o ANC busca se justificar junto dos seus partidos irmãos do que está a acontecer. Portanto, são esses três assuntos. Portanto, é mesmo uma questão de contextualizar o que está a acontecer e buscar o necessário apoio. Portanto, olho para esta visita neste macro. Aliás, também é preciso olhar a delegação que o acompanha. Não é uma delegação de burocratas apenas. Estão lá os membros do que aqui em Moçambique corresponderiam a membros da Comissão Política e membros do Comitê Central, portanto, National Executive Committee e os outros. Portanto, é sumariamente neste processo. Portanto, é a África do Sul que vem buscar prestar conta, contextualizar e buscar o necessário apoio, porque a Frelimo, de resto, aqui a nível da região, é o partido que está relativamente em muito melhores condições de poder, de liderança e até mesmo de imagem e posicionamento político.
6: Muito bem, professor Patrício. Qual é o seu entendimento, tendo em conta que estes partidos são os partidos que estão no topo da governação entre Moçambique e África do Sul, a ANC e a Frelimo, respectivamente? Abre-se para si a possibilidade de África do Sul e Moçambique usarem, portanto, estes partidos como canais para concertação de posições em face desta crise de xenofobia?
9: Bom, eu acho que mais do que concertação de posições, que influências mútuas podem fazer. Porque, como disse, a xenofobia está a acontecer na África do Sul quando os moçambicanos são vítimas. E o partido que governa, ou que lidera o governo de Moçambique, é a Frelimo. Está a acontecer a xenofobia na África do Sul. O partido que é mais, com toda a coligação que existe, mas que está mais à frente, é o ANC. E os dois têm laços históricos. Então, esses fenômenos de xenofobia podem fragilizar os dois. Tanto em Moçambique como em Salamanca. É só verificar as reações públicas sobre a xenofobia. E alguns até, vamos lá, agridem um pouco a posição do governo, o governo já sendo bastante reativo, na verdade. Mas há toda uma cautela diplomática que tem que ser feita, quer dizer, porque a violência não vai nos beneficiar, não é? Da mesma maneira que a violência que está acontecendo na África do Sul não beneficia os próprios sul-africanos. Eles hoje não estão a ver isso. É claro que a reação de quem está com problemas de emprego, está com problemas sociais e vê o primeiro culpado dos estrangeiros nas condições que estão, mas não quer verificar porque é que os estrangeiros tiveram aquele espaço. Não é verdade? Chegaram a ocupar um espaço que os próprios sul-africanos não estavam a ocupar. Como disse, há empresários sul-africanos que preferem empregar estrangeiros do que os negros sul-africanos, por razões que eles têm, que eu não tenho o domínio total. O que significa que a cooperação entre a Frelimo e o ONC é fundamental para a sobrevivência dos dois, segundo, para a estabilização do relacionamento entre a África do Sul e os moçambicanos e a projeção de uma imagem de uma segurança regional que é fundamental para todos. Que é fundamental para todos. Sob pena de, hoje estamos a discutir a xenofobia, que são os negros africanos contra os negros, não é? Vamos lá.
10: Africanos.
9: Há negros africanos, os africanos só são até negros, não é? Na verdade. Mas depois disso, haverá um problema interno entre os diferentes grupos étnicos. E depois disso, haverá problemas entre os negros e os brancos. Porque chegará-se à conclusão que, afinal de contas, com tantos anos depois do apartheid, a economia sul-africana não está nas mãos dos pretos. Não é? E os negros ficavam na ideia de que o fim do apartheid seria um sistema distributivo. E não era. Mesmo com Black Empowerment, foi a captura de alguns que estavam na liderança. Mas não foi beneficiar uma larga massa do cidadão sul-africano. Agora, quando já vão apanhar no sofá do presidente, esse valor aí, quer dizer, e ninguém esclarece como é que veio por ter ficado no sofá e não ficou no banco. Quer dizer, são esses elementos que depois surgem na consciência do cidadão. Quer dizer, afinal de contas, nós estávamos nesta situação depois. Afinal de contas, havia isto. Afinal, quem lidera também isto? E esses fenômenos podem chegar até aqui. Não é? Não é por acaso que hoje é interessante que toda a iniciativa empresarial desta daqui. Porque, mas de quem é isto? De quem é aquilo? De quem é colar a sala quando, etc, etc. Não é? E é interessante, mesmo no nosso caso, muitos são conhecidos como corruptos. Por quê? Porque os corruptores, não é verdade, não são moçambicanos. Não é? Então, eles usam isto quando querem vigarizar aquilo que um agente do CIA trade agora sabe. Nós tivemos que lidar com os africanos. Primeiro, usamos as instituições de interações de empréstimo de dinheiro. Emprestamos. Mas quando era para a infraestrutura, nós sabíamos que não sabiam construir. Nós impusemos concursos públicos internacionais com rigor na seleção. E nós, as nossas empresas ganharam para lá. E depois corrompemos os dirigentes locais. Não é? Então, no dia que nós nos zangamos deles, publicitamos aquela corrupção para o seu próprio povo a revoltar-se. Então, são esses elementos. Então, esta colaboração entre os dois partidos é fundamental. Até para corrigir possíveis erros de governação de cada um, até para corrigir possíveis erros no relacionamento entre os dois e na forma de ver a região como um todo. Porque não é possível que uma África do Sul daquela olhou com normalidade esse subdesenvolvimento de Moçambique. Quer dizer, até hoje nós temos uma estrada nacional número um, porque a forma como a apartheid instrumentalizou a destruição de Moçambique por causa do apoio que nós estamos a prestar à África do Sul, até hoje tem efeitos. Mas o próprio governo sul-africano aparentemente não viu isso como uma das grandes prioridades na cooperação com Moçambique. Então, são esses elementos que eu acredito que o debate entre os dois partidos nessa sequência da visita do secretário-geral pode ajudar. Olhar as coisas com calma, mas agora sabe, acho que aqui não agimos da melhor maneira, acho que aqui não agimos da melhor maneira, o melhor caminho é este, para que o futuro, de fato, consiga ainda a exigir, a criar espaço para a contribuição, que eles têm toda a capacidade de contribuir para o desenvolvimento de cada país e dos dois em conjunto.
6: Muito bem. Proponho agora olharmos para o atual estágio do diálogo nacional inclusivo, um processo que entra agora numa nova fase. E é a fase de debate e sistematização pública das contribuições recolhidas em todo o país e também na diáspora. A Comissão Técnica está, portanto, a apresentar vários cenários para o futuro político institucional, que inclua continuidade com ajustes, reformas moderadas e também mudanças profundas. Já há quem possa entender isso como uma criação de uma nova república. Portanto, a comissão de debate, desde a manutenção do atual sistema presidencialista até a limitação dos poderes do chefe de Estado e a criação de um cargo de primeiro-ministro, até que ponto uma transição para um sistema como o de primeiro-ministro traria maior estabilidade política em Moçambique? Egídio.
8: Traria a maior desestabilização possível. Não sou contra isto, aliás, não sou nem de perto a favor disto. Temos um exemplo, Guiné-Bissau.
6: Exato.
8: Podíamos dar mais outros exemplos aqui de processos de Congo-Kinshasa, podemos dizer assim. E podíamos também dar um exemplo mau, mas que também foi superado. Quênia, no Jomo Kenyatta foi o primeiro-ministro, mas depois logo passou automaticamente para o sistema presidencialista. E, portanto, vou ser curto e direto, não sou a favor. Cria uma fragmentação, são coisas que a democracia em África não funciona assim. Podíamos também dar algum exemplo de onde as coisas caem bem. Nos Estados Unidos também o sistema é presidencialista e, digamos, funciona. Na Europa, grande parte da Europa, por exemplo, em Portugal, o sistema é parlamentar, pois não? Não. É semi-presidente. Portanto, é o primeiro-ministro, que é o chefe do governo, e o presidente da República é uma espécie de garante constitucional. Mas parece-me a mim que é uma grande distração se nós nos alienarmos a esse lado.
6: Muito bem. Sr. Patrício, o seu ponto de vista em relação a esta proposta, portanto?
9: Bom, eu acho que, havendo necessidade de limitar os poderes do Presidente da República, não deve significar necessariamente que esses poderes vão para um primeiro-ministro de uma origem que não seja da nomeação presidencial. Né? Porque primeiro-ministro nós temos, na verdade, mas ele resulta de um processo de nomeação do Presidente que foi eleito, na verdade, no processo geral. Então, não vejo. O que eu acho que é o grande problema que tem que se resolver nisso é a movimentação das mesmas figuras nos três poderes.
8: Sim.
9: Quer dizer, como que hoje é deputado, depois foi para o governo, saiu do governo, voltou para ser deputado, se é deputado, foi para o tribunal, quer dizer, saiu do governo, voltou para o tribunal. Quer dizer, é isto que, estruturalmente, alguém tem que parar com isso. Este é que é o problema. Talvez nós não estejamos a ver essa situação. O problema é o seguinte. Você estava no Parlamento, aprovou leis que deram problemas. Por exemplo, vamos falar do Tsu. Alguém votou o Tsu. Mas hoje está no governo a reclamar do Tsu. Quer dizer, são esses elementos que são estruturais. Ontem alguém estava no Parlamento, hoje está no exercício do poder judicial. Eu chamo isso com normalidade. Mas é normal. Onde você estava no Poder Judicial, hoje você está no governo. Quer dizer, esta nação de 50 anos, o que é que falta? Poxa de quadros. Não é? E depois, verifica o que nós fizemos. Fomos impor as reformas, tanto a aposentação nas condições. Mas chega o novo governo, é que foi ver o impacto das decisões que nós tomamos. Mas quem impôs isso? Está lá. Não é verdade? E depois, agora, está. O governo agora submeteu-lhe para se alargar.
8: Já se promulgou
9: o salário. Os efeitos que se teve na educação, os efeitos que se teve na saúde. Mas será que quando alguém legislava isso? Não percebia isto. Mas é exatamente o que eu disse. As pessoas circulam nos três poderes, não é? E parece que não há visão estratégica sobre as coisas. E mais, esta questão, que eu penso que é fundamental, quer dizer, nós temos limitação do poder do Presidente da República, são dois mandatos. não tem idade mínima para ser eleito, candidato a presidente eleito, será quando, etc. Mas na Assembleia da República não há limitação de mandatos nem por reeleição, nem por idade. Quer dizer, estão lá madalas. Quer dizer, são deputados desde até a Assembleia Monopartidária, até agora, renovando. Mas e os problemas do país estão a se agravar. É aí que já começa a contestação popular. Porque se tivessem se evitado vários problemas, não era caso. Mas quando os problemas explodem nas condições que explodem, então, depois os partidos que eles colocam são os mais culpados, mas eles também estão com cara de problemáticos na sociedade. Então, são esses pequeninos elementos que eu penso são fundamentais. Do que irmos agredir muito a figura do presidente, ok, pode se limitar nisto, mas aquilo, a sua relação, aquilo que chamam de essa separação, interdependência de poderes. Por exemplo, os poderes do presidente da República sobre o judiciário, de nomeação, desnomeação, essas coisas todas. Até discutiu-se agora a questão da figura do procurador-geral da República, de pôr nomeado, deixa nomear. Mas é preciso aprimorar esse mecanismo, porque para os feitos, o procurador-geral acabará tomando posse perante o chefe de Estado. Mas o procedimento da candidatura dela àquela posição pode se aprimorar.
8: Sim, mas professor, eu gostava, meus professores aqui, gostava de me explicar. Este país tem 50 anos e o que um procurador da República deixou de fazer por causa disso aí que já se propôs?
9: Bom, é assim. Nós nunca fomos procuradores, mas eu já estive em seminários que os próprios procuradores reclamaram. É assim, o cidadão chega à figura do procurador da República, foi nomeado pelo presidente, e o percurso dele para chegar àquela função foi melhorando de 75 para cá, mas ainda não está no nível. Agora, quem que não quer renovar aquela função? E depois verifica na Assembleia da República. Essas figuras também têm influência dos partidos na proposta. Alguns são propostos pelos partidos, não é verdade? Agora, se o presidente do partido não está a favor da sua renovação, há de renovar? Claro que não. Há um mínimo de dependência que se corre em função também da própria visão do chefe de Estado sobre aquela função. E mais, a questão do funcionamento das instituições, a orçamentação. As instituições propõem o seu orçamento de funcionamento, mas no final do exercício o governo que centraliza não, isto é demais. O que significa que, para a sua eficiência e ineficiência, a orçamentação tem um papel.
8: Tem um papel, sim.
9: Sim. E depois, quem lidera o processo da centralização das propostas orçamentais para irem à Assembleia da República é o governo. Quem lidera o governo? É o presidente da República. Então, esta questão da interdependência dos poderes, é preciso encontrar um novo mecanismo, não é verdade, que permita uma ligeira, vamos lá, independência de atuação. Veja, por exemplo, agora, ainda há disputas, acompanhei agora nessa coisa da justiça, em que o Ministério do Interior ainda quer o Cernico de volta. Mas a Procuradoria diz, não, está aqui. Eu não quero acreditar, não sei se é verdade isso, mas os resultados do combate à criminalidade do Cernico na Procuradoria
8: são visíveis.
9: São visíveis. Agora, por que o interior ainda está com interesse em voltar a ter a Cernico? Eu ainda não entendi. Podem ter as suas razões, mas precisamos de compreender um pouco mais, no sentido de melhorar a interdependência de poderes, porque todos estamos a servir o mesmo Estado.
8: Sim, professor, ali eu também gostava de asseverar esse principal argumento central, aprimorar a interdependência dos poderes. Mas não me parece que seja ou que passe por alguma departamentalização dos setores. O que eu quero dizer isso? É verdade que, à luz da lei, o ideal era que houvesse a interdependência dos poderes, mas também tudo isso que está a acontecer. Por exemplo, o setor da justiça quer seu próprio orçamento, quer que sejam, quer dizer, as nomeações ou as figuras de liderança do setor sejam achadas através da eleição de pares, entre outras coisas. Mas na questão orçamental, gostava de alertar aos nossos ouvintes de que o ideal é uma coisa, mas na prática este país é muito

0: ao Estado a dar aquilo que idealmente nós. Não haverá dinheiro. O que eu estou a dizer é que estou a olhar do ponto de vista de um gestor que precisa de otimizar os recursos, precisa de pôr todo esse Estado a funcionar, atendendo aquilo que é prioritário das prioridades.
1: Não, isso é verdade. Só que há um fenómeno que também temos que entender, quem depois tem que tomar a decisão final. Há uma coisa muito interessante, Yuno. A mesma instituição, com dirigentes diferentes, tem diferentes níveis de funcionamento. Porquê? Com as mesmas competências. Mas mudou o dirigente daquela instituição. O nível de funcionamento varia. Eu assisti uma coisa interessante na década de 90 sobre os tribunais. Juízes que vinham a pé. Não tinham carro, sei lá qual. Mudou a direção do judicial. Os juízes começaram a ter carro. Então, a visão institucional, do ponto de vista do Estado no seu todo,
0: Exato.
1: que tem que aprimorar, também tem que criar este equilíbrio. E não transmitir essa ideia de que aqui há mais financiamento porque o dirigente é este. Ali há mais financiamento porque o dirigente. As próprias finanças também têm que ser acauteladas a assumir esse protagonismo. Porque, aparentemente, quem tem mais ligação aqui com as finanças, neste mandato tem mais vantagem ali. Tem mais vantagem agora. Sim, é preciso uma visão integrada do Estado, equilibrada. E aí a figura-chefe do Estado, naturalmente, daí concordo perfeitamente, não se pode fazer a mudança, fragilizar a figura-chefe do Estado. Não é verdade?
2: Egídio,
0: Sim.
2: com esta dependência financeira das instituições, isto não contradiz o princípio constitucional de separação de poderes?
0: Não existe dependência financeira. O professor, aqui, ainda bem que estamos com o professor Patrício, que já foi reitor de uma instituição. Não existe nenhuma dependência. Existe o processo de orçamentação, obedece fases e critérios específicos. E, portanto, de uma ou de outra maneira, todo o tribunal, os tribunais, as instituições, sabem qual é o orçamento ou com que podem contar, do ponto de vista orçamental, durante um exercício económico específico. Portanto, o que se fala da dependência financeira na perspectiva dos tribunais é que eles querem que anualmente, ok, tu tens 10 meticais, esses 10 meticais estão já disponibilizados para normalmente eles correrem com o processo. O que não tem sido assim. Esse Estado tem se endividado para pagar salários. Tem se endividado, tem emitido os bilhetes de tesouro para cumprir com as despesas correntes, inclusive de investimentos. E, portanto, eu diria assim, eu diria, se me permitisse, eu ia fazer uma espécie de refrasear o termo. A questão não é necessariamente a dependência financeira. A questão é da previsibilidade e da disponibilidade financeira durante um exercício económico específico.
2: Muito bem. Peço-lhe para que voltemos à questão do diálogo nacional inclusivo. Num cenário em que se proponham reformas profundas como uma nova república, o que é que este cenário, por exemplo, representaria na prática para um cidadão comum e qual seria o impacto de uma ruptura constitucional neste momento, Egídio?
0: O diálogo, inclusive, olhando do ponto de vista crítico, corre o risco de perder a noção. O que eu queria era sugerir que voltássemos à lei do compromisso do diálogo, inclusive. O que que se prevê? Uma coisa é. Há uma expectativa de uma revisão constitucional, há uma expectativa de uma revisão da lei eleitoral, há uma expectativa de revisão, digamos assim, dos poderes do Presidente da República, para tudo isto está lá. Ora, mas isto não implica necessariamente a refundação da República. Existem, para mim, precisávamos de delinear as linhas vermelhas. O que que não se deve tocar? Para começar. Para mim, esta República deve continuar uma República, um regime presidencialista e não semipresidencialista. Podemos melhorar algumas coisinhas aqui e acolá. Podemos aprimorar, como disse o professor

0: O regime da interdependência dos poderes, articulá-lo melhor, podemos melhorar, digamos assim, a nossa perspectiva económica, porque durante muito tempo costumamos dizer que a agricultura é a base de desenvolvimento, a indústria é o fator dinamizador, mas na verdade esse país é uma economia de serviços. Então precisamos de reinterrogar isso, se efetivamente vamos continuar assim ou não. A agricultura conseguiu, o máximo que se conseguiu foi de 10% do orçamento do Estado em todos os 50 anos, nunca foi para além disso. Então podemos reinterrogar e discutir esses elementos. Não espero cataclismos, não espero nenhuma refundação como alguns filósofos pregou, de que precisamos de refundar o Estado. O que nos levou ao diálogo, inclusive, é a forma como o poder se alcança. Então, para mim, o debate centrar-se iria na lei eleitoral, então o problema
1: De
0: das
1: resto,
0: eleições.
1: há discussões que têm colocado forte ênfase na revisão da lei eleitoral, propondo prazos mais curtos, por exemplo, para o anúncio dos resultados. Como é que os prazos mais apertados e uma nova configuração dos órgãos eleitorais podem, portanto, restaurar a confiança
0: Bom,
1: dos
0: a
1: eleitores?
0: opinião pessoal é que definitivamente 30 dias, 45 dias, eu julgo que isso é o verdadeiro tempero para convulsões. E, digamos, de passagem, não somos uma ilha aqui. Existem países até mais pobres, como o Malawi, consegue publicar os resultados finais em muito pouco tempo. Então, julgo que era possível centralizar o apuramento e quebrando pelo menos uma das fases. O apuramento distrital podia ser simplesmente cortado para o apuramento intermédio diretamente para as províncias e fechar. Ou seja, o meu argumento é simples. Muito tempo para divulgar resultados é um tempero para tumultos. Enquanto nós não mexermos isto, haverão tumultos cada vez mais sofisticados. Porque grande parte desses tumultos são ainda preparados antes. Esse é o primeiro aspecto. O segundo aspecto é que precisamos também de começar a ser um pouco mais rigorosos com a participação de outros atores que não sejam políticos no processo eleitoral. A experiência mostrou que quem começa com o processo de descredibilização institucional não são os partidos políticos, são atores externos. No nosso afã, no interesse de tornar o processo mais aberto, mais transparente, esses atores não políticos começam a plantar muito cedo as sementes da discórdia neste país. Então, precisávamos de ver também este aspecto. Então, na lei eleitoral, eu gostava de ver que todo aquele que não participa para a credibilização das instituições, então, próximos pleitos eleitorais, a sua candidatura deve ser reinterrogada. Quer exemplos concretos? Eu vou dar. As organizações da sociedade civil, que tanto fizeram para participar dos processos, quando foi do pedido do Conselho Constitucional para trazer as evidências, disseram que não valia a pena, não gostaria de estar. São mesmo as instituições que querem voltar à credibilidade. Então, para mim, esses são atores que precisamos de reinterrogar. Participaram para fazer o quê? Quando foram para efetivamente trazer a evidência da má conduta ou dos seus próprios resultados parciais, simplesmente disseram que não queriam, não estavam disponíveis para participar. A questão voltarão nos próximos pleitos para fazer o quê? É diferente. Não. A questão para mim é voltar. Isto são condimentos concretos de descredibilização institucional. Se nós quisermos aprender com os nossos próprios erros, eu julgo que, primeiro, a questão dos prazos é muito importante. Segundo, é reinterrogar a participação de atores não políticos no processo, a não ser que eles ajudem a credibilizar os processos e não o contrário. E, em terceiro lugar, também vermos essa questão de os partidos políticos em si. Os partidos políticos foram criados para participar da competição política. Não pode ser do seu bom agrado dizer que eu não vou participar destas, vou participar das próximas. Não pode ser o partido político. Não pode decidir se vai participar ou não. Se não participar, automaticamente está excluído do processo, está extinto esse partido político. E também os mínimos do processo político também. Nos Estados Unidos, na verdade, parece que existem... Dá a sensação de que existem apenas dois partidos políticos, democrata e republicano. Mas não, tem muitos. Até tem partidos de âmbito distrital, partidos de âmbito da cidade. Em Nova York só tem mais de uns 40 partidos políticos. Mas todos eles, no processo, eles se encontram entre um e o outro. Não estou aqui a pregoar o bipartidarismo. Eu estou a dizer que os partidos políticos que se queiram expressar, primeiro tem que ser obrigatório concorrer nos processos eleitorais. Segundo, se não conseguem um determinado nível, uma aceitação, por exemplo, são 10 mil assinaturas para um partido político que ser criado aqui em Moçambique. Mas se não conseguem esses 10 mil votos, significa que dos seus membros uns faleceram, ou outros se calhar foram para outros partidos políticos e deixa de existir.
2: É irrelevante.
1: Muito bem. Muito bem. Juntamos em antena o comentarista Anísio Banaíssa, numa altura em que debatemos sobre o estágio atual do Diálogo Nacional Inclusivo, que entra agora numa nova fase, que é de sistematização pública das contribuições recolhidas em todo o país e na diáspora. Qual é o seu ponto de vista em relação a uma possível ruptura constitucional, havendo, por hipótese, esta a proposta?
3: Bom, muito obrigado. É tarde, mas é necessário cumprimentar os radiovintes e os colegas aqui no painel. Eu acho pouco provável. Acho pouco provável, mas tenho a percepção de que a abertura está lá para o efeito. O objetivo central, o que despoleta o diálogo, são questões de facto de natureza das escolhas públicas para a governação, processo eleitoral especificamente. Porém, esta foi uma oportunidade que os moçambicanos tiveram para poder esgrimir diferentes argumentos sobre o tipo de Estado que criam, o tipo de instituições que criam e, principalmente, levar a cabo utopias que muitas vezes não são conversadas. Nós não falamos, mas abriu-se espaço para cada um, de forma livre, exprimir. E que depois leva-nos a esta fase para sistematizar, ver as tendências e as lógicas que são apresentadas pelos moçambicanos de diferentes níveis, para que depois possa-se ter uma Constituição, possa-se ter normas que reflitam o interesse geral dos moçambicanos, que em decorrência deste processo todo. E aqui vai-se trabalhar muito pelas tendências, não é? Não se vai trabalhar muito como processo eleitoral, em que há uma maioria assim aí. Não. As tendências e lógicas próprias, veja que há consultores de ciência política específico que vão fazer leitura dessas tendências para poder traduzi-las em normas ou outros mecanismos para a existência e funcionamento do próprio Estado. Nisto, eu comecei dizendo que há pouca probabilidade de ruptura, porque a base que estabelece o Estado moçambicano é um Estado unitário, de um modelo presidencialista, que também não me parece que haja muito interesse em transformar esses pilares. Um Estado plural, um Estado que as normas é que comandam, que o Estado de Direito Democrático. Então, esses pilares parecem ser, todos eles, pilares que fundamentam um Estado moderno. E ninguém tem a potência de ter um Estado relativamente diferente, não me parece. Agora, se de facto é isto, poderemos ter algumas surpresas nas lógicas ou nas escolhas relativas, de facto, ao processo que trazia Gídio, relativamente a como nós fazemos escolhas políticas, como é que os partidos se organizam, como é que a sociedade se organiza, para as dinâmicas, de modo muito particular, de acesso ao poder, exercício ao poder ou manutenção de poder. Estas dinâmicas podem, de facto, sofrer alguns revés. Igualmente, temos estado a perceber, ontem recebeu-se as contribuições das associações económicas. Também estas têm preocupações sobre como é que é feita a redistribuição de dinâmicas próprias desta área, redistribuição de recursos, afetação, disponibilização para facilitação do negócio, do comércio, por aí. Então, nós poderemos ter também algumas rupturas, seria muito forte, mas algumas alterações profundas nestes domínios de modo muito particular. E isso é bom porquê? Porque reflete o interesse de um grupo que tendencialmente tem percepções que o país mudaria melhor numa ou noutra direção. E se são os players, são aqueles que operam dia a dia, são os cidadãos desta República, nada melhor do que fazer um serviço bom que é promover todo um espectro jurídico legal que conduza o Estado à harmonia social.
1: E em relação a revisão da lei eleitoral, propondo prazos mais curtos para o anúncio de resultados, como é que acha que os prazos, ou melhor, para si, os prazos mais apertados podem impactar, portanto, na restauração para a confiança dos eleitores?
3: Definitivamente. Os prazos dilatados nossos têm uma fundamentação histórica de construção do nosso próprio processo democrático, confiança, instituições, que foram construídas mais ou menos viabilizando esta lógica. Mas é percebido, principalmente por direito comparado também, é percebido que espaços cada vez mais curtos, primeiro, fecha essa janela de hostilidade longa que leva abre espaço para agressão ao Estado, como nós vivemos há pouco tempo. Então, o anúncio rápido dos resultados eleitorais, primeiro, tem que ser decorrência do aprimoramento dos mecanismos de gestão eleitoral. Não pode ser rápido porque queremos que seja rápido, mas o processo de gestão eleitoral deve justificar que de facto anunciemos de forma célere, rápida. Então, o Estado deve melhorar os mecanismos de gestão do processo eleitoral, o processo de conta dos votos, das validações junto dos diferentes órgãos que estão envolvidos no processo da validação, digo, partidos políticos e outros organismos. Então, tendo sido validados, apreciados e validados nas instâncias competentes, se estas tiverem mecanismos igualmente céleres, vai facilitar a que os órgãos com competência para fazer a divulgação e validação central possam operar. E isto eleva, por um lado, a transparência e a abertura, eleva o sentido de ligação do votante e os resultados. Quando percebemos que as dinâmicas foram mais ou menos essas, todos assistimos e aqueles que estiveram lá validaram. Veja que neste caso, aquilo que nós vivemos, havia uma dinâmica incontestável, muito clara, particularmente sobre a vitória da Frelimo. Houve em muitos locais assim, e no dia seguinte também essa percepção era muito forte. Porém, um discurso distorceu toda uma dinâmica daquilo que já era percebido como tendência, pelo menos das escolhas nos centros, que não era muito, eu não falo muito de Maputo e Matola, mas eu estava muito atento a locais fora de Maputo, e a tendência era muito clara. Aliás, na noite eleitoral, eu estava aqui na Rádio Moçambique, depois fui, então os resultados fomos acompanhando. Havia uma tendência muito clara, mas um discurso proliferado de forma irresponsável levou a percepções completamente distorcidas que depois prejudicaram altamente o Estado. Porquê? Esta janela.
0: Peço desculpa mesmo por lhe cortar. Só queria dar um exemplo concreto, só para secundar o que está a dizer. 24 horas depois do sufrágio, todas as organizações, todos os observadores emitiram uma declaração. As eleições foram, abriram a tempo ou não, aqui e acolá houve alguns problemas, decorreram de forma ordeira, a observação viu este e aquele elemento e tudo mais. Mas porque o resultado saiu eventualmente 60 dias depois, as mesmas organizações, os mesmos observadores mudaram de tom. Ora, percebe? Mas o que mudou de tom? Por que mudou de tom? Mudou de tom porque os organizadores da confusão tiveram tempo mais do que suficiente para alterar a narrativa.
3: Sim. Então, a minha colocação é que esta percepção é generalizada, que é necessário encurtarmos os tempos, e isto pode em termos psicológicos, fazer uma mobilização também relativamente diferenciada sobre a aceitação, validação e legitimação dos resultados saindo dos processos eleitorais. E pelos debates que vocês têm estado a reportar e outros órgãos, pelo menos há percepção generalizada de que é necessário reduzir esse tempo e as dinâmicas do processo eleitoral se centrarem ali e depois os outros problemas associados. Então nós teremos melhores mecanismos de gestão política, de modo muito particular. Mas, de modo geral, aquela abordagem que eu fazia antes sobre o Estado permanece válida.
1: Muito bem. Professor Sozinho, a sua leitura em relação a esta questão dos prazos para a divulgação dos resultados eleitorais.
2: Olha, a minha abordagem é convergente porque, de facto, é preciso rever o tempo da realização do processo e também de anúncio dos resultados, que é para todos os ansiosos fiquem, portanto, informados a tempo útil e se ocupem por outras agendas, porque há indivíduos que, enquanto o processo eleitoral não é divulgado, ficam ansiosos se amanhã será ministro, alguns sonham ser PCAs. Então, ao invés de esperar 60 dias ou 30 dias, vale a pena divulgar a tempo útil, que é para esses indivíduos irem a uma chamba, do que esperar ser ministro com a ansiedade aparente. Então é basicamente isso, eu concordo com a abordagem dos colegas.
1: Então, professor Patrício, quero fechar com esta questão dos prazos da divulgação dos resultados eleitorais.
4: Bom, eu penso que há uma certa normalidade em colocar-se esta questão no sentido de torná-lo mais curto, com todas as justificativas que aqui os meus ilustres colegas colocaram. Mas isso também vai exigir um pouco mais a profissionalização dos órgãos eleitorais, sobretudo ao nível do SCAI, desde o nível das próprias dos centros de vamos lá, como chama isso, nós votamos, não é? A contar-se a colocar cada vez mais nas assembleias de voto, cada vez mais profissionais. Isto é fundamentalismo, porque esses profissionais sabem qual é a sua responsabilidade, também é a imagem pessoal e do grupo que é preciso trazer isto, e sabe que isto tem uma grande responsabilidade para a estabilidade do país. Então eu penso que agora, vai-se verificar a normalidade de qual é o prazo, reduz-se para tanto tempo, na verdade, em função também da profissionalização desses órgãos, não é? E também um pouco mais de seriedade na escolha desses compatriotas que vão estar envolvidos nesses processos, porque há momentos aqui e acolá não houve muito abono das personalidades que eram chamadas para desempenhar os mais variados, incluindo aquele elemento central ali na contagem dos votos, não é? Agora, essa questão que se coloca, quer dizer, em aqueles que não são atores diretos do processo, depois ter um papel relevante como observador, como sei lá quantos, em que a sua opinião depois das eleições cria um impacto na sociedade, também tem que ser revisto. Também tem que ser revisto. Em que modalidade? Penso que o Egido, como deputado, saberá melhor nos representar lá na tomada de decisão. Mas ouvida naturalmente as contribuições da sociedade. Mas no final, mas qual é o papel deste que não sendo diretamente envolvido nisto? E sobretudo o impacto que o seu posicionamento, o seu pronunciamento produz na sociedade e a necessidade da estabilidade social. Porque, sabe, no final do exercício, os processos eleitorais tem que resultar na melhoria das nossas condições de vida. Não é depois ir piorar como está a acontecer. De processo eleitoral em processo, só pelas reações que resultam dos processos eleitorais, nós degradamos as poucas condições que já criamos. Quer dizer, vimos os estragos que aconteceram aqui, que nós todos acabamos tendo impacto negativo nas nossas vidas. E a regressão daquilo que eram as projeções de desenvolvimento que nós tínhamos. Então nós todos temos que ser responsáveis nessa matéria.
3: Mas provavelmente era bom termos também norma clara sobre a utilização dos dados disponibilizados pela entidade pública. As atas, por exemplo, são disponibilizadas pela entidade pública. O Estado facilita isso. E é o cenário que nos foi trazido aqui, de que um organismo que diz que eu fiz observação,
1: o Estado
3: fez contagem paralela, o Estado disponibilizou. Se você não foi útil naquele momento, provavelmente você não vai ser útil mais. Então a norma tem que dizer, se você quer participar deste processo, Você tem que ter disponibilidade para agir com caráter de Estado, nesta, naquela circunstância e nestes limites. Sim. É necessário que isso aconteça para evitar, de facto, uma sociedade civil inútil, como foi, né, neste último processo eleitoral, com os atos que assistimos.
0: Queria dar só um exemplo adicional. A questão, a lei eleitoral atual vigente proíbe a divulgação dos resultados. A questão de contagem paralela é simplesmente um ato ilegal, de confusão. Porque a entidade responsável pela divulgação dos resultados é quem organiza as eleições. Esse é o primeiro elemento. O segundo elemento, quando organizações da sociedade civil participam, eventualmente fazem uma cobertura de 500 mesas, de milhares e milhares de mesas, e produzem um relatório descredibilizador do processo, é algo também que deve ver. Terceiro, os observadores. Não é obrigação de observadores da sociedade civil andar a tirar fotografias nas escolas e dizer que na escola X, partido X está à frente ou está a ganhar. Para depois... Quer dizer, a criação das narrativas. Eu julgo que o Estado moçambicano precisa ser atento, aprender muito bem do que aconteceu antes, porque a fruta e o rastilho para a confusão foram premeditados, foram financiados, e o objetivo final foi este que nós fomos a ver: 60% do parque industrial moçambicano paralisado. E, portanto, julgo eu que a lei precisa de ser muito clara, objetiva e penalizadora aos prevaricadores.
1: Muito bem, meus senhores, esta edição do Debate Político já está no seu fim, num dia em que contamos com a presença dos comentaristas desta estação emissora: Américo Sozinho, Anísio Bonaíça, Egídio Vaz e Patrício José. Do outro lado esteve também o nosso simpático auditório. Hoje refletimos em torno dos últimos desenvolvimentos em torno da xenofobia na vizinha África do Sul e os pronunciamentos do governo de Moçambique em Conselho de Ministros. Na sequência, refletimos ainda à volta da visita do secretário-geral do ANC a Moçambique, olhando para o significado e alcance, portanto, desta visita ao país. E debatemos ainda sobre o atual estágio do diálogo nacional inclusivo, um processo que entra agora numa nova fase. E falamos ainda da independência do Procurador-Geral da República e o impacto da não inscrição deste órgão de soberania no plano económico e social. E assim despedem-se Sidónio Pires, que esteve na sonorização, e sou Adérito Lipang, na moderação do debate. Muito obrigado pela companhia e até uma próxima oportunidade.

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1: Bem-vindo às notícias apresentadas por Vítor Rufino. O presidente da República defendeu esta quarta-feira numa mensagem a necessidade de os países africanos adotarem medidas proativas para se prepararem e responderem aos impactos negativos resultantes do aumento dos riscos de seca e de outros desastres relacionados com as alterações climáticas. Daniel Chapo fez estas declarações na qualidade de campeão da União Africana para a gestão de riscos de desastres no âmbito do evento global que assinala o dia 17 de junho como Dia Mundial de Combate à Seca e à Desertificação, realizado na República do Quênia.
2: As pastagens estão entre os ecossistemas mais importantes em África. No entanto, muitos desses ecossistemas estão sob forte pressão devido às mudanças climáticas, secas prolongadas, uso insustentável de terra, espécies invasoras e investimentos insuficientes em restauração. Como consequência, registra-se a queda da produtividade, o aumento do stress hídrico e a perda da cobertura vegetal, o aumento do risco de desastres e o aprofundamento da vulnerabilidade das comunidades que dependem destas pastagens.
1: O presidente da República pediu, no entanto, maior investimento na gestão da água e da terra, por estes serem recursos indispensáveis para a vida humana. Membros do Conselho de Gestão do Parque Nacional de Banyina, em Gaza, recomendam às autoridades daquela área de conservação o aprimoramento das ações de mitigação do conflito homem-fauna-bravia. Os membros deste conselho, que engloba os distritos de Chigubu, Mapai e Mabalani, apresentaram as inquietações na terceira reunião deste órgão, que esteve reunido naquela região do norte de Gaza. Além da resposta rápida em caso de invasão dos animais às suas residências e campos agrícolas, os membros do Conselho de Gestão do Parque Nacional de Banyina pedem igualmente a viabilização urgente da vedação daquela área de conservação.
3: Os animais entram nas machambas das pessoas, faz muita confusão com as pessoas, nos gado bovino também. Aquela bufa entrar nos animais domésticos, apanham doenças. O nosso pedido era que os da parque fizessem vedação para os animais não entrarem nas pessoas a fazer confusão.
1: O administrador do Parque Nacional de Banyina, Bel Nyanga, reconhece a inquietação e assegura que, doravante, a situação poderá melhorar com a abertura paulatina das vias de acesso que haviam sido bloqueadas por conta das enxurradas deste ano. O Conselho Municipal da Matola retoma a fiscalização da venda de bebidas alcoólicas nas imediações das escolas, visando combater o consumo de álcool por parte de crianças no ambiente escolar. A medida foi anunciada pelo presidente do Conselho Municipal, Júlio Parruque, que anotou ser uma resposta ao crescimento do número de casos criminais envolvendo crianças. O edil da Matola entende como vergonhoso o ambiente caracterizado pelo consumo de drogas nas escolas e o envolvimento de alunos em agressões e crimes diversos.
4: Alunos, fiquem espertos. Alunos, queridos filhos, abram os olhos. Não devemos deixar levar por esse comportamento perigoso, desviante e até criminoso. Não queremos isso. Não queremos isso. Ouviram? Chivotchongo é bom para o aluno. As barracas ao pé das escolas, que parecem que são vender lanche ou material escolar, enquanto no seu interior ou nos quintais estão a vender drogas, estão a viciar os nossos filhos.
1: Presidente do Conselho Municipal da Matola, Júlio Parruque. Na atualidade desportiva, a Associação Black Bulls de Maputo empatou esta quarta-feira a 0 bolas diante do Ferroviário da Beira em jogo da 6ª jornada do Campeonato Nacional de Futebol da 1ª Divisão Moçambola 2026. Noutras partidas, o Machakene perdeu com a União Desportiva do Songo por 2-1, mesmo resultado com que o Ferroviário de Nampula ganhou ao Ferroviário de Lixinga. A jornada prossegue esta quinta-feira com o Ferroviário de Maputo a receber às 15 horas no campo do Afrin, a Liga Desportiva de Sofala, enquanto o Bahia de Pemba joga frente à Associação Desportiva de Vilanculo no Estádio Municipal de Pemba. Esta terça-feira, na abertura da jornada, o Costa do Sol derrotou o Xingal de Tete por 1-0. Na atualidade internacional, o líder do Hezbollah reafirmou esta quarta-feira que qualquer plano para desarmar o grupo xiita, aliado do Irão, não será aceito e defendeu que as negociações de paz entre o Líbano e Israel devem cingir-se à segurança mútua. Numa declaração televisiva, Naim Kassen sustentou que a principal exigência do Líbano deve ser restaurar a soberania do país ao fim de mais de 3 meses de conflito entre o Hezbollah e o Israel, que alargou a sua ocupação militar no sul do território libanês. O clérigo xiita referiu-se ao desarmamento das milícias do seu movimento, procurado sem sucesso pelas autoridades de Beirute e exigido por Israel, como uma questão interna que deve permanecer fora das negociações entre os representantes libaneses e israelitas, juntamente com questões económicas ou de estratégias de segurança nacional. Fechamos com a previsão do tempo. A cidade de Tete poderá registrar hoje 30 graus Celsius de temperatura máxima, seguida por Pemba com 29 graus. Para Beira, Quelimane e Nampula prevê-se 28 graus, Inhambane e Vilanculo 27, Maputo e Xeixai 26, Chimoio 25 e, por fim, Lixinga com 23 graus Celsius de temperatura máxima. Apresentamos as notícias a esta hora, as próximas às 4 horas.

0: justiça é um fator de desenvolvimento econômico e social, de coesão social e de segurança nacional. Há estudos que demonstram que países com sistemas judiciais mais eficientes e independentes crescem mais, atraem mais investimento e o que nós pretendemos e têm índice de desenvolvimento humano mais elevado. Isto é, a justiça não é um custo para o Estado, mas um investimento no futuro da nação.
1: Presidente da República, Daniel Chapo.
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Saudações amigos, Slim Fakirai, Messagi Galibo, entrando para mais uma edição do Easy Jazz. É sempre um prazer poder estar consigo, poder ajudá-lo neste momento de repouso, mas também para alguns estar presente no trabalho ou até mesmo na viagem. Boa viagem se você está a viajar. Vamos estar juntos com boa música de fusão hoje, lá para o final, apreciar um pouco de blues e até trazer um novo nome para a nossa música, que inclusivamente gravou um disco na cidade de Inhambane, o estúdio Bom Dia, a registrar uma obra para o património musical que foi apresentado recentemente e que estará connosco no final, do músico Caído Zubaida. Neste nosso encontro, uma referência aos 40 anos de Jimmy Ludlow, que vamos começar a acompanhar os preparativos para a realização dessa celebração que vai acontecer em julho. Teremos o seu trabalho e teremos algumas influências que tocaram o Jim na vida musical. Mas o nosso programa vai começar com a celebração de mais um dia de anos, se estivesse vivo, o grande saxofonista e cantor Chico da Conceição. 14 de junho, faria anos Chico da Conceição, que nasceu precisamente em 1927 na cidade de Inhambane. É com ele que vamos fazer a parte inicial deste nosso encontro, recordando uma das grandes figuras da nossa música, uma referência obrigatória quando se fala do saxofone.

Chico da Conceição e o início deste nosso programa, justamente recordando a sua terra natal. Ele, como disse, nasceu em Inhambane e cantou este Recordar é Viver para recordar a sua terra, terra onde nasceu em 1927. Chico da Conceição, filhos do casal João António da Conceição e Domingas Liberato Quinhas. O pai não era muito pela música, daqueles que achava que a música não levava a lado nenhum, mas a mãe, provavelmente pela influência brasileira do seu pai, tinha uma queda de música e fazia com que se ouvisse bastante música, música latina, particularmente a música brasileira e cubana da altura. Essas influências fizeram com que os seus irmãos criassem o grupo Melodia em 1938, 39, grupo onde ele aprendeu primeiro a tocar guitarra, depois também a tocar bandolim e outros instrumentos que o fizeram mais tarde pegar o saxofone, que viria a ser o seu instrumento. Em 1941 ele estreou-se aos 14 anos como membro da banda, primeiro como suplente, mas depois verdadeiramente como membro do Melodia, trabalhando uns tempos em Inhambane, até a altura que o pai é transferido para Vilanculos, onde ele também vai viver e onde ele cria também o seu grupo para as festas locais, trabalhando ao longo do dia e tocando à noite. Mais tarde, já de regresso em Inhambane, fortifica o seu projeto musical, mas é como trabalhador dos Correios e Telecomunicações, na altura, as CTT, que ele vai viver para o distrito de Lumbo, na província de Nampula, onde para por uns tempos com exercício musical. Mas mais tarde regressa a Nampula, e Nampula como a terceira cidade do país na altura, e particularmente com o movimento militar que se vivia naquela cidade, desenvolve a sua atividade musical, começa a trabalhar nos vários grupos musicais, começa a aparecer também, a apresentar nos bairros, e cresce aí a sua verdadeira carreira musical como saxofonista. Chico da Conceição, que em 1975 viria a perder a sua vista, justamente conduzir para o local onde seria realizada a festa da celebração da Independência Nacional. Aliás, sobre a sua cegueira, ele escreveu em 1993 o Siwana.

o Siwana, a voz e o saxofone de Chico da Conceição, que hoje estamos a recordar por passagem de mais um ano da data do seu nascimento, dia 14 de junho. Chico da Conceição, que reformou-se e veio viver para Maputo, participou depois no grande espetáculo Canimamo, espetáculo de agradecimento a todo o apoio que foi dado no período da seca aqui ao nosso país por músicos portugueses, um grande festival que aconteceu, realizado pelo Movimento. Mas é também nessa altura que o Chico começa a ter mais ligações com músicos locais e é convidado também a participar em projetos de outros artistas, particularmente com o grupo M2, liderado pelo Fernando Azevedo, que contava também com o Paíto Tcheco como um dos músicos, e que gravam a composição que viria a ser o vencedor de um Goma em 1990, de Manecas Tomé, o título Ndapota.

diálogo do saxofone do Chico da Conceição com a grande voz de Manecas Tomé no Ndapota. Esses anos 90 fazem com que o Chico da Conceição se integre mais na música a nível de Maputo e em 1992 grava aquela bonita canção Queremos Paz, que tornou-se uma espécie de hino de reconciliação, em particular depois da assinatura do Acordo de Paz a 4 de outubro. Em 1997, a Rádio Moçambique faz a edição de uma cassete com a produção de Hortêncio Langa, com canções de Chico da Conceição. O primeiro disco de originais em CD é editado em 2000 e produzido por Júlio Silva, com temas de dança, mas que incluía também algumas versões instrumentais onde se saboreava o exercício de saxofone do Chico, como no título Rosa, mais virado para o género que nós passamos de jazz.

sempre presente o título desta composição, que tem a produção do Júlio Silva, que também aqui fez os teclados. Chico da Conceição esteve um período longo desligado da música, mais ligado à igreja, mas também aproveitou a oportunidade para fazer formação a alguns jovens que na sua igreja se queriam empenhar na música. Em 2014 voltou aos estúdios e registou para a ZEP o álbum Cabarabassa é Nossa, com a participação de vários jovens músicos, um álbum que foi dirigido em termos de produção executiva pelo Zé Pires e produção de estúdio e arranjos pelo Papi Miranda, e contou também entre vários músicos com um convidado especial, o Baba Harris, e a voz da Cisa Kell nas várias composições. Foram 13 composições que Chico da Conceição escreveu para este seu álbum Cabarabassa é Nossa. Chico da Conceição, que quisemos recordar hoje pela passagem de mais um ano do seu nascimento. Foi em 1927, precisamente no dia 14 de junho, que Chico da Conceição nasceu. Chico da Conceição, que viria a falecer precisamente no dia do idoso, o dia 1 de outubro de 2019, aos 92 anos de idade. Uma canção que permanece bem viva nos dias de hoje. Com a sua voz e em dueto com a Cisa Kell, ele pergunta: em que mundo estou?

Arthur Sandoval e a sua turma, fazendo esta com sabor do blues, blues in fa. Dennis Markers baixo, Ernesto Simpson de bateria e Samuel Torres percussão, piano que vai continuar, mas agora aqui em África, com Paul Hama, um grande nome da música sul-africana que também se junta a nós e traz-nos aqui para os próximos minutos o seu título Prop Hat, com o trabalho de Dennis Lalueta no baixo, Jethro Shasha bateria, Louis Mkhanga guitarra e Busi Mashlela na percussão, o pianista Paul Hama nesta edição do Easy Jazz.

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1: Bem-vindo às notícias apresentadas por Vítor Rufino. O presidente da República defendeu esta quarta-feira numa mensagem a necessidade de os países africanos adotarem medidas proativas para se prepararem e responderem aos impactos negativos resultantes do aumento dos riscos de seca e de outros desastres relacionados com as alterações climáticas. Daniel Chapo fez estas declarações na qualidade de campeão da União Africana para a Gestão de Riscos de Desastres no âmbito do evento global que assinala o dia 17 de junho como Dia Mundial de Combate à Seca e à Desertificação, realizado na República do Quênia.
2: As pastagens estão entre os ecossistemas mais importantes em África. No entanto, muitos desses ecossistemas estão sob forte pressão devido às mudanças climáticas, secas prolongadas, uso insustentável de terra, espécies invasoras e investimentos insuficientes em restauração. Como consequência, registra-se a queda da produtividade, o aumento do stress hídrico e a perda da cobertura vegetal, o aumento do risco de desastres e o aprofundamento da vulnerabilidade das comunidades que dependem destas pastagens.
1: O presidente da República pediu, no entanto, maior investimento na gestão da água e da terra, por estes serem recursos indispensáveis para a vida humana. Membros do Conselho de Gestão do Parque Nacional de Banyina, em Gaza, recomendam às autoridades daquela área de conservação o aprimoramento das ações de mitigação do conflito homem-fauna bravia. Os membros deste conselho, que engloba os distritos de Chigubu, Mapai e Mabalani, apresentaram as inquietações na terceira reunião deste órgão, que esteve reunido naquela região do norte de Gaza. Além da resposta rápida em caso de invasão dos animais às suas residências e campos agrícolas, os membros do Conselho de Gestão do Parque Nacional de Banyina pedem, igualmente, a viabilização urgente da vedação daquela área de conservação.
3: Os animais entram nas machambas das pessoas, faz muita confusão com as pessoas, nos gado bovino também. Aquela bufa de entrar nos animais domésticos, apanham doenças. O nosso pedido era que os da parque fizessem vedação para os animais não entrarem nas pessoas a fazer confusão.
1: O administrador do Parque Nacional de Banyina, Bel Nyanga, reconhece a inquietação e assegura que, doravante, a situação poderá melhorar com a abertura paulatina das vias de acesso que haviam sido bloqueadas por conta das enxurradas deste ano. O Conselho Municipal da Matola retoma a fiscalização da venda de bebidas alcoólicas nas imediações das escolas, visando combater o consumo de álcool por parte de crianças no ambiente escolar. A medida foi anunciada pelo presidente do Conselho Municipal, Júlio Parruque, que anotou ser uma resposta ao crescimento do número de casos criminais envolvendo crianças. O edil da Matola entende como vergonhoso o ambiente caracterizado pelo consumo de drogas nas escolas e o envolvimento de alunos em agressões e crimes diversos.
4: Alunos, fiquem espertos. Alunos, queridos filhos, abram os olhos. Não devemos deixar levar por esse comportamento perigoso, desviante e até criminoso. Não queremos isso. Não queremos isso. Ouviram? Chivotchongo é bom para o aluno. As baracas ao pé das escolas, que parecem que são vender lanche ou material escolar, enquanto no seu interior ou nos quintais estão a vender drogas. Estão a viciar os nossos filhos.
1: Presidente do Conselho Municipal da Matola, Júlio Parruque. Na atualidade desportiva, a Associação Black Bulls de Maputo empatou esta quarta-feira a 0 bolas diante do Ferroviário da Beira em jogo da 6ª jornada do Campeonato Nacional de Futebol da 1ª Divisão, Moçambola, 2026. Noutras partidas, o Machakene perdeu com a União Desportiva do Songo por 2-1, mesmo resultado com que o Ferroviário de Nampula ganhou ao Ferroviário de Lixinga. A jornada prossegue esta quinta-feira com o Ferroviário de Maputo a receber às 15 horas no campo do Afrin, a Liga Desportiva de Sofala, enquanto o Bahia de Pemba joga frente à Associação Desportiva de Vilanculo no Estádio Municipal de Pemba. Esta terça-feira, na abertura da jornada, o Costa do Sol derrotou o Xingal de Tete por 1-0. Na atualidade internacional, o líder do Hezbollah reafirmou esta quarta-feira que qualquer plano para desarmar o grupo xiita, aliado do Irão, não será aceite e defendeu que as negociações de paz entre o Líbano e Israel devem cingir-se à segurança mútua. Numa declaração televisiva, Naim Kassen sustentou que a principal exigência do Líbano deve ser restaurar a soberania do país ao fim de mais de 3 meses de conflito entre o Hezbollah e o Israel, que alargou a sua ocupação militar no sul do território libanês. O clérigo xiita referiu-se ao desarmamento das milícias do seu movimento, procurado sem sucesso pelas autoridades de Beirute e exigido por Israel, como uma questão interna que deve permanecer fora das negociações entre os representantes libaneses e israelitas, juntamente com questões económicas ou de estratégias de segurança nacional. Fechamos com a previsão do tempo. A cidade de Tete poderá registrar hoje 30 graus Celsius de temperatura máxima, seguida por Pemba com 29 graus. Para Beira, Quelimane e Nampula prevê-se 28 graus, Inhambane e Vilanculo 27, Maputo e Xeixai 26, Chimoio 25 e, por fim, Lixinga com 23 graus Celsius de temperatura máxima. Apresentamos as notícias a esta hora, as próximas às 5 horas.

0: 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Reforçar o IPAS, o nosso Instituto de Patrocínio e Assistência Judiciária, dotando-o de mais meios humanos, financeiros e tecnológicos que lhe permitam cumprir efetivamente a sua missão de garantir assistência jurídica gratuita a quem dela necessita.
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Este é o Easy Jazz, a companhia habitual de Isidin Faquerá. Comigo, como seja Galibo, nesta edição de hoje, onde vamos trazer a guitarra na primeira parte desta segunda parte e depois, a finalizar o programa, o sabor do blues. E a guitarra tem 100 palavras, porque trazemos o Jimmy Ludlow e uma das suas belas composições que marcou o início de sua carreira. Esse músico que começou a tocar muito cedo, aos 14 anos praticamente, começou a tocar ouvindo música que tocava muito na rádio, com os grandes nomes da música instrumental, deixando-se levar por músicos como Jaimito, depois Nanando. Sai do país, vai para a Suazilândia, depois passa pelo Botswana, onde conhece uma boa parte de músicos com quem viria a trabalhar, inclusivamente com Hugo Masekela, com George Lee, um grande saxofonista do Ghana. Chega à África do Sul através de Joanesburgo, mas é na cidade do Cabo para onde vai à procura de mais informação, inclusivamente a formação musical, onde se forma também como músico mesmo, como o professor, que o Jimmy faz o que seria o mais importante para a sua carreira, que é a procura de conhecimentos e o trabalho com músicos que viriam a contribuir para a apresentação das suas obras, depois de trabalhar uns tempos nos Loading Zones com músicos moçambicanos, com patriotas seus, como Jonathan, Frank Paco, o Jacko. Jimmy Ludlow, que vai ter em breve o seu concerto de 40 anos de carreira a acontecer já em julho, e que faz com que o Easy Jazz o acompanhe até essa data, trazendo algumas obras que foi escrevendo ao longo deste período de todos os seus álbuns. Linda abria assim o seu álbum Echoes from the Past.

linda que abre o álbum Echoes from the Past, um orgulho, esse álbum de Jimmy Lulio que iniciava uma rica carreira deste guitarrista. Guitarrista que começou, como disse, participando em vários projetos de músicos sul-africanos, mas sempre ao lado também dos seus compatriotas, o grande Loading Zones. E essa banda, ou não, foi acompanhando grandes nomes, Rio Masekela, George Lee, grande saxofonista do Ghana, da África do Sul também, Miriam Makeba, aliás, da África do Sul, quase todos os grandes nomes que citaram de um excelente guitarrista puderam contar com a execução dele em concertos e até mesmo em trabalhos de estúdio. Jimmy Ludlow, que dos Loading Zones, contou também com os seus compatriotas Jonathan, Frank Paco e Jaco na bonita produção Echoes from the Past. E nesta composição, muito em particular, para além do trabalho de bateria do Frank, a percussão do John, a participação de músicos sul-africanos como Mark Gulliott nos keyboards, o Bruce Cassidy no Ivy, o trabalho de baixo do Fana Zulu. Era o primeiro álbum com 11 composições, era o Echoes from the Past. Mas era o princípio apenas de uma bonita carreira, como eu já disse, e que apresentou-nos depois, em 99, o novo disco que inclusivamente conseguiu o prémio de melhor disco de jazz, o álbum Essence of Rhythm. Nessa altura o Jim já havia conseguido um prémio em 98. Nessa altura, e após um ano do lançamento do seu primeiro disco, já havia conseguido o prémio Revelação. Aí o senhor revela-se mesmo e traz-nos esse segundo álbum, em que conta naturalmente também com a participação do Jonathan na percussão, mas aqui com mais músicos sul-africanos, como o Kevin Gibson na bateria, o Nathan Hassan no tabla, trabalho de Herb Tswale no baixo acústico, piano de Andili Anana e trompete de Marcus White.

querido. Mostrando um nível também na onda de jazz. Jazz que é a base, aliás, considerado o melhor disco de jazz, este Essence of Rhythm de 1999, em 2000 conseguiu esse prémio, e inclusivamente também para o prémio de melhor artista masculino nesse ano. Ao longo das próximas edições vamos trazê-lo, vamos trazer este grande guitarrista que vai celebrar os seus 40 anos de carreira, e nós, Easy Jazz, vamos acompanhar Jimmy, que, à semelhança de muitos outros músicos, e a vida é mesmo assim, teve grandes influências. E já agora, um bocadinho daquilo que foram suas influências com guitarristas que marcam também a história da música. Ernest Ranglin, grande guitarrista jamaicano, e Black Disciples.

Ernesto Ranglin e o seu trabalho de piano para este nosso encontro. Uma das figuras que o Jimmy Dlugli muito bem apreciou ou aprecia aqui com Mente Alexandra a fazer o piano, o trabalho de Ira Coleman no baixo acústico, Idris Mohamed fazendo a bateria. Vamos já com mais um, fechar. Na próxima edição poderemos trazer outros nomes que o Jimmy Dlugli aprecia. Esse músico que vai, em breve, celebrar 40 anos de carreira e o Easy Jazz vai acompanhar. Um outro nome que faz parte da lista dos guitarristas do Jimmy Dlugli é Pat Metheny. Juntamos aqui Pat Metheny, o grande guitarrista, ao pianista Lyle Myles, ao baixista Steve Rolby, ao baterista Paul Vertico, para uma das belas composições que este grande guitarrista escreveu. So May It Secretly Begin.

já a caminho do final e com a promessa que fizemos e que vai ser cumprida já, a apresentação de um novo disco que foi registado na cidade de Inhambane, no estúdio Bom Dia. Um novo estúdio, sim senhora, para a nossa música. Está aberto na província e particularmente na cidade de Inhambane, o estúdio Bom Dia, onde o músico Caído Zubaida gravou o seu álbum Até Que Ponto Pensam os Homens. É uma nova produção que comporta 10 composições. Caído Zubaida, que coloca a sua voz e que faz também guitarra. A propósito de guitarra, o solo na composição que vamos

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0: Muito bom dia, Moçambique. Está a começar a sua habitual viagem matinal em informação aqui na Rádio Moçambique, o Jornal da Manhã. Eis os destaques desta edição. Moçambique e Angola avaliam esta manhã em Luanda o estado atual da cooperação bilateral no encontro entre os chefes de Estado dos dois países. A búfalos à solta atacam e ferem 6 pessoas em algumas comunidades do distrito de Mapai, norte de Gaza. Mais de 10 mil pequenos agricultores de 9 distritos das províncias de Niassa e Nampula beneficiam este ano de assistência agrária no quadro de um projeto apoiado pela Suíça. União Europeia desembolsa 100 milhões de euros para apoiar 6 países da África Austral, incluindo Moçambique, em resposta ao deslocamento climático, com vista ao reforço da resiliência contra o impacto das alterações climáticas. São estes os assuntos hoje em destaque no Jornal da Manhã, numa edição referente à quinta-feira, a 18 de junho de 2026. Em nome de uma vasta equipa que torna possível esta edição do Jornal, seguem-se os cumprimentos de Vitor África nas notícias, Francisco Djati na sonorização e Simon Cabue na edição e apresentação. Logo a seguir as notícias no primeiro dos 3 blocos habitualmente aqui inseridos. Vitor África, bom dia.
1: Bom dia. O Presidente da República, Daniel Chapo, participa hoje em Luanda, capital angolana, na sessão de abertura da Cimeira de Investimento do Fórum Global do Turismo 2026. Na tarde desta quarta-feira, o chefe de Estado efetuou uma visita à sede nacional do MPLA, onde assinou o livro de condolências em homenagem ao diplomata e membro deste partido, Manuel Domingos Augusto, falecido a 5 de junho corrente.
2: A perca do camarada Manuel Augusto, secretário das Relações Exteriores do MPLA, foi uma perca irreparável para nós como Frente de Libertação de Moçambique e Frelimo e para nós como moçambicanos. É um quadro de reconhecido mérito. Nós, como irmãos do MPLA, irmãos da Frelimo, temos os mesmos laços ligados pela língua, ligados também pelas lutas para as nossas independências.
1: O Presidente da República, Daniel Chapo, falando na tarde desta quarta-feira na capital angolana, Luanda. E o co-presidente do Conselho de Administração da Agência Nacional para o Desenvolvimento e Investimento Turístico diz que a participação de Moçambique na Cimeira de Investimento do Fórum Global de Turismo 2026 é mais uma oportunidade para a atração de investimento turístico. Elder Jawana diz que Moçambique está a posicionar-se tanto no mercado africano como no mercado global, ação impulsionada pelas medidas adotadas pelo governo que abrem o país ao investimento estrangeiro.
3: Sua Excelência Presidente da República e o governo de Moçambique têm estado a aprovar medidas que abrem o país a investimento estrangeiro e que também abrem a companhias internacionais, uma vez que há medidas que estão a liberalizar a conectividade aérea, há medidas que estão a abrir a facilitação de vistos. Então esta é uma oportunidade de, numa cimeira em que estarão decisores globais, de dizer que Moçambique é a última fronteira de turismo em África e esta é a oportunidade destes investidores entrarem para Moçambique.
1: Presidente do Conselho de Administração da Agência Nacional para o Desenvolvimento e Investimento Turístico, Elder Jawana, e os ganhos que poderão advir da participação de Moçambique na Cimeira de Investimento do Fórum Global de Turismo 2026, que decorre hoje na capital angolana. O distrito de Guijá necessita de pelo menos 50 novos furos de abastecimento de água para minimizar a problemática de falta deste líquido em várias comunidades da região da província de Gaza. Para este ano, o governo distrital planificou a abertura de 5 novos furos de água, estando em curso a mobilização de parceiros para o aumento deste número, segundo a diretora do Serviço Distrital de Planeamento e Infraestruturas em Guijá, Rosa Watt.
4: Ainda temos algumas comunidades que vivem de forma dispersa. É claro que estamos a realizar várias atividades de sensibilização dessas comunidades para que vivem de forma organizada. Isto tem acontecido mais no posto administrativo de Nelas. E é este posto que ainda precisa mais de infraestruturas de água. Porque para além de estarem de forma dispersa, o posto em que também estamos a ter dificuldades no âmbito da perfuração dos furos, por encontrarmos água salobre. É difícil ter água potável nesta comunidade.
1: diretora do Serviço Distrital de Planeamento e Infraestrutura em Guijá, Rosa Wati. O Conselho Municipal da Matola retomou a fiscalização da venda de bebidas alcoólicas nas imediações das escolas, visando combater o consumo de álcool por parte de crianças no ambiente escolar. A medida foi anunciada pelo presidente do Conselho Municipal, Júlio Parruqui, que adotou ser uma resposta ao crescimento do número de casos criminais envolvendo crianças. O edil da Matola entende como vergonhoso o ambiente caracterizado pelo consumo de drogas nas escolas e o envolvimento de alunos em agressões e crimes diversos.
5: Alunos, fiquem espertos. Alunos, queridos filhos, abram os olhos. Não devemos deixar levar por este comportamento perigoso, desviante e até criminoso. Não queremos isso. Não queremos isso. Ouviram? Chivotchongo é bom para o aluno.
1: O edil da Matola falava na entrega de mais de 250 carteiras à escola secundária de Mulovoti, no bairro de Inglavela. E no plano internacional, as operações israelitas na faixa de Gaza mataram 1.005 palestinianos desde que foi alcançado um cessar-fogo entre Israel e o grupo militar Hamas, em outubro passado. A informação foi avançada pelo Ministério de Saúde de Gaza. O enclave tem sido alvo de ataques quase diários, bem como de bombardeamentos e tiroteios ao longo da fronteira que divide Gaza, em zonas controladas por Israel e pelos palestinianos. As mortes mais recentes foram registradas após uma série de ataques de drones israelitas nos últimos dias em cidades e campos de refugiados no centro de Gaza e na cidade de Gaza. Apresentamos as notícias, o próximo bloco às 7 horas.

0: 6:09, vamos a seguir conhecer a previsão do tempo para hoje com a meteorologista Délcia Kumbane.
1: Bom dia, saudações aos estimados ouvintes da Rádio Moçambique. Previsão do estado de tempo para hoje, 18 de junho de 2026. O INAM prevê para as províncias da região norte um dia de céu pouco nublado, temporariamente nublado ao longo da faixa costeira de Cabo Delgado, onde há possibilidade de chuviscos. Vento de sudoeste a sueste fraco a moderado, soprando por vezes com rajadas. E para as províncias da região centro, céu pouco nublado a limpo, vento de sueste fraco a moderado. E nas províncias da região sul, céu pouco nublado, temporariamente nublado ao longo da faixa costeira, onde há possibilidade de chuviscos. Vento de sueste a leste, fraco a moderado. As temperaturas máximas previstas em graus Celsius são Tete, 30, Pemba, 29, Beira, Quelimane e Nampula, 28, Inhambane e Vilanculos, 27, Maputo e Xai-Xai, 26, Chimoio, 25 e, por fim, Lixinga com 23 graus Celsius. Continuação de um bom dia. Até a próxima.

0: Moçambique e Angola avaliam esta manhã em Luanda o estado atual de cooperação bilateral no encontro entre os chefes de Estado dos dois países. O presidente da República, Daniel Chapo, recorde-se, está em Angola para participar na Cimeira de Investimento do Fórum Global do Turismo a 2026. Vamos ao detalhe com a enviada especial da Rádio Moçambique a Luanda, a jornalista Cristina Xavier. Dizemos que Moçambique e Angola avaliam esta manhã em Luanda o estado atual da cooperação bilateral no encontro entre o chefe de Estado dos dois países. Daniel Chapo, o presidente da República de Moçambique, está desde ontem em Angola. Hoje vai tomar parte na Cimeira de Investimento do Fórum Global do Turismo 2026.
1: O presidente Daniel Chapo vai ser recebido pelo seu homólogo João Lourenço no Palácio Presidencial no âmbito da sua participação na Cimeira de Investimento do Fórum Global do Turismo 2026, que se realiza na capital angolana. Além de participar na sessão de abertura do evento global dedicado ao investimento, turismo e desenvolvimento sustentável em África, o estadista moçambicano será um dos intervenientes do painel que vai abordar o turismo como estratégia económica nacional. O secretário de Estado do Turismo, Fredson Bacar, olha para este momento como uma oportunidade soberana para Moçambique partilhar a sua experiência na área do turismo e convidar os operadores a investirem no país para a criação de mais postos de emprego e, consequentemente, mais renda para as comunidades.
2: O nosso Presidente da República vai participar ou liderar um painel de alto nível de discussão sobre o turismo, a Secretária-Geral da ONU Turismo, que também faz-se presente. Ou seja, nós não escolhemos a cor dos recursos financeiros que nós queremos. Aqueles que abarcam com a nossa visão de desenvolvimento de turismo, que abarcam com a nossa visão de desenvolvimento de Moçambique, naturalmente são bem-vindos. Ou seja, nós não vamos selecionar ou escolher, olha, queremos este, não queremos aquele. Estamos a falar com tudo e com todos. E, sobretudo, apresentando o potencial que Moçambique tem, manifestando o interesse em tê-los como nossos parceiros, porque é isso que nós precisamos. Não uma parceria de curto prazo, mas uma parceria que se constrói de para médio e longo prazo. Nós queremos aqueles investidores que acreditam no nosso projeto de desenvolvimento de turismo, que acreditam no projeto de desenvolvimento de Moçambique. E é com estes que, efetivamente, que nós queremos trabalhar, porque Moçambique não quer só capital, mas quer, sobretudo, parcerias duradouras que contribuam para gerar valores, para gerar demandas, que contribuam para criar empregos, que contribuam para criar empresas, que contribuam para empoderamento das nossas comunidades, que contribuam para empoderamento da nossa população.
1: Secretário de Estado do Turismo, Fredson Bacar, e a posição de Moçambique na Cimeira Angolana de Investimento do Fórum Global do Turismo, que reúne mais de 1.000 participantes de alto nível entre operadores turísticos globais, fundos soberanos, bancos de desenvolvimento, grupos hoteleiros e decisores políticos de várias regiões do mundo. À margem desta cimeira, o Presidente da República vai receber em audiência o Presidente do Fórum Mundial do Turismo, Biolut Bagji, Vice-Presidente da Motengil África, Aníbal Moraes Leite, e várias outras individualidades ligadas a maiores redes hoteleiras globais. A visita do chefe de Estado a Angola termina esta quinta-feira. De Luanda para a Rádio Moçambique, Cristina Xavier.
0: Congresso Nacional Africano, ANC, partido no poder na África do Sul, reitera o compromisso de reforçar as relações históricas com a Frelimo e defende uma atuação conjunta para enfrentar desafios comuns, entre os quais a xenofobia e a imigração ilegal. É um posicionamento apresentado esta quarta-feira pelo secretário-geral do ANC, Fikile Mbalula, durante um encontro com o secretário-geral da Frelimo, Shakila Abubakar, aqui em Maputo. Jornalista Adérito Magaia.
3: Na ocasião, Mbalula afirmou que o ANC é contra qualquer forma de perseguição e de ataques xenófobos, defendendo que Moçambique e África do Sul devem trabalhar em conjunto para encontrar soluções que respondam aos problemas que afetam os dois países. Fikile Mbalula sublinhou que a amizade entre a ANC e a Frelimo permanece inabalável e que nenhum fator deverá dividir os dois partidos unidos por uma história comum de luta pela libertação dos seus povos.
4: We must work together.
5: Devemos trabalhar juntos.
4: To defend and consolidate our liberation.
5: Para defender e consolidar a nossa liberdade.
4: We the generation that have inherited the legacy of a free countries from our forebears.
5: Nós somos a geração que herdamos dos nossos fundadores a liberdade.
4: We've got the responsibility to carry on and continue with the struggle.
5: E nós temos a responsabilidade de continuar com a luta.
3: Por sua vez, o secretário-geral da Frelimo, Shaquille Abubakar, considerou que o encontro com a ANC reforça os laços de cooperação e o compromisso conjunto de trabalhar em benefício dos povos moçambicanos e sul-africanos.
6: Continuarmos a promover e garantir melhores condições de vida para o nosso povo. Nós queremos agradecer o camarada Figuile, secretário-geral do ANC, ter aceito esse nosso convite e se juntar a nós. Vamos trabalhar, camaradas.
3: Secretário-geral da Frelimo, Shaquille Abubakar.
0: Instituto Nacional de Gestão e Redução do Risco de Desastres, INGD, em Manica, presta assistência a 20 cidadãos moçambicanos residentes no distrito de Machaz, que regressaram este mês da África do Sul devido aos ataques xenófobos neste país vizinho. Em que consiste a assistência, Domingos Cadeado?
7: A assistência consiste na disponibilização de transporte a partir da sede distrital de Machaz até os seus locais de residência em várias localidades e povoados. Igualmente, aquela instituição está a disponibilizar a alimentação durante o percurso de regresso dos compatriotas. O delegado do INGD em Manica, Borges Viagem, disse que, além do apoio logístico, a instituição continuará a fazer o acompanhamento da situação dos regressados de acordo com os recursos disponíveis.
8: A apoiar naquilo que é possível. Estamos a criar as condições para transportar eles da sede do distrito de Chitobe para as zonas de origem. Neste caso vai ser Chipude, assim como alguns povoados daqui na sede do distrito. Temos 7 homens, 5 mulheres e 9 são crianças.
9: E como que será o acompanhamento desses compatriotas?
8: Bom, dentro daquilo que são as condições que o governo tem, neste momento mesmo estamos aqui a fazer assistência em produtos alimentares e vamos vendo dentro daquilo que são as nossas condições, como eu disse, o que é que vamos fazer nos próximos dias.
7: Autoridades governamentais em Manica continuam a acompanhar a situação dos moçambicanos afetados, procurando garantir o seu regresso seguro e a reintegração junto às respectivas famílias e comunidades. Moçambique Ndizikwatu, Ndiziko Entender, Safunika Kutiti Tambaruse, Kutiti Kuzi e Nditsogolo. A partir da cidade de Chimoio, Domingos Cadeado, bom dia.
0: Muito bom dia. 6 horas e 18 minutos. É uma notícia de destaque neste Jornal da Manhã. Búfalos à solta atacam e ferem 6 pessoas em algumas comunidades do distrito de Mapai, norte de Gaza. Disse mesmo-lhes na conta o jornalista Jaime Vanessio.
10: Bom dia. O último ataque registrou-se semana passada a 2 quilómetros da Vila Sede, distrital de Mapai, onde uma menor, na companhia da sua avó, foi agredida por búfalos, tendo contraído ferimentos graves. Segundo a administradora do distrito de Mapai, que deu a conhecer a informação, depois do ataque, a criança foi socorrida ao hospital distrital e encontra-se neste momento fora de perigo e no convívio familiar. Maria Helena Langa explica que, além de búfalos, circulam nas residências e nos campos agrícolas elefantes que também tiram o sossego às comunidades que se vê privadas de circular livremente e realizar as suas atividades de subsistência.
11: À noite os búfalos andam por aqui e o búfalo é muito violento. Isso assusta, né? Ninguém vai se privar de caminhar à noite ou de passar de uma comunidade para outra porque tem medo dos búfalos. Como todos nós sabemos, o búfalo tem a aparência do boi. É difícil daqui para aqui tu perceberes que ali não estás a tratar com um boi, estás a tratar com um búfalo. Então é um grande desafio para a situação dos animais.
10: E o administrador do Parque Nacional de Banhina, Abel Nyabanga, aponta a caça furtiva e exploração ilegal de recursos florestais como fatores que afugentam os animais selvagens do seu habitat para junto das comunidades, mas diz estar em curso ações para minimizar o conflito homem-fauna-bravia naquela área de conservação.
12: É enquanto tivermos ainda situações de caça furtiva intensa, exploração ilegal de madeira e carvão, os animais vão tendo essa distribuição aleatória ao nível das comunidades, porque quando se dispara armas de fogo no interior do parque, o animal tenta fugir daquela situação de perigo. Quando temos produção de carvão, o fumo, fogo, isso perturba os animais. Os animais tendem a sair desse lugar onde tem esses distúrbios para os lugares seguros. Onde é que é o lugar seguro? É lá na comunidade. Lá na comunidade eles não disparam, não queimam carvão. É lá onde acham que tem que estar seguro.
10: Administrador do Parque Nacional de Banhina, Abel Nyabanga, e as ações em curso visando mitigar o conflito homem-fauna-bravia que nos dias que correm provocou o ferimento de 6 pessoas no distrito de Mapai. Muranze Yengasete, Aixluvuquice, Moçambique. De Xaixai, Jaime Vanessio, bom dia e continuação de ótima semana.
0: Muito bom dia. Já na província de Maputo, os javalis devastam culturas agrícolas em algumas zonas do distrito de Marraquene. As culturas de milho, mandioca e batata doce são as mais destruídas por estes animais. A disso mesmo nos dá conta a jornalista Verónica Sidum.
13: A situação preocupa os agricultores, sobretudo das baixas de Ricatla e Nyongonhani e nas localidades de Michafutene e Macaneta, fato que retrocede a sua atividade. Para os nossos entrevistados, a situação já compromete a campanha agrícola e gera preocupação no seio dos produtores.
14: Margarida Machanguana, é muito doloroso, porque alguém se sacrifica, arranja o trator e arranja alguém para lhe ajudar a capinar. E chega a hora da colheita, os javalis é que correm, arrancam tudo. Já apresentamos no ano passado, mas nunca se resolve.
15: Fernando Armando Mavota.
16: O que constitui um entrave são os javalis. Na parte do feijão não vemos problema. Na parte do arroz ainda não começaram. Mas na parte de mandioca, milho, os javalis atacam muito. E quando pedimos ajuda, torna-se difícil termos caçadores ou algo que nos ajude a afugentar os javalis.
13: O governador da província de Maputo, Manuel Tul, garante que o governo, através do setor do ambiente, já está a trabalhar para se ultrapassar esta situação.
17: Registramos com muita preocupação nossa população a questão de conflito homem-fauna-bravia. Tanto a circulação de javalis que perturbam a produção nos campos da população. Vamos trabalhar para reduzir ou eliminar esta interferência da nossa população.
13: Governador da província de Maputo, Manuel Tul, e as ações em curso visando acabar com os casos de javalis que devastam culturas agrícolas no distrito de Marraquene. 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Damatola, Verónica Sidumo.
0: Cidade da Beira, em Sofala, volta a registrar a proliferação de cães vadios, algo que já não se via nos últimos 3 anos. O Executivo Municipal considera que é um perigo à solta e promete medidas a curto prazo. Jorge John.
18: Entre as medidas previstas pela edilidade está a recolha de cães de rua ou em situação de abandono, numa operação a ser desencadeada em todos os bairros. Segundo o vereador de Gestão Urbana e Equipamentos no Conselho Municipal da Beira, Manuel Joaquim, nos últimos dias aumentaram as queixas relacionadas com a proliferação destes animais de estimação sem donos. Muitas vezes as queixas são motivadas por mordeduras caninas na via pública. O dirigente afirmou que o facto de, presumivelmente, os cães vadios não serem vacinados aumenta a preocupação quanto à saúde pública.
19: A população canina cresceu. Estamos a tentar perceber qual é o fenômeno que faz crescer a população canina. Também há muitos cães vadios a passearem, a sair de uma cidade para outra. Nós, quando estamos no corredor da Beira, na via, percebemos cães que saem do distrito até vêm à cidade sem acompanhante. É um fenômeno que está a nos assustar. Os cães acabam ficando por baixo de viaturas abandonadas, que acabam ficando como pontos de acolhimento desses cães, e surge essa situação de mordedor, porque um cão vadio, a tendência é sempre sentir-se insegura quando vê uma pessoa e parte para o ataque. Temos a informação de que muita gente, no período da manhã, nas primeiras horas da manhã, que as pessoas começam a ter mobilidade, e são atacadas de um momento para outro com os cães que não sabem de onde vêm.
18: O vereador de Gestão Urbana e Equipamentos no Conselho Municipal da Beira, Manuel Joaquim, e a proliferação de cães vadios. 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Jorge Johnny, na Beira.
0: Mais de 10 mil pequenos agricultores de 9 distritos das províncias do Niassa e Nampula beneficiam este ano de assistência agrária no âmbito da implementação do projeto Olima Wokume, promovido pela organização não-governamental Helvetas. Com a duração de 4 anos, o projeto abrange produtores dos distritos de Lixinga, Chimbonila, Majuni, Marrupa, Nipepe, Mandimba e Quamba, no Niassa, Ribaua e Malema e Nampula. Mércio João.
20: O projeto ligado à produção sustentável e saudável tem por objetivo melhorar a resiliência climática e os meios de vida dos agricultores através da promoção de práticas agroecológicas que facilitam o acesso a tecnologias agrárias, gestão pós-colheita e melhoria do mercado de comercialização. Orçado em cerca de 100 milhões de meticais para os 4 anos, o projeto prevê ser uma referência na melhoria das condições agrárias nestas regiões que ciclicamente têm sido afetadas por diversos fenómenos climáticos. O gestor do projeto Olima Wokume, Helvetas Ali Magido, disse que, para além de dotar os camponeses de técnicas adaptáveis para boa produção, a iniciativa pretende ensinar os produtores a conhecer matérias ligadas à meteorologia para o melhor conhecimento do clima, que vai facilitar a escolha de culturas de produção nos diversos anos.
21: Pretendemos também apoiar os produtores a melhorar a fertilidade do solo, aplicando, por exemplo, tecnologias como compostagem, bocash, mas também uso de culturas fixadoras de nitrogênio, estamos a falar das leguminosas, feijões, amendoim, por exemplo, mas também apoiar os produtores a diversificarem a atividade. Temos a componente de serviços climáticos que vai apoiar os produtores, não apenas em ter informação sobre o clima, quantidade de precipitação, de chuva, a temperatura, mas sobretudo ter recomendações agronômicas aplicáveis.
20: Ali Magido, gestor de projetos na organização não-governamental Helvetas, e a implementação a partir deste ano do Olima Wokume, produção sustentável e saudável, que beneficia mais de 10 mil pequenos produtores das províncias de Niassa e Nampula. 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De Lixinga, Mércio João.

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6 horas e 30 minutos. Vamos aos assuntos em destaque neste jornal. Moçambique e Angola avaliam esta manhã em Luanda o estado atual de cooperação bilateral no encontro entre os chefes de Estado dos dois países. O presidente da República, Daniel Chapo, está em Angola para participar na Cimeira de Investimento do Fórum Global do Turismo 2026. A Búfalos assolta, atacam e ferem 6 pessoas em algumas comunidades do distrito de Mapá e norte de Gaza. Mais de 10 mil pequenos agricultores de 9 distritos das províncias de Niassa e Nampula beneficiam este ano de assistência agrária no quadro de um projeto apoiado pela Suíça. União Europeia desembolsa 100 milhões de euros para apoiar o reforço da resiliência contra o impacto das alterações climáticas em 6 países africanos, portanto, da região, incluindo Moçambique.

0: Temos uma vez mais em linha a meteorologista Délcia Cumbana. Atualiza-se a informação relativa à previsão do tempo para hoje.
1: Bom dia, saudações aos estimados ouvintes da Rádio Moçambique. Previsão do estado de tempo para hoje, 18 de junho de 2026. O INAM prevê para as províncias da região norte um dia de céu pouco nublado, temporariamente nublado ao longo da faixa costeira de Cabo Delgado, onde há possibilidade de chuviscos. Vento de sudoeste a sueste fraco a moderado, soprando por vezes com rajadas. E para as províncias da região centro, céu pouco nublado a limpo, vento de sueste fraco a moderado. E nas províncias da região sul, céu pouco nublado, temporariamente nublado ao longo da faixa costeira, onde há possibilidade de chuviscos. Vento de sueste a leste, fraco a moderado. As temperaturas máximas previstas em graus Celsius são Tete, 30, Pemba, 29, Beira, Quelimane e Nampula, 28, Inhambane e Vilanculos, 27, Maputo e Xai-Xai, 26, Chimoio, 25 e, por fim, Lixinga com 23 graus Celsius. Continuação de um bom dia. Até a próxima.

0: No Café da Manhã vamos falar hoje sobre a humanização dos serviços de pediatria em Moçambique. Recentemente, Moçambique, através do Hospital Central de Quelimane, apresentou a experiência do país nesta matéria num fórum que teve lugar no Brasil. A nossa convidada é a diretora científica daquela unidade sanitária, a doutora Celisa Mendonça, e na moderação estará o jornalista Sérgio Mamudo, nos estúdios da Rádio Moçambique, em Quelimane. Ouvinte, apresenta as suas questões ou contribuições no espaço de comentários da publicação relativa a este tema, uma publicação que está já disponível nas páginas do Facebook, Jornal da Manhã, RM e Rádio Moçambique. Seis horas e 34 minutos no retorno à ronda pelas capitais provinciais. Vamos a Pemba, com a indicação de que a Bolsa de Mercadorias de Moçambique está a intermediar a compra e o escoamento de mais de 160 mil toneladas de soja para os mercados da China, Índia, Quênia e Brasil. Trata-se, jornalista Somali Gilberto, de soja produzida em Cabo Delgado.
1: Afirmativo, Simon Cabo, a informação foi avançada em Pemba pela presidente do Conselho de Administração desta instituição, Vitória Daniel, que apontou a existência de uma alta demanda.

0: libertação de fundos para que os fornecedores possam ter a mercadoria para a exportação. Gostaria de encorajar o nosso setor privado a pensar na construção de armazéns próprios mais robustos e espaçosos para que possa guardar muita tonelagem. Tenho solicitações da China de feijão louco, por exemplo, gergelim branco.
1: Vitória Daniel referiu que o estabelecimento de preços mínimos de referência pelo governo está a trazer maior transparência, equilíbrio e dinamismo ao mercado.
0: O nosso papel também neste processo é trazer, portanto, o comprador e vendedor a um diálogo e consenso sobre o preço, né? Com base no preço de referência, porque nós vemos também os preços que ocorrem a nível dos mercados mundiais mais dinâmicos. E aí também fazemos a estrutura do preço, né? A favor dos nossos produtores, vendedores.
1: Vitória Daniel, presidente do Conselho de Administração da Bolsa de Mercadorias de Moçambique. Amuts, Ninhawe Machi Nisabão Aula Itura, Wachira Nikikichere Cólera, Nirita Chikinaku. É tudo por agora. Somali Gilberto Mpemba. Bom dia.
2: Bom dia, estará de volta para o Noticiário Económico, um pouco depois das 7 horas e 15 minutos aqui no Jornal da Manhã. Duas empresas vão responder em tribunal por abandono de obras de melhoramento de estradas no município da cidade de Xeixá, da cidade de Maxixe, em Inhambane. São obras avaliadas em pouco mais de 200 milhões de meticais. Efraim Macitela, bom dia.
3: Ora viva, muito bom dia, Simone Cabo, uma saudação extensiva ao estimado ouvinte. As duas empresas receberam dinheiro do município de Maxixe para a execução dos projetos, mas retiraram-se dos estaleiros sem concluir os trabalhos previstos. Além do processo crime instaurado contra estas duas firmas, a Edilidade acaba de rescindir unilateralmente o contrato com uma outra empresa. Esta tinha sido adjudicada as obras de recelagem e melhoramento das vias de acesso nesta Urbe, tendo também apresentado irregularidades para o cumprimento do contrato. O presidente do Conselho Municipal da cidade de Maxixe, Sufo Francisco, reitera a tolerância zero contra a gestão danosa de fundos públicos. Afirma que a Edilidade será intransigente com os empreiteiros que lesam o Estado e prejudicam o desenvolvimento socioeconômico da cidade de Maxixe.
4: Nós não podemos tolerar empreiteiros irresponsáveis, empreiteiros que fazem obras sem qualidade, empreiteiros que não terminam com as obras. Encontramos quatro obras, portanto, mal paradas. São dois empreiteiros, um com uma extensão de 500 metros e o outro com outra extensão de 600 metros. O empreiteiro não consegue terminar há 4 anos ou há 3 anos. Sentamos, estamos a rescindir o contrato. O outro também já convidamos para rescindir o contrato, porque não vão conseguir. E já encaixaram algum dinheiro do Estado, não estão em altura e não vamos tolerar, não vamos trabalhar com empreiteiros que não têm capacidade, porque vão comprometer, portanto, o desenvolvimento do nosso município.
3: Presidente do Conselho Municipal da cidade de Maxixe, Sufo Francisco, e a ofensiva contra empreiteiros desonestos que recebem dinheiro do Estado e abandonam ou executam obras de má qualidade. Fecho a nossa intervenção com esta nota. O governador de Inhambane, Francisco Pagula, trabalha hoje no distrito de Massinga, onde, além de manter encontros separados com jovens, agentes econômicos e orientar um comício na localidade de Guma, procede à entrega de dois sistemas de abastecimento de água a duas comunidades de Lionzone e Gunwa. Mwingset, Ahihanyen Hikurula, Kasihanzisa, Atiku, Gamsambique. Dinyambani Frema Stella, feliz manhã.
2: Bom dia. Está reposta a circulação de pessoas e bens através de um desvio na ponte sobre o rio Ampoesse, na estrada regional 683, no troço Monapo-Kishashi, em Nampula. A ponte foi destruída pelas últimas intempéries. Jornalista Otávio Fonseca.
5: O troço é considerado vital para fazer ligações da Estrada Nacional número 12 em Monapo para os distritos de Mujincoal, Liupo, Angoche e o posto administrativo de Lunga em Mussuril. O delegado da ANI em Nampula, Oreste Zazela, explicou que depois dos trabalhos ininterruptos foi concluído um desvio na montante da ponte sobre o rio Ampoesse, que está a facilitar a circulação de pessoas e bens, aliviando o sofrimento que a população enfrentava para fazer o escoamento dos seus excedentes agrícolas. agrícolas. Oreste Nzizela indicou que neste momento decorrem trabalhos de reconstrução

0: da ponte no local.
1: Com o desvio alternativo já ativo, em que as viaturas já possam transitar, estamos a falar de viaturas com peso médio, não todo tipo de viatura. Com peso médio já pode transitar pelo desvio que já fizemos e brevemente o empreiteiro já inicia a fazer a estrutura definitiva de uma ponte de cerca de 25 metros, que é para completar com a estrutura anterior, de formas a garantir um tráfego definitivo a partir da própria estrutura.
0: Delegado da ANI em Nampula, Oreste Zazela, e a abertura do tráfego no rio Ampuesi, no troço Munapo-Kixaxi, através de um desvio na montante da ponte, destruída pela fúria da água. É também atualidade hoje aqui na cidade de Nampula, o arranque do 8º Conselho Consultivo do Instituto Nacional de Emprego. A reunião anual de 2 dias vai fazer o balanço das ações desenvolvidas pelo Instituto em conjunto com diversos parceiros de cooperação e do setor empresarial e contará com a presença do Ministro da Juventude e Desportos, Kaifadin Manaf. Amusi Munirina. Nyaweko Katino Katin Romela Katura Nisapau ni Kachacheke Ereta e a Cólera. E tudo por agora, Otávio Fonseca, Nampula.
2: Em Tete, está em marcha um projeto destinado a estimular o empreendedorismo no distrito de Caurabaça. É uma iniciativa sob a égide da Hidrelétrica de Caurabaça que tem igualmente por objetivo dinamizar a economia local. A iniciativa enquadra-se na Estratégia de Responsabilidade Social Corporativa da HCB, visando fortalecer o ecossistema empresarial deste ponto do país. Ana Avenila.
3: Numa primeira fase do projeto, foram selecionadas 5 iniciativas empresariais de um universo de 108 candidaturas submetidas por residentes locais. Os beneficiários irão prestar serviços de jardinagem à Hidrelétrica de Caurabaça, criando assim oportunidades de geração de rendimento e de consolidação de pequenos negócios. O diretor do Gabinete de Planeamento Organizacional da HCB, Hamilton Bila, explicou que o projeto pretende criar uma base sólida para o surgimento de pequenas e médias empresas locais capazes de responder às necessidades da empresa e de outros setores da economia.
4: Essa nossa estratégia de engajamento de stakeholders, vou dar aqui alguns exemplos que nós apuramos como necessidades que nós temos de rotina a nível da HCB. Nós temos muita necessidade de material de construção, material elétrico, temos produtos químicos, lubrificantes, material auto, devem ter reparado a nossa frota. Portanto, são essas necessidades que nós apuramos e que pretendemos trazer às empresas.
3: Os beneficiários não esconderam a satisfação pela oportunidade concedida pela Hidrelétrica de Caurabaça, considerando que a iniciativa abre novas perspectivas para o crescimento dos seus empreendimentos.
5: Dalton Brás, nem sempre empresas da magnitude da HCB vão remover empresas que já estão consolidadas, que já prestam serviços experientes, para introduzir empresas embrionárias que sequer têm experiências, né? Então é uma iniciativa de louvar.
6: Zoroca Edna Manuel Xiong. E agora temos a oportunidade de poder profissionalizar os nossos serviços.
3: O projeto de desenvolvimento econômico local surge numa altura em que o país procura fortalecer a participação das comunidades nos benefícios gerados pelos grandes investimentos, transformando o crescimento econômico da população. Abvecer, Madichenkeni, Matenda, Yantau e Ampepo. Da Solidariedade, Ana Fenila.
2: Banco de Moçambique capacita jornalistas em Quelimane, na Zambésia, para melhor interpretação de conceitos sobre economia e finanças. A jornalista Alex Felipe.
7: O treinamento de 2 dias junta mais de 20 jornalistas de diversos órgãos de comunicação social na Zambésia. O chefe dos serviços de administração e contabilidade no Banco de Moçambique, filial de Quelimane, José Moane, afirma que a capacitação tem em vista permitir que os jornalistas tenham domínio de conceitos de política monetária.
8: Ao longo destes 2 dias de formação, teremos a oportunidade de aprofundar 2 temas centrais para a compreensão da economia nacional. O primeiro refere-se à taxa de câmbio e ao funcionamento do mercado cambial, matéria essencial para compreender a dinâmica da moeda nacional, os fatores que a influenciam e as suas implicações sobre os preços, o comércio e a estabilidade macroeconômica. O segundo tema incide sobre o processo de operacionalização do Fundo Soberano de Moçambique, instrumento estratégico de gestão de recursos públicos, cuja relevância se funda na promoção da sustentabilidade fiscal, da estabilização da economia, economia e na promoção de benefícios intergeracionais.
7: Por outro lado, o Banco de Moçambique espera estabelecer um mecanismo de diálogo com os profissionais de comunicação social.
8: Importa destacar que vivemos um tempo em que a desinformação e a interpretação precipitada de dados e fenômenos econômicos pode gerar percepções distorcidas. Por isso, o fortalecimento da competência analítica dos profissionais de comunicação social constitui um investimento na qualidade do debate público e na confiança nas instituições.
7: José Moane, chefe dos serviços de administração e contabilidade no Banco de Moçambique, filial de Quelimane. Onomada Nassabão, Mulibonua, Mikalelo, Lobara Nereda e a Cólera. De Quelimane, Alex Felipe.
2: No café da manhã vamos falar hoje sobre a humanização dos serviços de pediatria em Moçambique. Recentemente, Moçambique apresentou no Brasil, através do Hospital Central de Clima, a sua experiência nesta matéria. E a nossa convidada ao café da manhã é a diretora científica daquela unidade sanitária, a doutora Salisa Mendonça. E na moderação estará o jornalista Sérgio Mamudo, nos estúdios da RGM em Clima. Apresenta as suas questões ou contribuições no espaço de comentários da publicação relativa a este tema, uma publicação que está nas páginas do Facebook, Jornal da Manhã, RM e Rádio Moçambique.
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0: 6:50, vamos ao desportivo aqui no Jornal da Manhã. Hoje em destaque, termina sem golos o duelo da sexta jornada do Moçambola entre a ABB e o Ferroviário da Beira. A assinatura do desportivo hoje é de Castro Jorge. Bom dia.
1: Muito bom dia. Um nulo que premiou a falta de ocasiões claras ao longo dos 90 minutos de um jogo em que o técnico dos Locomotivas do Chivev, Aquil Marcelino, disse que entregou a iniciativa do jogo ao seu adversário.
2: Foi um bom jogo, em que nós viemos com uma estratégia bem definida, entregar a primeira fase de construção ao nosso adversário e tentar atraí-los e criar espaço para as transições. E de vez em quando também saímos em posse, mas acho que durante os 90 minutos acaba sendo um resultado justo para aquilo que foi. Também a Black Blues não criou nenhuma oportunidade flagrante. O nosso guarda-redes não fez nenhuma defesa perigosa. Portanto, foi um empate em que acaba-nos saindo parcialmente bem, porque não perdemos, mas nós queríamos ganhar. Não conseguimos ganhar, também não dá para perder. Eu acho que acaba sendo justo aqui por aquilo que foram os acontecimentos durante os 90 minutos.
1: Treinador do Ferro Verde Beira, Aquil Marcelino, e a estratégia que resultou num empate sem golos entre a ABB e o seu emblema, para a tristeza dos touros que queriam ganhar a partida, de acordo com o seu timoneiro, Nelson Santos.
3: Continuamos a jogar bem, continuamos com uma grande atitude competitiva, mas o mais importante do futebol é pôr a bola dentro da baliza, e não estamos a conseguir. Está-nos a faltar alguém diferenciado na frente, há que valorizar, porque não estamos a sofrer golos. Somos uma das melhores defesas do campeonato, mas para quem quer ser campeão não basta só defender, também temos que ganhar jogos. Já perdemos dois pontos com o Costa Sol, desculpa, já perdemos dois pontos agora com o Ferro da Beira. É verdade que contra os candidatos e os sérios candidatos ao título ainda não perdemos, mas nós temos que fazer a nossa parte, que é ganhar jogos. Uma equipa que quer ganhar títulos tem que ganhar jogos. Vinhamos também de um jogo menos bom para a Taça de Moçambique, mas temos que continuar a trabalhar. Não podemos desistir, não podemos tirar a toalha ao chão, porque estamos ainda na sexta jornada.
1: Técnico da ABB, Nelson Santos, e a igualdade na sexta jornada do Moçambola, uma ronda que parece ter trazido paz à família Locomotiva de Nampula, com uma reviravolta inesperada na ponta final de um jogo diante dos homónimos de Lixinga. Nelson Tatanha.
4: Os visitantes foram os primeiros a marcar aos 35 minutos do jogo por intermédio de Abrão, 1-0, arrastado até ao minuto 41 da segunda parte, quando, de cabeça, o defesa central Agenon restabeleceu a igualdade e a corresponder à triangulação dos atletas Esteis, internacional pela seleção nacional de sub-17, Milton e Cinquentinha, todos da formação dos Locomotivas da chamada capital do Norte. Quando tudo indicava que o jogo terminaria igualado, apareceu Estevão Novella para o golo que deu vantagem aos Achinene naquilo que foi a cambalhota no resultado, para a frustração do técnico Antoninho Muxanga, da turma da terra dos Matacas.
5: Muito triste mesmo com o que aconteceu. Nós tivemos o jogo completamente controlado, tivemos muitas chances na primeira parte, tanto na segunda, mas os jogadores simplesmente não conseguiram displicência, posso dizer assim. Não fomos competentes nesse jogo.
4: Do lado do Ferroviário de Nampula, o treinador adjunto da coletividade, Musagir Ramdala, considerou o resultado de reconciliador com os adeptos e massa associativa Locomotiva da chamada Capital do Norte, que já estavam a gritar basta, basta.
6: Não é como começa, é como termina. Então, o jogo só termina depois de 90 minutos. Nós acreditamos, incutimos nossos jogadores com muita calma, que tudo era possível, que só depois de 90 minutos o jogo termina. Então, viram no que viram, estamos de parabéns, porque essa vitória traz a paz diante da nossa massa associativa, que estava mesmo há tempo, precisava dessa vitória.
4: Com este resultado, o Ferroviário de Nampula pulou provisoriamente do 8º ao 4º lugar, agora com 10 pontos, e o homônimo de Lixinga, que defronta no próximo sábado a turma dos Locomotivas da Maiaia, aí na Calaporto, passa para 8º poste.
1: Ainda ontem, o Machacana perdeu em casa frente à União Desportiva do Songo, num jogo com emoções até ao apito final. Carlos Calisto.
7: Reagindo ao RM Desporto, no final da partida, disputada no Campo dos Touros, o treinador dos Tricolores, Dário Monteiro, fala de um resultado inglório.
8: Foi um final inglório. Estivemos a perder, entramos na segunda parte a perder. Os rapazes bateram-se muito bem à procura do empate, conseguimos o empate. Depois não podemos sofrer um golo no último minuto. Infelizmente, queríamos pontuar com o campeão nacional, não conseguimos, mas estou satisfeito com o trabalho que os rapazes realizaram e vamos corrigir o que está mal. E melhorar o que está bem. E acredito que muita coisa que nós fizemos hoje aqui está bem. Por isso vamos dar continuidade no sentido de melhorar
9: e conseguirmos uma vitória no próximo jogo, já no próximo jogo.
10: Bola para frente, a vida não para. Dário.
9: Eu quero acreditar que a gente vai fazer algo diferente contra o Xingalo no próximo domingo, no sentido de começarmos já a conquistar pontos para sair da zona incómoda em que nos encontramos.
7: Por sua vez, Daoud Razak, técnico da União Desportiva de Songo, aplaudiu o comportamento da equipa.
11: Foi um jogo bem conseguido, no conto geral, se bem que tivemos ali apenas 10 minutos. Depois do golo marcado, tivemos ali um bocado, digamos, parece que quase perdidos, porque eles começaram a bombear e nós tínhamos pouca altura. Foi quando depois tivemos que mexer e corrigimos, por isso penso que acabámos sendo os vencedores que produzimos. Na primeira parte tivemos muita bola, mas pouca profundidade. Faltava ali alguns movimentos de retorno e penetração para tirar o arrastamento e aquele comboio montado pelo Machacan. Na segunda parte houve mais dinâmica, mais mobilidade. Acabámos marcando um golo numa bola parada, mas o jogo é assim mesmo. E no segundo também praticamente... acaba-se sendo um golo na fúria, na ambição e na luta, mas os grandes vencedores fazem-se assim, com o espírito de equipa e de motivação. É sinal que uma equipa que sofre e consegue reagir, é sinal que está acordada e pronta para lutar contra tudo e contra todos.
7: Daoud Razak, técnico da União Desportiva de Songo, falando da vitória da sua equipa sobre o Machacan por 2-1.
1: Entretanto, esta jornada 6 prossegue hoje com os embates Ferro Verde Maputo, Liga Desportiva de Sofala, no campo da Feri, no município da Matola, e a Bahia de Pemba recebe no estádio municipal de Pemba a equipa da Associação Esportiva de Vilanculo. Lembrar-vos que a jornada abriu com a vitória apertada do Costa do Sol sobre o Xingal de Tanto por uma bola sem concorrência. Agora, preparativos para o Festival Nacional Desportivo de Jogos Escolares. Niassa já fez as contas das suas necessidades para estar presente com dignidade nessa fase nacional que, em agosto, vai juntar a rapaziada na cidade e província de Inhambane. Já Eduardo.
12: A província de Niassa orçamentou em cerca de 19 milhões de meticais a sua participação na fase nacional dos Jogos Desportivos Escolares agendados para agosto próximo em Inhambane. O valor ainda em prospeção vai para, dentre outras necessidades, garantir o alojamento e alimentação na fase de estágio dos atletas pré-selecionados na fase provincial, transportes, compra de equipamento e material desportivo. Reunido na 7ª sessão ordinária, o Conselho Executivo Provincial fez um mapeamento de potenciais parceiros a serem enquadrados na busca dos fundos necessários. O diretor provincial do setor de educação no Niassa, Matias Chapungo, informou em conferência de imprensa que Niassa levará a Inhambane as modalidades de futebol, atletismo, voleibol, ginástica, xadrez, jogos tradicionais, handebol e basquetebol.
13: Depois da fase provincial, que movimentou cerca de 752 pessoas, entre atletas, dirigentes, nós tínhamos um universo de cerca de aproximadamente 500 atletas. Mas depois do trabalho feito na fase provincial, houve a pré-seleção, que vai servir de uma amostra para a constituição da delegação. A pré-seleção é constituída por 423 atletas e estamos a preparar os locais de acomodação, que são os centros de treino, para começar com a preparação. E, neste contexto, nós iremos constituir uma delegação de aproximadamente 150 pessoas que irão participar na fase nacional.
12: Com vista a melhorar a classificação da última edição do Nacional dos Jogos Desportivos Escolares, realizado em 2024 em Nampula, onde a província posicionou-se no último lugar da competição, Matheus Chapungo anunciou que a concentração de atletas para o pré-estágio provincial inicia no dia 20 do mês corrente em Lixinga.
1: Contas então feitas na província do Niassa para a participação da delegação local no Festival Nacional Desportivo de Jogos Escolares Inhambane 2026. No Campeonato Mundial, a África conquistou 4 de 6 pontos nos últimos jogos. Empate entre a República Democrática do Congo e Portugal e vitória do Ghana sobre o Panamá por 1-0. Trouxeram conforto e tranquilidade aos africanos nesta Copa do Mundo no fecho da primeira volta. Ora, para além deste Ghana 1, Panamá 0 e Portugal 1, República Democrática do Congo também 1. Realizou-se na última madrugada o Uzbequistão 1, Colômbia 3. Portanto, foram jogos da última madrugada. Hoje, a África do Sul decide se quer ou não continuar nas Américas num jogo diante da Tchequia a partir das 18 horas. Os sul-africanos, para continuar em competição, são obrigados a ganhar ou, no mínimo, não perder para decidir tudo na última jornada. Uma derrota, tanto para a Tchequia quanto para a África do Sul, pode significar o regresso precoce à casa. Ainda hoje, também para o arranque da segunda jornada, a Suíça joga diante da Bósnia-Herzegovina. Suíços e bósnios procuram também acalentar a esperança da manutenção do sonho de ir mais longe neste campeonato mundial que decorre desde a quinta-feira da semana passada. Bom dia.
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0: Em Moçambique são 7 horas. As notícias a seguir apresentadas por Vítor África.
16: O presidente da República, Daniel Chapo, reúne-se esta manhã em Luanda com o homólogo de Angola, João Lourenço, à margem da Cimeira de Investimento do Fórum Global do Turismo 2026, que se realiza na capital angolana. No encontro a ter lugar no Palácio Presidencial, os dois chefes de Estado deverão avaliar o estado atual da cooperação bilateral. E mais tarde, o presidente da República vai participar na sessão de abertura da Cimeira de Investimento do Fórum Global do Turismo 2026. Reporta enviada da Rádio Moçambique a Luanda, Cristina Xavier.
17: Além de participar na sessão de abertura do evento global dedicado ao investimento, turismo e desenvolvimento sustentável em África, o estadista moçambicano será um dos intervenientes do painel que vai abordar o turismo como estratégia económica nacional. À margem desta cimeira, o Presidente da República vai receber em audiência o Presidente do Fórum Mundial do Turismo, Biolut Bagshi, Vice-Presidente da Motengil África, Aníbal Moraes Leite, e várias outras individualidades ligadas a maiores redes hoteleiras globais. De Luanda, para a Rádio Moçambique, Cristina Xavier.
16: O Presidente da República participa hoje na sessão de abertura da Cimeira de Investimento do Fórum Global do Turismo 2026. Ontem, um chefe de Estado defendeu a necessidade de os países africanos adotarem medidas proativas, de modo a se prepararem e responderem aos impactos da seca e de outros desastres relacionados com as alterações climáticas. As declarações foram feitas na qualidade de Moçambique como campeão da União Africana para a gestão de riscos de desastres no âmbito do evento global que assinala o 17 de junho como Dia Mundial de Combate à Seca e à Desertificação, realizado na República do Quênia.
18: Como Estados-membros, devemos investir e trabalhar de forma coordenada na gestão sustentável da terra e da água como alicerces transversais estratégicos para a resiliência climática, a saúde humana, a produção pecuária, a agricultura, a paz e o desenvolvimento sustentável do nosso continente africano.
16: O Presidente da República defende a necessidade de os países africanos adotarem medidas proativas de modo a se prepararem e responder aos impactos de seca e de outros desastres relacionados com as alterações climáticas. O Conselho Municipal da cidade de Machiche, em Inhambane, levou à justiça duas empresas de construção por abandono de obras de estrada orçadas em pouco mais de 200 milhões de meticais. As duas empresas receberam dinheiro do município de Machiche para a execução dos projetos, mas retiraram-se dos estaleiros sem concluir os trabalhos previstos, segundo o respectivo edil e Sufo Francisco.
19: Nós não podemos tolerar empreiteiros irresponsáveis, empreiteiros que fazem obras sem qualidade, empreiteiros que não terminam com as obras. Encontramos 4 obras, portanto, mal paradas. São 2 empreiteiros, um com uma extensão de 500 metros e o outro com outra extensão de 600 metros. O empreiteiro não consegue terminar há 4 anos ou há 3 anos. Sentamos, estamos a rescindir o contrato. O outro também já convidamos para rescindir o contrato, porque não vão conseguir.
16: Presidente do Conselho Municipal da cidade da Machiche, Sufo Francisco, e a ofensiva contra empreiteiros desonestos. Mais de 10 mil pequenos agricultores de 9 distritos das províncias de Niassa e Nampula beneficiam este ano de assistência agrária no âmbito do projeto Olima Okumi, promovido pela organização não-governamental Helvetas. O projeto, orçado em cerca de 100 milhões de meticais, está ligado à produção sustentável e saudável, visando melhorar a resiliência climática e os meios de vida dos agricultores, segundo o gestor do projeto, Ali Magido.
15: Pretendemos também apoiar os produtores a melhorar a fertilidade do solo, aplicando, por exemplo, tecnologias como compostagem, bocais, mas também uso de culturas fixadoras de nitrogênio, estamos a falar das leguminosas, feijões, amendoim, por exemplo, mas também apoiar os produtores a diversificarem a atividade. Estamos cientes que o país é ciclicamente afetado por eventos extremos, também devido às mudanças climáticas. Temos a componente de serviços climáticos que vai apoiar os produtores, não apenas em ter informação sobre o clima, quantidade de precipitação, de chuva, a temperatura, mas sobretudo ter recomendações agronômicas aplicáveis.
16: Com duração de 4 anos, o projeto abrange produtores dos distritos de Lixinga, Ximbornila, Majuni, Marrupa, Nipepe, Mandimba e Kwamba, Nuniassa, Iribau e Malema, em Nampula. E no plano internacional, as operações israelitas na faixa de Gaza mataram 1.005 palestinianos desde que foi alcançado um cessar-fogo entre Israel e o grupo militar Hamas em outubro passado. Informação partilhada pelo Ministério da Saúde de Gaza. O enclave tem sido alvo de ataques quase diários, bem como bombardeamentos e tiroteios ao longo da fronteira que divide Gaza em zonas controladas por Israel e pelos palestinianos. O exército israelita reconheceu ter realizado o ataque e afirmou que o alvo era um terrorista, mas não deu mais detalhes sobre o assunto. Apresentamos as notícias. O próximo bloco às 8 horas. 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
0: 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A meteorologista Délcia Kumban, quais são as temperaturas máximas previstas para hoje?
20: Tete, 30. Pemba, 29. Beira, Quelimane e Nampula, 28. Inhambane e Vilanculos, 27. Maputo e Xai-Xai, 26. Chimoio, 25. E, por fim, Lixinga, com 23 graus Celsius. É tudo por hoje. Continuação de um bom dia. Até a próxima.

0: Hoje no Café da Manhã vamos falar sobre a humanização dos serviços de pediatria em Moçambique. Recentemente o país, através do Hospital Central de Quelimane, apresentou a sua experiência nesta matéria num fórum que teve lugar no Brasil. A nossa convidada é a diretora científica daquela unidade sanitária, a doutora Salisa Mendonça. Na moderação estará o jornalista Sérgio Mamudo nos estúdios da RM em Quelimane. Apresentem suas questões ou contribuições no espaço de comentários. Portanto, nas publicações que estão disponíveis nas páginas do Facebook, Jornal da Manhã, RM e Rádio Moçambique. Destruição de contentores de lixo devido a fogo posto está a preocupar o Conselho Municipal da cidade de Pemba. Além dos prejuízos causados ao património público, a situação compromete a recolha regular de resíduos sólidos na capital provincial de Cabo Delgado. Vamos então ao retrato desta situação na janela do repórter Volante, pela qual espreita hoje Florinda Fernando. Bom dia.
1: Muito bom dia, Simon Cabe. A saudação extensiva ao amigo ouvinte. De facto, respondemos neste momento ao partir da cidade de Pemba e neste momento também encontro-me posicionada num dos pontos de depósito do lixo que está aqui situado no bairro Natiti, por sinal um dos bairros que tem registrado muitos casos de destruição de contentores através do incêndio, ou melhor, de fogo posto. Como já referiu, a situação preocupa aqui a utilidade, porque não só tem acumulado prejuízo financeiros, mas também tem aqui dificultado o processo de recolha do lixo, mas também cria alguma insegurança por parte da população, porque este mesmo fogo posto pode até alastrar-se e até atingir aqui as casas vizinhas. E é mesmo sobre esta situação que vamos aqui tentar conversar com uma cidadã que já está mesmo aqui neste ponto. Muito bom dia, Sandra Ferreira de Moçambique, seu nome?
2: Bom dia, sou Elma Paulo.
1: Dona Elma vive neste bairro?
2: Sim.
1: Conta-nos um pouco, como é que avalia a situação de recolha de lixo aqui nesta sua zona?
2: A recolha de lixo aqui é recolha bem, só que os munícipes que estão a lastrar fogo, aqui é o nosso ponto de recolha de lixo.
1: E como é que faz a avaliação dessa situação? É boa? Como é? Qual é a avaliação que faz?
2: Essa situação não é boa.
1: Por quê?
2: Porque os munícipes podem destruir danos que não são favoráveis.
1: Sim. Qual é a mensagem que você quer deixar ficar aqui àqueles cidadãos que praticam este ato?
2: A mensagem que eu deixo, não podem fazer esse tipo de coisas. Sim. Porque podem danificar muita coisa.
1: O que é, por exemplo?
2: Por exemplo, casas aqui perto. Sim.
1: Muito obrigada. Aqui também ao meu lado está o diretor do Departamento de Gestão de Resíduos Sólidos e Salubridade ao nível do Conselho Municipal de Pemba, Micas Afonso. Senhor diretor, quantos contentores já foram destruídos nos últimos meses por conta desta prática?
3: Bom dia. Quero cumprimentar primeiro os ouvintes e o locutor em serviço. Dizer que de maio até aqui já tivemos que arrumar mais um contentor, que é resultado destas queimadas, deste fogo que é criado a nível dos contentores. Este problema tem trazido prejuízo para o Conselho Municipal. Atendendo que o custo de um contentor está por média a 200 mil meticais, já dá para imaginar o prejuízo que isso está a trazer para os cofres do Conselho Municipal.
1: Além do bairro de Natiti, onde estamos aqui neste momento, quais são outros bairros que têm registrado maiores casos desta situação?
3: Temos o bairro do Alto Gingone, também tem registrado este caso, mas o bairro com mais frequência desses casos de incêndio nos contentores é o bairro Cimento.
1: Existem medidas que estão sendo tomadas para evitar novos casos?
3: Neste momento estamos a fazer a sensibilização, mas já vínhamos fazendo. O que nós estamos a fazer agora é intensificar ainda mais a sensibilização aos nossos munícipes para terem cautela no momento que estiver a transportar o lixo de casa para o ponto do contentor, porque nós acabamos presumindo que este fogo, no momento, vem com os restos das cinzas que trazem das residências.
1: Muito obrigada. Ficaram aqui, então, as palavras do diretor do Departamento de Resíduos Sólidos e Salubridade na cidade de Pemba, Micas Afonso, ele que destacou aqui a preservação dos contentores de lixo como um fator importante.
4: importante para garantir a limpeza da cidade, proteção também da saúde pública e a melhoria das condições de saneamento do meio. É tudo o que podemos avançar por hora a partir da cidade de Pemba. Florinda Fernandes, muito bom dia.
0: Bom dia, Florinda Fernandes, espreitando hoje pela janela do repórter volante. 6 países da África Austral, incluindo Moçambique e Malawi, vão beneficiar de um programa de 4 anos da União Europeia para respostas regionais ao deslocamento climático, no valor de 100 milhões de euros, destinado a reforçar a resiliência contra o impacto das alterações climáticas. Além de Moçambique e Malawi, o valor vai servir também para Madagascar, Comores, Maurícias e Seychelles, países que são ciclicamente afetados por desastres naturais. Correspondente Sérgio Sixpence.
5: O Programa de Respostas Regionais ao Deslocamento Climático será liderado pelo Malawi, país que acolheu o lançamento da iniciativa e, como coordenador regional, terá por direito 17 milhões de euros. Falando na cidade de Blantyre, o embaixador da União Europeia no Malawi, Daniel Aristide Gastelumente, disse ser um projeto de grande dimensão enquadrado em 2 polos regionais, dos quais um é a antecipação do fenômeno climático El Niño, onde se intensificam os sistemas de alerta precoce e o posicionamento prévio de equipas de resposta. Isto acontece numa altura em que especialistas dizem que o El Niño começou a desenvolver-se no Pacífico Oriental Tropical e aqui no Malawi há probabilidade de o país receber precipitação abaixo da média, de acordo com o Comissário de Gestão de Assuntos de Desastres, Wilson Moleni. Todas as partes interessadas, do governo e dos parceiros de desenvolvimento, incluindo as organizações civis, devem primeiro compreender qual é a previsão meteorológica e, a partir daí, podemos trabalhar em ações preventivas para evitar os riscos que podem surgir mais tarde, quando o El Niño começar realmente a manifestar-se. Wilson Moleni, comissário de Assuntos de Gestão e Desastres do Malawi, apelou às agências governamentais, aos parceiros de desenvolvimento e a todos os intervenientes não estatais para que elaborem um plano multissetorial que reduza as perdas, proteja vidas e permita uma recuperação mais rápida. Durante 5 anos consecutivos, o Malawi sofreu desastres induzidos pelas alterações climáticas, incluindo ciclones, tempestades tropicais, cheias, inundações e secas, o que coloca o país entre as nações mais vulneráveis do mundo às alterações climáticas. Sérgio Sixpence, em Blantyre.
0: Presidente sul-africano Cyril Ramaphosa deverá anunciar nos próximos dias a sua decisão oficial sobre o pedido de remodelação governamental submetido pela Aliança Democrática. O segundo maior partido sul-africano solicitou formalmente a mudança de elementos seus que integram o governo de unidade nacional. Correspondente Eduardo Figurão.
6: O porta-voz da presidência sul-africana, Vicente Magwenya, confirmou que Ramaphosa recebeu a proposta e que vai tomar uma decisão nos próximos tempos. Podemos confirmar que o presidente Ramaphosa recebeu um pedido do líder da Aliança Democrática relativamente a alterações ao Executivo Nacional que afetam os membros da Aliança Democrática. O presidente irá analisar a situação e será feito um anúncio oportunamente. 2 meses após assumir a liderança da Aliança Democrática, Jordan Hill Lewis propõe que Cyril Ramaphosa exonere Johnston Newsom, curiosamente, o antigo líder da Aliança Democrática, do cargo de ministro da Agricultura, e que este seja nomeado vice-ministro do Comércio, Indústria e Concorrência. E para ministro da Agricultura, a Aliança Democrática solicita que seja nomeado Willie Alcamp, atual titular da pasta das florestas, pescas e ambiente. Para este posto, é avançado o nome de David Miner. A Aliança Democrática quer ainda mexidas nos cargos de vice-ministro da Eletricidade e Energia, do Ensino Superior e Formação e da Água e Saneamento. Todos estes cargos são ocupados por membros do DA. Na fundamentação para estas mudanças, o novo líder da Aliança Democrática diz que pretende imprimir uma nova dinâmica no governo da Unidade Nacional e que os cargos ministeriais não são um direito adquirido. Estas alterações refletem a minha responsabilidade enquanto líder da Aliança Democrática de garantir que a nossa equipe no governo cumpre consistentemente os elevados padrões que os sul-africanos esperam de nós. A Aliança Democrática não acredita que os cargos sejam um direito adquirido. Cada representante nosso que serve no governo falo para promover a nossa missão de fazer crescer a economia, criar emprego, combater a corrupção e fazer a diferença para todos os sul-africanos. Tenho plena confiança nos indivíduos que estamos a propor para estes cargos. Dois anos após a formação do Governo de Unidade Nacional, a Aliança Democrática pretende proceder à sua mais ampla reformulação dos 6 cargos que ocupa no Executivo. Rádio Moçambique, Eduardo Vigorão, Joanesburgo.
0: Tanzânia aperta o cerco à corrupção no setor de obras públicas no país. Com efeito, servidores públicos vão responder em juízo, acusados de diversos crimes que lesam o Estado. A correspondente Monteiro Bonifácio.
7: 7 funcionários públicos e 1 empreiteiro estão detidos na região de Singida, na Tanzânia, acusados de prática de 6 crimes, incluindo a lavagem de dinheiro no valor de mais de 500 milhões de shillings, correspondentes a 12 milhões de meticais. Tudo gira à volta de fraudes na adjudicação de obras de construção de infraestruturas públicas naquela região a norte da Tanzânia. Além da lavagem de dinheiro, os detidos afetos ao setor de contabilidade em Singida são indiciados de liderar o crime organizado e o prejuízo a uma entidade específica. O Ministério Público indicia também estes servidores públicos e ao empreiteiro o furto, peculato e apropriação indébita. Estes crimes, de acordo com o procurador Godfrey Songolo, estão previstos no Código Penal e nas leis de combate à lavagem de dinheiro, controle do crime econômico e organizado e de prevenção e combate à corrupção. Perante a juíza residente Ailisile Mankejela, do Tribunal de Manyoni, em Singida, o Ministério Público alegou que os acusados cometeram um rombo financeiro entre julho de 2024 e maio último, causando prejuízo financeiro ao Estado. Na audiência preliminar, a juíza Ailisile Mankejela não deu espaço aos indiciados para se declararem inocentes ou culpados e foi-lhes negado o pagamento de caução. As investigações sobre o caso estão ainda em curso e uma nova audiência foi marcada para 30 de junho corrente. De Dar Islam para a Rádio Moçambique, Monteiro Bonifácio.
0: 7 horas e 19 minutos, vamos ao noticiário econômico apresentado por Somali Gilberto.

Moçambique registrou em 2025 um crescimento de 42% na sua rede de agentes de moeda eletrónica, como resultado da expansão acelerada destes serviços no território nacional. No período em referência, a cobertura geográfica das instituições de moeda eletrónica atingiu uma média de 5.587 agentes por cada 10 mil quilómetros quadrados, indica o relatório anual do Banco de Moçambique, referente a 2025. Em contrapartida, a cobertura geográfica dos canais tradicionais, como terminais de pagamento automático, vulgo POS, e a de agentes bancários convencionais, registaram um decréscimo em 9% e 69%, respectivamente. Segundo o Banco Central, este declínio reflete a crescente migração do mercado para soluções digitais de retalho. O fluxo migratório e de mercadorias no posto fronteiriço de Mandimba, na província do Niassa, reduziu nos últimos 5 meses, comprometendo o dinamismo económico da região. Segundo as autoridades migratórias locais, o abrandamento da atividade comercial e aduaneira está associada à crise de combustíveis impulsionada pelos conflitos no Médio Oriente. Como reflexo deste cenário, na fronteira de Mandimba, o desempenho fiscal no corrente mês fixou-se em 23% da meta estabelecida. O resultado corresponde a cerca de 805 mil meticais arrecadados, face aos mais de 3,5 milhões de meticais planificados. Em relação às taxas de câmbio de referência fixadas hoje pelo Banco de Moçambique, o euro está a 73 meticais e 41 centavos para a compra e 74 meticais e 87 centavos para a venda. O dólar americano está fixado em 63 meticais e 27 centavos para a compra e 64 meticais e 53 centavos para a venda. Por último, o rand está a 3 meticais e 92 centavos para a compra e 3 meticais e 99 centavos para a venda. É tudo por hoje. Bom dia.

0: seguir as notas que marcam hoje a atualidade para as artes e cultura. O Cultural tem a apresentação de Alfredo Muyanga a partir de Xai-Xai. Destaque: músicos sul-africanos condenam atos xenófobos que ocorrem naquele país contra cidadãos, portanto, estrangeiros, desde o passado mês de maio. Bom dia.
1: Muito bom dia. Para os artistas sul-africanos, não se justifica que conflitos deste género aconteçam contra cidadãos estrangeiros que estão naquele país vizinho à procura de emprego e apelam à união entre os africanos. Rostino Botella,
2: General Música e Macanz disseram estar inconformados com as ações xenófobas e apelam ao governo sul-africano para criar mecanismos que visam imediatamente acabar com este mal.
3: Agora na África do Sul, sou de te saudar e responder este Xangana de violência. Eu, como artista, vou produzir umas músicas para repudiar este ato. Por mim, o governo deve sim se reunir e procurar formas de diálogo para acabar com este mal.
4: Eu não apoio o que acontece no meu país. Se dissessem que não se pode entrar sem passaporte, aí tudo bem. Mas violentarem e matarem as pessoas não é correto. A África é de todos. Este mal não pode acontecer.
2: General Música, Macanz e músicos africanos reagindo em Xai-Xai contra atos xenófobos que acontecem naquele país contra cidadãos estrangeiros.
1: O Conselho Executivo Provincial de Niassa projeta para finais de outubro e início de novembro próximo a realização da 14ª edição do Festival Cultural das Estrelas do Lago, um evento que tem como objetivo a divulgação das potencialidades culturais, turísticas e economia azul do Niassa. Mércio João.
5: O porta-voz da 7ª Sessão Ordinária do CEP no Niassa, Matias Chapungo, disse à Rádio Moçambique que o governo já aprovou o projeto que cria a comissão organizadora do evento.
6: O evento terá a duração de 3 dias e será realizado no Distrito do Lago.
5: A Praia de Xuanga é o local da realização desta montra cultural, onde as pessoas, para além de servirem da melhor música e gastronomia, poderão aproveitar deste evento para captar investidores para as áreas culturais e sociais.
1: Termino cultural com a indicação de que 15 jovens inovadores serão apurados na província de Gaza para a 12ª Gala Nacional de Jovens Criativos nas áreas de inovação tecnológica, criação artística e empreendedorismo. Hortência Mataver.
7: O chefe do Departamento da Juventude e Emprego no Serviço Provincial da Justiça e Trabalho em Gaza, Esmeraldo Bande, disse que numa primeira fase o Prémio Jovem Criativo será realizado a nível distrital.
8: Iniciaram as candidaturas de forma oficial desde dia 15. Esta iniciativa visa identificar os talentos que cada jovem tem.
7: Esmeraldo Bande explica que os apurados a nível da província vão participar na Gala Nacional, agendada para outubro próximo em Tete, numa perspectiva de incentivar os jovens no saber fazer para a criação do autoemprego.
1: Assim, ouvinte, termina o Cultural aqui no Jornal da Manhã. Bom dia.
0: Muito bom dia. Vamos a seguir a crónica hoje assinada por António Tembe.

0: proteger o futuro e respeitar o passado. A crônica de hoje é um binômio da vida com vista aguçada para os vários destemperos que caracterizam a vida de duas gerações distintas, cujo destino tem seus caminhos cruzados no mês de junho, pelo menos no que diz respeito ao apelo à consciência para a salvaguarda de seus mais elementares direitos. Falo das crianças, estas flores de Samora Machel que nunca deviam murchar, e das bibliotecas vivas de um continente dilacerado pelos desaguisados humanos, aqueles que o provérbio africano defende que, quando morrem, é uma biblioteca inteira que se queima. Sucede que, apesar dos vários apelos para o respeito pelos direitos da criança e de idosos, há no solo pátrio gente que teima em remar contra a corrente de jogo ao arrastar as crianças, passa a expressão, para a mendicidade urbana, prostituição infantil, venda de ovos cozidos e biscoitos, que eles mesmos não podem nem provar um sequer sob o risco de fortes represálias de quem as manda fazer o negócio de sol a sol, descalços e desprotegidos das intempéries e até dos riscos que a vida urbana representa para a sua idade. São crianças atiradas a todo tipo de atividades inadequadas para estes que deviam ser os continuadores da nação, por razões que só o diabo conhece, a linha com que as cose. Se por um lado temos o cinismo social que mata a esperança e o futuro do país ao negar o direito de um amanhã sorridente para as crianças, por outro, temos uma grande franja da sociedade que vê no idoso um saco de pancada, poço para destilar o seu ódio e balde para despejar toda a frustração pela vida mal programada e muito mais. São vários episódios de idosos violentados pelos seus familiares, acusados de feitiçaria e toda uma leva de males que apoquenta a vida de jovens que nunca souberam direcionar ou nunca tiveram nenhum projeto de vida, estando agora a saborear o pão que ajudaram o diabo a amassar. A convicção de que a desgraça de jovens de hoje e idosos de amanhã é a responsabilidade de jovens de ontem e idosos de hoje é apenas uma desculpa esfarrapada de quem nunca conseguiu acertar os ponteiros da bússola da sua vida de forma voluntária ou involuntária. É que há casos de jovens e adultos que, na devida idade, nunca acataram os conselhos dos mais velhos em relação à forma como se entregaram à paródia e mandaram passear tudo que poderia ter contribuído para o sucesso da sua vida de adultos. Face a este binômio, está mais que claro que há um cancro social que, neste momento, está a atormentar o país, cuja força reativa gravita em gente indefesa, no caso, crianças e idosos. Estamos a desrespeitar o passado, o presente e o futuro desta jovem nação, porque desvalorizamos toda a experiência de idosos que podia muito bem servir de bússola para a melhor direção do país, e também comprometemos o futuro desta mesma nação quando sonegamos os direitos destas crianças a quem cortamos a sua possibilidade de se formarem para o bem de todos. Enfim, enquanto refletimos sobre os direitos da criança e idosos ao longo de junho e não só, e porque há tanta gente por aí a comprometer o futuro e a desrespeitar o passado deste país, um forte abraço, António Tembe.
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0: 7 horas e 30 minutos. Vamos ao café da manhã. Moçambique esteve recentemente representado num fórum internacional sobre a imunização dos serviços de pediatria. Moçambique fez-se representar através do Hospital Central de Climano, portanto, de especialistas desta unidade sanitária do país. Vamos então saber o que é que foi dito a propósito desta matéria neste Fórum Internacional, que, tal como dissemos, teve lugar no Brasil. Queremos também saber quais são efetivamente as principais ações com vista à humanização dos serviços de pediatria no nosso país. A nossa convidada ao café da manhã é a diretora científica do Hospital Central de Climane, na Zambésia, a doutora Celisa Mendonça. Na moderação do café está hoje o jornalista Sérgio Mamudo, a quem cumprimento. Muito bom dia.
1: Bom dia, Simon Cabo. Bom dia, ouvinte. A doutora Celisa Mendonça já está aqui nos nossos estúdios, bem pontual. Doutora, bom dia.
2: Muito bom dia a todos, ouvintes da Rádio Moçambique, bom dia aos caros jornalistas que estão aqui comigo, e eu quero agradecer por este convite que foi feito ao Hospital Central para vir falar um pouco daquilo que foi a nossa participação no evento que aconteceu no Brasil, alusivo ao Congresso de Humanização e Cuidados da Dor Pediátrica. Obrigada.
1: Para começar mesmo, doutora, que congresso é este? Sabemos que foi, aconteceu no Brasil, mas que congresso é este mesmo? Acontece regularmente? Como?
2: Ah, ok, obrigada. Sim, este é um congresso que no Brasil, como país, eles têm feito de forma regular, mas a nossa participação, ela centra-se num trabalho que o Hospital Central faz em parceria com a Universidade Likungu. Através da Universidade de Likungu existe o projeto chamado Who Ped Care, e foi através deste projeto Who Ped Care que o Hospital Central pôde participar.
1: Sim. Obrigado, doutora. E pode explicar agora o que é que se entende por atendimento humanizado na pediatria?
2: Ok, uma pergunta desafiadora, porque falar de humanização pode ser que existem vários conceitos na literatura a nível mundial, mas eu penso que cada um pode ter a sua definição, porque é um tema extremamente sensível. Mas neste contexto de pediatria, é importante que se saiba que quando se fala de humanização, está-se a falar de um cuidado centrado em algo específico ou em alguém específico, que é a criança. Um cuidado especializado, um cuidado feito da melhor maneira possível, mas o centro deste cuidado é a criança, mas não só a criança, a família também, porque a criança, ela está inserida numa família, ela está inserida na sociedade. Portanto, humanizar é fazer pelo outro, ou atender a criança, atender as suas necessidades, atender o que está à sua volta, de modo a que ela sinta-se o mais protegida ou acolhida possível.
1: Sim. Este tema surge pela literatura ou pela experiência própria?
2: É um tema que está cada vez mais nos holofotes a nível do mundo. E Moçambique não está isento, porque diariamente observa-se esta necessidade de prestar melhores cuidados à população. Então, é neste contexto. Então, este projeto, o Who Ped Care, é um projeto especialmente vinculado a desenvolver estratégias, plataformas, ensino, aprendizagem para provedores de saúde que estão diretamente ligados à área de pediatria. Então, é basicamente nisto que se...
1: Quando estávamos a organizar este café da manhã, colocamos o tema, como sempre, há muito debate. E houve ciúme. Os idosos ficaram com ciúme. Por que só crianças? Só são eles que precisam de cuidados humanizados?
2: Não, todos precisam de cuidados humanizados. Realmente é uma pergunta tentadora, porque crianças, todos somos importantes, certo? Mas crianças e idosos, extremos da vida, por suposto, são muito mais delicados, muito mais frágeis, de certa forma, e precisam de toda a atenção. Mas eu acredito que, da mesma maneira que existe o Ped Care, que neste momento está centrado na criança, há de existir ou deverá existir algum também que se

0: que estão lá. E a essência deste projeto é que existam ferramentas para prover informação para o ensino, para que todo aquele que é provedor de saúde ou que tenha, de certa forma, que ter contato com a criança, com a comunidade, com a família, possa se beneficiar dos conteúdos, porque é uma plataforma digital que se está a trabalhar nela para que ela seja de acesso a todos, né? Às crianças em forma de conteúdo educativo, às famílias também, para que percebam a importância da existência delas no cuidado da criança, aos provedores de saúde para que saibam das diferentes técnicas, estratégias e formas que existem para fazer um cuidado humanizado, mas ele tem uma particularidade, ele é muito centrado no alívio da dor pediátrica, que às vezes é um tabu ou é algo que é muito desconhecido ainda.
1: Pode elaborar um pouco mais sobre essa questão de alívio da dor pediátrica?
0: Sim, muitas vezes, inclusive nos dias de hoje, né? Ainda recentemente, pensa-se que as crianças não sentem dor ou pensa-se que a dor é proporcional ao tamanho que uma pessoa tem. Ou seja, se ela é pequenina, então a dor é pequenina. Se ela é grande, então a dor é grande. Mas o mundo, as literaturas, os estudos, vêm nos mostrar algo diferente. E já se fala muito de dor, já existem conceitos para definir o que é dor, já existem escalas que foram validadas a nível do mundo para quantificar a dor que uma criança, no caso estamos a falar da criança, mas pode-se fazer também para os adultos, que pronto, eles já conseguem se expressar através de palavras, né? Mas as crianças, que as pessoas dizem que não falam, elas falam, só que têm a sua forma de falar. Então é algo, de certa forma, novo para nós, mas que temos muito por explorar, porque a dor ela é real. Eu não defino dor da mesma maneira que o jornalista Sérgio pode definir a dor ou que uma outra pessoa pode definir a dor, mas a dor existe e é preciso saber que existem formas de aliviar e nem todas elas são utilizando medicamentos, por exemplo.
1: E, no concreto, esse projeto, o que é que vai incutir nos futuros profissionais ou nos atuais profissionais?
0: Neste momento, o projeto ele está sendo feito em fases, né? Foi a fase da preparação, depois foi a fase da capacitação dos profissionais de saúde, porque é uma equipa multidisciplinar, médicos, enfermeiros, psicólogos, nutricionistas, que se juntaram, né? Para desenhar protocolos, para desenhar conteúdo, informação, para subir esta informação a esta plataforma digital que ainda está sendo apetrechada, mas que depois estará disponível através do site da Universidade de Licungo, que é pelas universidades que isto está a acontecer em Moçambique. São duas universidades, é a Universidade Eduardo Mondlane em Maputo e na Zambésia é a Universidade de Licungo. Então são diferentes cursos que tem, fala-se de diferentes temas, fala-se de dor, de espiritualidade, fala-se de intervenções farmacológicas e não farmacológicas que podem ser utilizadas, fala-se da definição de dor, fala-se de como reconhecer a dor em cada idade da, né, pediátrica, como posso saber que, por exemplo, um bebê que acabou de nascer ou ainda está na fase de recém-nascido, como é que eu vejo que ele está a sentir dor? Como é que esta criança está a sentir dor, o que é que eu posso fazer para aliviar a dor desta criança. Então são conteúdos muito ricos, porque isto de certa forma torna as pessoas mais sensibilizadas, né? E acima de tudo, não basta só chegar e tratar a doença, né? Ou simplesmente rir e dizer, ah, não, esta pessoa é simpática, é muito mais do que isso. E tem também, sim, atividades interativas, por exemplo, no

0: Como é uma parceria com a universidade, nós no Hospital Central temos o departamento de pediatria. Temos lá uma sala, chama-se sala lúdica, onde se fazem diferentes tipos de atividades de interação com as crianças. E também é uma sala onde de uso multidisciplinar por todos estes intervenientes que devem fazer parte do cuidado integrado à criança.
1: O aprendizado deste projeto vai ser partilhado para todo o país? Como é que vai acontecer?
0: Neste momento, como eu expliquei, são duas universidades, né? E são universidades públicas que formam afiliados às faculdades de medicina. Entretanto, é uma rede de saúde, não é? Existem módulos, existem pacotes de formação e, eventualmente, é algo que não é, que não será privatizado, ou seja, a ideia principal ou ter é que exista a difusão deste conhecimento para tudo que é provedor de saúde e não só, também as famílias, né, através de interação por vídeos e também as próprias crianças em função da idade que elas têm e sua capacidade também de percepção. Sim.
1: Que desafios é que tem encontrado na implementação deste projeto, já que está a começar mesmo?
0: Ainda temos alguns desafios, por exemplo, temos a questão da própria implementação de plataforma, mas não é algo complicado, porque também os fazedores deste site, posso assim chamar, ou página, né? Ainda estão a trabalhar em pequenos detalhes. Neste momento, nós estamos na fase de preparar conteúdos, subir conteúdos à página, fazer a revisão, mas não são desafios que nos impeçam de avançar. Eu penso que, à medida que ele for sendo implementado, podemos ir vendo ao longo do caminho. Talvez o que eu poderia é que, como é algo que é de certa forma, não só centrado no contexto africano, nós temos o contexto europeu, nós temos o contexto sul-americano, que é um pouco diferente do nosso, mas a vantagem é que nós estamos cá e conhecemos a realidade e prontos, vinculamos também aquilo que são as nossas vivências como Moçambique, África, Zambézia, né? E pronto, podemos ter alguma particularidade, mas também está a
1: E qual é a
0: calcular.
1: motivação das pessoas que estão envolvidas?
0: A motivação, como eu expliquei, é um grupo que tem pediatras. A motivação é que as crianças não sintam dor, porque nós vemos dor em praticamente tudo. Nós vemos dor quando as crianças vão ao centro de saúde, por exemplo, picar, fazer vacina, elas choram, elas ficam ali aflitas. Nós vemos dor, por exemplo, se uma criança tem que ser operada. Nós vemos dor se uma criança está a brincar com um amiguinho, caiu, se raspou, partiu um osso, por exemplo. Nós vemos dor em tudo. E vemos dor em doenças agudas, às vezes vemos dor em doenças sem muitas soluções. E não é só a dor física, né? É a dor física, é a dor emocional, psicológica, é a dor da família. Então, é um trabalho que não tem como não gostar, não tem como não se sensibilizar com esse trabalho.
1: Vamos fazer uma breve pausa. Eventualmente, há ouvintes que queiram interagir com a doutora. Simon Cabo, não sei se temos já algumas mensagens.
2: Bom dia, Sérgio Mahmoud. Temos sim. 21 31 77 77 e 82 34 77. Repito os números. 21 31 77 77 ou também 82 34 77 são os números através dos quais o estimado ouvinte pode ligar-nos e participar no espaço Café da Manhã ou pode também através da nossa página do Facebook, Jornal da Manhã RM. Neste momento temos o ouvinte Domingos Neves que liga-nos a partir de Chimoio. Caro ouvinte, bom dia.
3: Ora bem, meu caro o Victor África, ao vasto auditório da Rádio Pública, Rádio que conecta e projeta Moçambique, muito bom dia. E um mago meu, meu amigo Sérgio Mahmoud, em Quelimane, parabenizar a nossa caríssima convidada por esta dissertação lindíssima que está a fazer no café da manhã. Gostaria de desafiar ao Ministério da Saúde, mas antes, parabenizar a Rádio Moçambique por difundir essa experiência que a nossa convidada trouxe do Brasil, e também desafiar ao Ministério da Saúde, por forma que possa se replicar essa experiência para todos os hospitais do país. É uma experiência bonita, que não fique apenas com o Hospital Central de Quelimane. E uma questão de curiosidade, uma questão curiosa, a minha querida convidada. Eu gostaria de saber, nos processos formativos, quer nos institutos médios e até universidades, não sei se tem lá uma cadeira relacionada com a humanização. Mas não disse, Domingos Neves, da região planáutica dos icônicos Montes Pinga, Chimanimani, Vumba e Cabeça de Velho. Bom dia.
2: Bom dia. Vamos agora atender o ouvinte Félix Parruqui, que liga-nos a partir de Xaixai.
4: Bom dia, Vitor África. Bom dia, Ernesto Saúl. Bom dia, Sérgio Mamute. Bom dia, doutora Mendoza. Queremos agradecer a vossa participação nesse congresso no Brasil, para o atendimento humanizado à criança. Só de perceber que, sim, doutora, quais são as experiências que nós levamos com os amigos a este congresso e, naturalmente, o que nós buscamos lá no Brasil para a réplica aqui a nível do nosso país. Mas outra questão, doutora Mendoza, a questão da humanização ou do atendimento humanizado à criança. Eu penso, para além de se me esquecer apenas na questão da atitude, do comportamento do pessoal do setor da saúde, que passa por aí também, creio eu, mas a questão também das infraestruturas e todo o aparato que norteia aquilo que eu faço funcionamento como pessoal da saúde. Há quantas andamos, doutora? Porque o setor de saúde tem estado a ser momentos complicados e momentos desafiadores. Então, gostaria de perceber, doutora Mendoza, como é que estamos em relação a isso? Infraestruturas, educação, todo aquele aparato da medicina que vos orienta como função de saúde. Um abraço para o senhor que já das mais diversas.
2: Muito obrigado, caro ouvinte. E de Caia, em Sofala, temos o ouvinte Domingo Xunga. Caro ouvinte, bom dia. Está a participar no Café da Manhã.
5: Vitor África, muito bom dia. E bom dia, ouvintes da Rádio Moçambique. É o Domingo Xunga de Caia, província de Sofala, posto administrativo de Muraça Missão. Primeira coisa que quero saber, esse projeto vai abranger em todo o nosso país, além do estrangeiro? Segunda coisa, em Moçambique, quantas províncias que vai abranger esse projeto? Terceira coisa, que importância tem esse?
2: Perdemos esta ligação com o ouvinte Domingo Xunga, que ligava-nos a partir de Caia, em Sofala. Vamos espreitar a nossa página do Facebook, enquanto esperamos pelo regresso do ouvinte Domingo Xunga, pela insistência neste caso. O ouvinte Lencastre Pacua escreve na página do Facebook: saudações, olhando pela experiência transmitida numa altura que se reclama do atendimento humanizado aos pacientes em algumas unidades sanitárias. Qual é a mensagem que a agremiação tem difundido aos profissionais de saúde? Esta é a mensagem ou questão do ouvinte Lencastre Epacua. Temos também a mensagem do ouvinte Ruben Jaime, que escreve-nos a partir da Massinga, em Inhambane. Bom dia, Café da Manhã. Como são efetuados os serviços de pediatria nas zonas afetadas pelos terroristas em Cabo Delgado, sabendo que estas também precisam de um crescimento condigno? Esta é a questão do ouvinte Ruben Jaime. Temos também o ouvinte Rodrigues André Munguambi, que escreve na nossa página do Facebook. Bom dia, saudações extensivas a todos os ouvintes. Qual é o estágio atual das pediatrias nas unidades sanitárias do país e quais são os desafios encarados no dia a dia pelas pediatras? O ouvinte Richard da Graça escreve: bom dia, Café da Manhã. Os serviços de saúde em geral têm que ser humanizados, mas quando começamos a dar um passo a uma determinada área, isso conforta-nos. Para a pediatria, por ser o setor que cuida dos seres humanos, que muitas vezes por si não conseguem dizer O que está a incomodar a necessidade de termos profissionais brandos e que têm amor pelos outros. Ligado a partir de Nampula, muito obrigado, ouvinte Richard da Graça, pela audiência. Temos indicação de termos mais um ouvinte em linha, ouvinte Dixon Gulamande Kobula. Bom dia.
6: Muito bom dia, o nosso jornalista. Bom dia, a nossa convidada. O meu nome é Dixon Gulamande Kobula, Ndere, província da Zambeja. Por favor, a nossa convidada. A minha questão é, esse novo projeto está bem-vindo. A questão é, esse projeto vai abranger quantos países? Obrigado.
2: Muito obrigado, ouvinte Dixon Gulamanda Kubula e Sérgio Mamudos. Achamos já sexto espaço de interação com os ouvintes.
1: Ora, doutora Celisa Mendonça, houve aqui rasgados elogios a esta iniciativa, questões também e sugestões. Vai começar por onde?
0: Eu vou começar por agradecer, não é? A todos que ouvintes que interagiram com o programa, conosco. E pronto, é assim, vou responder assim de forma, né, aleatória, e espero conseguir dar vazão a algumas questões que foram aqui levantadas. Este projeto, como disse, é um projeto, né, que é financiado pela União Europeia, que ele tem o envolvimento de 8 países, né? Moçambique, Cabo Verde, aqui no continente africano, depois temos o Brasil, Peru, na América do Sul, na Europa temos Portugal, Espanha, Turquia, Polónia, a importância, a abrangência deste projeto são estas, são 15 universidades que formam profissionais de saúde, são 8 países que têm também esta valência de formar profissionais de saúde, que uniram ideias, uniram conteúdo, pensou-se na criação desta plataforma digital, justamente para a abrangência ao maior número de profissionais de saúde, sem necessariamente terem que estar fisicamente neste local, ou seja, nos locais, né? Mas através desta interação virtual. Isto é muito vantajoso porque não interessa se está em DER, se está em Maputo, se está em onde estiver, existe esta vantagem, esta possibilidade de aceder e poder ter uma formação de qualidade, vinculada a esta questão da humanização e do cuidado da dor pediátrica. Um dos ouvintes, acho que foi o senhor Domingos, perguntava se existe algum pacote na saúde que fala especificamente de humanização.
1: Nos processos, ou melhor, nos institutos de formação, ou outras instituições de formação, se há uma cadeira relacionada com a humanização?
0: É uma cadeira, uma disciplina chamada humanização como tal, não. Mas em tudo vê-se humanização. Em tudo que é disciplina, conteúdo, que se imparte de qualquer curso de saúde, sempre está-se a falar da ética, sempre fala-se da deontologia profissional para estes futuros profissionais e também para os profissionais que já existem. E em tudo fala-se de humanização, porque, como eu disse a princípio, a humanização ela não tem uma única definição, mas se há algo que existe em comum quando se fala de humanização, é que nós todos os profissionais de saúde, devemos centrar o nosso cuidado no fazer bem, no fazer sem causar dor, sem causar angústia, sem prejudicar. Então, humanizar é pôr-se no lugar daquela daquela criança, no caso, daquele paciente, daquela família, não é? E fazer ou prover cuidar daquele paciente da mesma maneira que, se fosse eu naquele lugar, eu gostaria que me fizessem também. Então, é isso que é humanizar. Então, não tem como não falar de humanização em qualquer curso de saúde. Está presente em tudo.
1: Por essa via, vamos pegar aqui uma ponta do senhor Domingos Xonga. Ele quer saber se... que ações é que têm sido levadas ou que têm sido realizadas para fazer chegar aos profissionais este aspecto de humanização. No caso concreto do seu hospital, sendo diretora científica, é verdade que não há uma cadeira específica, uma disciplina específica lá nos cursos de formação, mas falam muito desses aspectos de ética, sim, e de ontologia que têm a ver também com a humanização.
0: O Hospital Central de Quelimane, né, é o hospital de referência da província da Zambésia e arredores também, e é um hospital escola, é um hospital onde nós formamos profissionais de saúde. Então, nenhum profissional de saúde, seja que vem porque já vem trabalhar ou porque está a estudar, é preciso que todos têm uma palestra inicial. O primeiro contato com o hospital é perceber o que é um hospital, o que é a saúde, como é que se trabalha nos hospitais. Então, estamos constantemente a falar de temas ligados à humanização, ao cuidado, à ética, à deontologia profissional, em sessões clínicas, em sessões de enfermagem, em palestra aos utentes, nas portas de entrada. Então, mas é algo que não se fala uma vez, duas vezes. É algo que é para falar toda hora, constantemente.
1: Ainda que seja difícil de implementar.
0: Vamos usar o ditado de água mole em pedra dura, tanto bate até que fura. Nós queremos furar.
1: Bom, doutora, estamos praticamente no fim deste café da manhã. Dessas questões, não sei se é um aspecto que queira sublinhar, só para terminarmos.
0: Sim, um dos ouvintes perguntou o que nós, como hospital ou central, levamos para o congresso. Nós fomos convidados para moderar duas mesas redondas. Uma das mesas falava sobre estratégias para não farmacológicas e farmacológicas no manejo do cuidado da dor. Outra mesa que moderamos era em relação à dor pediátrica e espiritualidade, que é um tema muito controverso, porque falar de espiritualidade, às vezes até em vertentes diferentes, pode ser complexo, mas foi desafiador e muito, muito produtivo. E também levamos as experiências do nosso dia a dia. O que nós vemos no hospital, quando temos a questão da comunicação de notícia difícil, quando temos tudo relacionado ao que nós fazemos, ao nosso trabalho de pediatria, né? Relacionado com os pacientes, e levamos a nossa experiência. Como eu disse, são muitos países com realidades diferentes e era importante, desculpem, que se percebesse isso. Obrigada.
1: Hoje, a nossa convidada foi a doutora Celisa Mendonça, diretora científica do Hospital Central de Quelimane. Falamos sobre a humanização nos serviços de pediatria, do modo global. O café foi moderado por Sérgio Mamudo, com assistência técnica de Eliseu Salachini e Jacimilton Ernesto. Até a próxima, bom dia.
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10: 8 horas e 1 minuto. as notícias apresentadas por Vítor África.
2: O presidente da República, Daniel Chapo, reúne-se esta manhã em Luanda com o homólogo de Angola, João Lourenço, à margem da Semeira de Investimento do Fórum Global do Turismo 2026, que se realiza na capital angolana. No encontro a ter lugar no Palácio Presidencial, os dois chefes de Estado deverão avaliar o estado atual da cooperação bilateral. Mais tarde, o presidente da República, Daniel Chapo, vai participar na sessão de abertura da Semeira de Investimento do Fórum Global do Turismo 2026. Reporta enviada da Rádio Moçambique, Luanda, Cristina Xavier.
9: Além de participar na sessão de abertura do evento global dedicado ao investimento, turismo e desenvolvimento sustentável em África, o estadista moçambicano será um dos intervenientes do painel que vai abordar o turismo como estratégia económica nacional. À margem desta semana, o Presidente da República vai receber em audiência o Presidente do Fórum Mundial do Turismo, Belud Bagchi, Vice-Presidente da Motengil África, Aníbal Moraes Leite, e várias outras individualidades ligadas a maiores redes hoteleiras globais. De Luanda, para a Rádio Moçambique, Cristina Xavier.
2: O Presidente da República participa hoje na sessão de abertura da Semeira de Investimento do Fórum Global do Turismo 2026. Ontem, o chefe de Estado defendeu a necessidade de os países africanos adotarem medidas proativas de modo a se prepararem e responderem aos impactos da seca e de outros desastres relacionados com as alterações climáticas. As declarações foram feitas na qualidade de Moçambique como campeão da União Africana para a gestão de riscos de desastres no âmbito do evento global que assinala o 17 de junho como Dia Mundial de Combate à Seca e à Desertificação, realizado na República do Quênia.
11: Como Estados-membros, devemos investir e trabalhar de forma coordenada na gestão sustentável da terra e da água como alicerces transversais estratégicos para a resiliência climática, a saúde humana, a produção pecuária, a agricultura, a paz e o desenvolvimento sustentável do nosso continente africano.
2: O presidente da República, Daniel Chapo, defende a necessidade de os países africanos adotarem medidas proativas de modo a se prepararem e responderem aos impactos da seca e de outros desastres relacionados com as alterações climáticas. O Conselho Municipal da cidade de Damaxixe, em Inhambane, levou à justiça duas empresas de construção por abandono de obras de estrada orçadas em pouco mais de 200 milhões de meticais. As duas empresas receberam dinheiro do município de Damaxixe para a execução dos projetos, mas retiraram-se dos estaleiros sem concluir os trabalhos previstos, segundo o respectivo edil e Sufo Francisco.
12: Nós não podemos tolerar empreiteiros irresponsáveis, empreiteiros que fazem obras sem qualidade, empreiteiros que não terminam com as obras. Encontramos quatro obras, portanto, mal paradas. São dois empreiteiros, um com uma extensão de 500 metros e o outro com outra extensão de 600 metros. O empreiteiro não consegue terminar há 4 anos ou há 3 anos. Sentamos, estamos a rescindir o contrato. O outro também já convidamos para rescindir o contrato, porque não vão conseguir.
2: Presidente do Conselho Municipal da cidade de Damaxixe, Sufo Francisco, e a ofensiva contra empreiteiros desonestos. Mais de 10 mil pequenos agricultores de 9 distritos das províncias de Niassa e Nampula beneficiam este ano de assistência agrária no âmbito do projeto Olima Uokumi, promovido pela organização não-governamental Helvetes. O projeto, orçado em cerca de 100 milhões de meticais, está ligado à produção sustentável e saudável, visando melhorar a resiliência climática e os meios de vida dos agricultores, segundo o gestor do projeto, Ali Magido.
13: Pretendemos também apoiar os produtores a melhorar a fertilidade do solo, aplicando, por exemplo, tecnologias como compostagem, bocais, mas também uso de culturas fixadoras de nitrogênio, estamos a falar das leguminosas, feijões, amendoim, por exemplo, mas também apoiar os produtores a diversificarem a atividade. Estamos cientes que o país é ciclicamente afetado por eventos extremos, também devido às mudanças climáticas. Temos a componente de serviços climáticos que vai apoiar os produtores, não apenas em ter informação sobre o clima, quantidade de precipitação, de chuva, a temperatura, mas sobretudo ter recomendações agronômicas aplicáveis.
2: Com duração de 4 anos, o projeto abrange produtores dos distritos de Lixinga, Ximbonila, Majuni, Marrupa, Nipepe, Mandimba, Kwamba, Nuniasa e Ribau e Malema, em Nampula. Fechamos com o desporto. A seleção de futebol do Ghana derrotou hoje a congênero do Panamá por 1-0 em jogo referente ao grupo L do Mundial da FIFA 2026. Para o mesmo grupo jogaram ontem Inglaterra-Croácia, jogo que terminou com a vitória da seleção inglesa por 4-2, com 2 golos de Harry Kane. Para o grupo K, a Colômbia derrotou hoje a seleção do Uzbequistão por 3-1. O outro jogo do mesmo grupo, realizado ontem entre as seleções de Portugal e da República Democrática do Congo, terminou empatado a 1 bola. Hoje, às 18 horas de Moçambique, a seleção da África do Sul defronta a congênero da República Checa na abertura da segunda ronda da fase de grupos do Mundial 2026. Apresentamos as notícias no próximo bloco, às 9 horas.

0: Colocamos aqui o ponto final à edição número 4 da semana do Jornal da Manhã. Hoje dissemos que Moçambique e Angola avaliam esta manhã em Luanda o estado atual da cooperação bilateral. No encontro entre os chefes de Estado dos dois países, o presidente da República, Daniel Chapo, está em Angola para participar na Cimeira de Investimento do Fórum Global do Turismo 2026. Búfalos à solta atacam e ferem 6 pessoas em algumas comunidades do distrito de Mapai, norte de Gaza. Mais de 10 mil pequenos agricultores de 9 distritos das províncias do Niassa e Nampula beneficiam este ano de assistência agrária no quadro de um projeto apoiado pela Suíça. A União Europeia desembolsa 100 milhões de euros para apoiar o reforço da resiliência contra o impacto das alterações climáticas em 6 países da região, incluindo Moçambique. No Café da Manhã hoje falamos sobre a humanização dos serviços de pediatria em Moçambique. O país, através do Hospital Central de Quelimane, esteve representado num fórum sobre a matéria que teve lugar recentemente no Brasil. A diretora científica daquela unidade sanitária, a doutora Celisa Mendonça, foi a nossa convidada ao Café da Manhã, um café tomado nos estúdios da Rádio Moçambique em Quelimane, sob a moderação do jornalista Sérgio Mamuto. Antes da nossa retirada, queremos recordar que a informação veiculada neste jornal e não só está em permanência no sítio www.rm.co.mz e ainda nas plataformas do Play Store RM Play e do App Store Rádio Moçambique. Estas plataformas servem também para que o ouvinte acompanhe em tempo real e a partir de qualquer parte do mundo as emissões dos 15 canais que integram a Rádio Moçambique. Por hoje é tudo. Em nome de uma vasta equipa que tornou possível a transmissão deste Jornal da Manhã, despedem-se Vitor África, que esteve nas notícias, Francisco Djate na sonorização e Simon Cabue na edição e apresentação. Bom dia e até amanhã, quando forem 6 horas.
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1: Só neste preciso momento, 10 horas em todo o território nacional. Muito bom dia. Passamos a seguir a transmitir as notícias das 10 em cadeia nacional.
2: Rádio Moçambique, Luanda, jornalista Cristina Xavier.
3: Além de participar na sessão de abertura do evento global dedicado ao investimento, turismo e desenvolvimento sustentável em África, o estadista moçambicano será um dos intervenientes do painel que vai abordar o turismo como estratégia económica nacional. À margem desta cimeira, o Presidente da República vai receber em audiência o Presidente do Fórum Mundial do Turismo, Biolut Bagshi, Vice-Presidente da Motengil África, Aníbal Moraes Leite, e várias outras individualidades ligadas a maiores redes hoteleiras globais. De Luanda para a Rádio Moçambique, Cristina Xavier.
2: Por cá, 6 pessoas ficaram feridas em ataques por búfalos à solta em algumas comunidades do distrito de Mapai, em Gaza. O último caso foi registrado semana passada, quando uma menor de idade foi agredida, tendo ficado gravemente ferida. É uma informação prestada pela administradora do distrito de Mapai, Maria Helena Langa.
4: À noite os búfalos andam por aqui e o búfalo é muito violento. Isso assusta, né? Ninguém vai se privar de caminhar à noite ou de passar de uma comunidade para outra porque tem medo dos búfalos. Como todos nós sabemos, o búfalo tem a aparência do boi. É difícil daqui para aqui tu perceberes que ali não estás a tratar com um boi, estás a tratar com um búfalo. Então é um grande desafio para a situação dos animais.
2: Administradora do distrito de Mapai, Maria Helena Langa. 6 países da África Austral, incluindo Moçambique, vão beneficiar nos próximos 4 anos do Programa de Respostas Regionais ao Deslocamento Climático. A iniciativa, destinada a reforçar a resiliência contra o impacto das mudanças climáticas, é financiada pela União Europeia no valor de 100 milhões de euros, o equivalente a mais de 7 mil milhões de meticais. Correspondente Sérgio Sixpence.
5: Além de Moçambique e Malawi, o valor servirá igualmente para Madagascar, Comores, Maurícias e Seychelles, países que são ciclicamente afetados por desastres naturais. Falando na cidade de Bulantaya, o embaixador da União Europeia no Malawi, Daniel Aristide Gastelumente, disse ser um projeto de grande dimensão enquadrado em 2 polos regionais, dos quais um é a antecipação do fenômeno climático El Niño, onde se intensificam os sistemas de alerta precoce e o posicionamento prévio de equipas de resposta. Sérgio Sixpence, em Bulantaya.
2: O governador de Inhambane, Francisco Pagula, entrega hoje 2 sistemas de abastecimento de água a 2 comunidades do distrito de Masinga. Efraim Macitela.
6: O ato enquadra-se na visita que o governante efetua a este distrito. As fontes de abastecimento de água vão beneficiar pouco mais de 20 mil pessoas das localidades de Guma e Lionzuane. Espera-se que a entrada em funcionamento das 2 infraestruturas venha por fim ao problema de falta de água nas 2 localidades de Inhambane e Efraim Macitela.
2: Breve nota do estrangeiro. As Nações Unidas registaram no ano passado mais de 38 mil casos de violações contra crianças em conflitos armados no mundo. Dentre os casos, constam assassinatos e mutilação de menores, sobretudo na República Democrática do Congo, Nigéria, Somália e Palestina. Em relatório divulgado ontem, a ONU aponta também a recusa de assistência humanitária, recrutamento, bem como a violência sexual contra crianças. No desporto, a seleção do Ghana tornou-se na 2ª maior equipa africana depois da Costa do Marfim a vencer no Mundial de Futebol que decorre no México, Estados Unidos da América e Japão. As Estrelas Negras derrotaram o Panamá por 1-0, já a República Democrática do Congo empatou com Portugal a 1 golo. A Colômbia derrotou o Uzbequistão por 3-1. Hoje abre a 2ª jornada da Copa com os jogos República Checa, África do Sul, às 18 horas, e Suíça, Bósnia-Herzegovina, às 21 horas. Foram as notícias das 10, as próximas, quando forem 11 horas. 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
1: Nacional. 10 horas e 4 minutos, tivemos a acompanhar as notícias das 10 em cadeia nacional. O amigo ouvinte está agora na companhia do emissor provincial de Maputo. 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Tanhinga, Barraca Vovó Cecília, no bairro Nomatijuana, Barraca Cada Qual com Qual de Cabral Francisco Sabão, na Ilha de Inhaca, Papelaria Carlos Chambal, em Beleluane, Barraca Armando Shop, bairro Matendi, no quarteirão 68, Andrade Nhabind Assef, no bairro da Liberdade, quarteirão 14, Barraca Mwamuying, em Buane, bairro 2. 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Passamos a transmitir o seguinte anúncio de relação dos concorrentes adjudicado. Concurso número 01/25K000241 /STAI/DPM/RA/2026 para fornecimento de combustível à Direção Provincial de STAI de Maputo. Modalidade do concurso: ajuste direto. Concorrente adjudicado: Estação de Serviço Bela Isabel Limitada. Valor da adjudicação: 650 mil meticais. Estivemos a transmitir um anúncio de relação de concorrentes adjudicados da STAI, Secretariado Técnico da Administração Eleitoral, Direção Provincial de Maputo, repartição de aquisições. 10:07. Hoje é quinta-feira, quarto dia útil da semana de atividades. Nesta hora vamos, amigo ouvinte, dentro de instantes levar música variada até às 11:00, altura do Jornal de Maputo. 11:15, música. 11:30, vídeo-obras de individualidades da província de Maputo. 12:00, tópicos do Jornal da Tarde. 12:05, janela comercial. 12:30, Jornal da Tarde, em cadeia com a Antena Nacional da Rádio Moçambique. Fátima Vidade estará com o amigo ouvinte até muito perto das 13:00.

10 horas e 14 minutos, é desta forma que nós abrimos o nosso serviço em português do Emissor Provincial de Maputo. Portanto, estávamos a ouvir a música, agora vamos sim ouvir o Cono de Sadziana, assim é que é, quando passam 14 minutos das 10 horas.

0: 10:21, são as Sadianas, mostrando que também é possível ter uma banda feminina em que podemos executar os instrumentos igual, não é? Com, assim, que nem os homens. E as Sadianas decidiram mostrar essa possibilidade. Mais música para si nesse espaço musical. Rodália Silvestre canta Tennis. 10:22. Bom dia, aproveita ao máximo. Esteja focado e procure dar o seu melhor. É mais um dia de atividades.
1: Música.

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0: Para trás dos nossos comerciais, chama-se Nandov Matsin e canta ao lado de DJ Ardiles. Nosso sonho. E qual é o sonho do amigo ouvinte? O que é que deseja realizar? Estamos a caminhar para a segunda metade do ano, o segundo semestre. E certamente o amigo ouvinte planificou várias coisas. Como é que estamos? Qual é o balanço?

0: 6:47. Mano Totti canta ao lado da Neymar neste Nitaia Kamani. Num dia em que faltam 196 para acabar o ano de 2026, já estamos a caminhar para a segunda metade do ano. Nesta data também recordamos o Dia do Orgulho Autista, não é? Daquelas pessoas que têm um potencial, mas nos orgulhamos porque elas são autistas.
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1: Isão Menezes vai acompanhar-nos até às 11, à altura do Jornal de Maputo, com este tema muito bem conhecido, Pisacoma. Recordar que ele está a preparar-se para o lançamento do novo álbum. Vamos aguardar.

Cabeça, como a diz a Menezes, este que está prestes a lançar o seu 13º álbum com o tema Moçambique no Coração, mas já pode encontrar também disponível na sua página YouTube. Caso o amigo queira pesquisar ou ouvir alguns temas, já tem no YouTube. 13º álbum do músico Isaú Menezes, da cidade da Beira, província de Sofala.

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1: Só neste preciso momento, 11 horas, em todo o território nacional. 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
3: Bom dia. Secretário-Geral do ANC de visita a Moçambique trabalha hoje no município da Matola. Neste momento, Fikile Mbalula encontra-se no Monumento e Centro de Interpretação da Matola. A governadora da província de Maputo termina a visita ao distrito da Namacha com apelos para o incremento da produção de frango. São títulos do Jornal de Maputo referente a 18 de junho de 2026. Alberto Paulo está na edição e apresentação e Afonso Magu na sonorização. Uma vez mais, bom dia e ótima audição. Bem-vindo ao Jornal de Maputo. Reduzem casos de mortalidade durante serviços de parto na província de Maputo. É resultado de várias ações de capacitação de enfermeiros envolvidos nesta atividade. Toda a informação com a nossa colega Verônica Sidum.
4: Setor da saúde na província de Maputo mobiliza equipas para a intensificação de ações de combate a doenças diarreicas que registram aumento nesta região do país. No primeiro trimestre deste ano, a província notificou mais de 12 mil casos, o que revela um aumento em 44% se comparado com dados do igual período do ano passado, onde foram registados mais de 8 mil casos. Os casos são registados com maior incidência nos distritos da Manhissa, Matola, Boane e Marraquém, severamente afetadas pelas cheias e inundações nos princípios deste ano. O chefe de repartição de planificação e cooperação na Direção Provincial da Saúde em Maputo, Aimed Daoud, explicou que as equipas que se encontram no terreno trabalham no mapeamento das zonas mais afetadas e promovem campanhas de saneamento do meio.
5: No geral, todos os distritos aumentaram, tanto em termos de casos de diarreia. Sabemos nós que há pouco tempo passamos por uma época chuvosa, tanto inundações que deixaram alguns distritos tanto isolados. Houve tanto águas paradas, originaram a criação tanto de muitos mosquitos e naturalmente os problemas de saneamento do meio foram crescendo e nós temos que desenhar ações para colmatar isso ainda este ano, mas também portanto, conter a situação epidemiológica no próximo ano.
4: Em relação à malária, Aimed Daoud considera que os dados são encorajadores, sendo que a província de Maputo é a segunda com menos casos no país, em resultado de ações de sensibilização realizadas junto às comunidades para a adoção de hábitos de higiene coletiva e individual.
5: Temos parceiros estratégicos que apoiam o programa, tanto de controle da malária na província. Estamos a falar da Tchau Tchau Malária, com maior destaque, tanto que apoia com a pulverização intradomiciliária, mas também outros parceiros. E agora já estamos a introduzir uma nova estratégia, para além da oferta de redes mosquiteiras que já vinha acontecendo, tanto a oferta de tratamento intermitente preventivo na mulher grávida, na sua consulta pré-natal. Agora já estamos a fazer tanto o segmento de casos positivos na comunidade, o que antes não acontecia. Estamos a fazer um piloto no distrito da Moama e pretendemos, tanto dependendo dos resultados, avançar com a expansão para os outros distritos.
4: Chefe de Repartição de Planificação e Cooperação na Direção Provincial da Saúde em Maputo, Aimed Daoud, e o ponto de situação dos casos de malária nesta província.
3: Jornalista Verônica Sidumo, da redação do emissor provincial de Maputo. A governadora da província de Maputo termina a visita ao distrito da Namacha e no final lança apelos para o incremento da produção de frango. Toda a informação por Fernando Sidumo.
6: Governador da província de Maputo incentiva avicultores do distrito de Namacha a incrementarem os níveis de produção de frango nacional, visando reduzir a dependência na importação destas aves e seus derivados para o país. Manuel Tulle, entende que nos últimos dias tem se verificado e com satisfação o engajamento de agentes econômicos que apostam em projetos de criação e comercialização do frango. O governante fez os pronunciamentos esta quarta-feira no distrito de Namacha, durante uma visita que efetuou a uma unidade de produção de frango em grande escala, naquele ponto da província de Maputo.
7: Continuamos a ter alguma importação de frango, mas a maior parte do frango que se consome
8: frango nacional,
7: é frango nacional. Localmente. É, então temos que avançar e atingirmos a fase em que o nível em que só se vai consumir o frango nacional.
8: Independente.
7: É isso. Mas temos o
8: estamos
7: desafio.
8: Estamos a trabalhar exatamente para isso.
7: Temos também o desafio da ração, né? Produzimos a ração, mas a matéria-prima.
8: Produzimos a ração, mas parte das matérias-primas vem de fora
7: vem
8: também.
7: De fora.
8: Exatamente.
7: Essas matérias-primas que vêm de fora não temos possibilidade de produzir aqui localmente?
8: Temos, há muita produção, mas é mais na zona centro e norte. Infelizmente aqui na zona sul acho que temos que estimular um pouco ainda.
7: Mas o desafio é aquele que vocês têm que ajudar os nossos produtores a produzir, fazer fomento. Uma primeira fase nós podemos ajudar a ele, identificar um número cheio de produtores e darmos o apoio. Eles produzem, depois vamos reaver o nosso valor e assim garantimos a produção local.
8: É verdade, Excelência, tem razão. Embora a gente esteja mais focados naquilo que de facto sabemos fazer.
7: Sim.
8: Que é criar os frangos, é produzir os ovos de incubação, produzir as rações.
7: Já acaba sendo mais caro então, porque tem que trazer a matéria-prima de fora.
8: É verdade, tem razão.
7: Bom, é importante também contarmos com os outros, mas se for possível produzirmos localmente, melhor é.
8: Sim, a produção nacional é sempre a primeira opção para nós também.
9: Okay. Temos em primeiro lugar chichimoio
7: ou não? De frango?
8: Eu penso que se não estamos em primeiro, estamos quase.
7: Estamos em primeiro lugar, né? Temos produção de frango, a produção de Maputo é a melhor. É
8: isso. Em termos de quantidade, sim.
7: Nós fizemos mais frango aqui do que todas as outras províncias, né? É, todo o país. O frango que produzimos aqui aumenta aqui a província, mas também.
8: Vai para os restantes.
7: Tiramos para as restantes províncias.
6: Esta unidade de produção, pertencente à companhia Hygest Moçambique, tem a capacidade de produzir por mês cerca de 495 mil frangos que abastecem o mercado nacional.
3: E continuamos na Vila Municipal da Namacha, aqui na província de Maputo. Jovens envolvidos em várias atividades apelam os concidadãos residentes na África do Sul a regressarem ao país e se dedicarem a várias atividades. Toda a informação por Domingos Macalane. Domingos, muito bom dia. Como é que está na marcha?
10: Efetivamente, muito bom dia. Respondemos a partir da Vila Municipal de Namacha, aqui na província de Maputo, uma vila turística, uma vila com características particulares devido às montanhas que rodeiam esta região da província de Maputo. O dia-a-dia de Namacha é descrito através de várias maneiras. Neste momento estou no mercado central daqui de Namacha, onde há várias pessoas a exercerem suas atividades. Uma parte dessas pessoas exerce a atividade de mototáxi ou chopela, assim é que é. E vamos conversar com alguns para podermos perceber o seu dia-a-dia. Muito bom dia. Está a falar para a Rádio Moçambique, o seu nome?
11: Abílio, bom dia.
10: E como é que é a sua atividade? Conduz o chopela?
11: Sim, conduz o chopela. Então, acerca do trabalho, é bom, pouco a pouco, né? Diferentemente dos anos passados, porque o fluxo era maior e agora o fluxo baixou baixou por causa da nova entrada dos mototaxistas e deve ter em conta também que os chopelas também agora já são muitos. Então, epa, a vila é pequena, as pessoas são as mesmas, então temos essa dificuldade para angariar os clientes como tal. E também outra dificuldade é na parte dos nossos patrões, porque fica um bocadinho compreender-se, porque eles não estão na praça, nós é que passamos mais dificuldades Então, deixando isso aí, o trabalho vai assim. Não é lá muito bom, mas é para dar para aguentar.
10: Qual é a relação que vocês têm com os mototáxis? Vocês de Chopela iniciaram esta atividade e depois entraram os mototáxis. Como é que tem sido a atividade? Esperam que alguém escolha-vos ou alguma escala?
11: E a escala como tal, não tem uma escala, porque numa das reuniões alguém disse que podíamos fazer uma associação para que se evitasse essas coisas. Tipo, um dia desse pode ser este grupo, outro dia pode ser aquele. Mas, epa, sabes como é que as pessoas não são unidas, cada um puxa para o seu lado, essa parte do egoísmo.
10: Sim. Tá bom, muito obrigado. Portanto, era mesmo para descrevermos o dia-a-dia dos jovens aqui na Vila Municipal de Namaacha. Namaacha que cresce a seu nível e, portanto, os jovens exercem as diferentes atividades para poderem sustentar a sua vida, sustentar o seu dia-a-dia. São estas notas que podemos avançar a partir daqui da Vila Municipal de Namaacha, de onde vos falou Domingos Macalano. Uma vez mais, bom dia.
3: Bom dia, Domingos Macalani. Jovens a explorarem oportunidades de empreendedorismo na Vila Municipal da Namaacha e ao mesmo tempo que convidam concidadãos residentes na África do Sul a regressarem ao país e abraçarem várias atividades. No caso, foi a atividade de mototáxi que ao nível da cidade da Matola está neste momento a ser fiscalizada. O Conselho Municipal entende que os operadores desta atividade envolvem-se muitas vezes em acidentes de viação. A ideia é travar esta onda. Toda a informação por Vitória Citói.
12: O Conselho Municipal da cidade da Matola está a promover uma campanha de fiscalização para melhor controlo da atividade de mototáxi na urbe. Esta ação surge em resposta ao aumento do número de acidentes envolvendo operadores da atividade no município da Matola. São acidentes que, para a Polícia Municipal da Matola, decorrem da inobservância das regras mais elementares de trânsito nesta parcela do país. Sérgio Bavo, porta-voz da Polícia Municipal no município da Matola, esclarece que, em paralelo, decorre o registro das motorizadas envolvidas na atividade de mototáxi com vista a legalizar os veículos.
13: Esta atividade de motociclista com 50 centímetros cúbicos de rotação, que são as motas pequenas. Essas são atribuídas às matrículas no Conselho Municipal e no ato da atribuição da matrícula há sempre uma informação sobre as mais mínimas regras, mais elementares regras de trânsito para seguir na via pública. Temos também Polícia Municipal em postos de fiscalização que tem estado a sensibilizar e chamar a atenção para a observância dessas regras, pois têm surgido muitos acidentes por incumprimento de regras de trânsito. Nós vamos dar continuidade em todo o território do município da Matola, como disse anteriormente, nas praças onde eles esperam a solicitação para o exercício da atividade que tem estado a realizar.
12: Dada esta situação, Bavo exorta aos taxistas ao cumprimento das normas mais elementares de trânsito, visando evitar os acidentes de viação que ceifam vidas nas artérias da Matola.
3: Marcelino Vasco prepara o lançamento da sua nova obra. O lançamento terá lugar já na próxima semana,

0: Juvita Ngovo.
1: Motivos que o levaram a voltar para casa é título da primeira obra do jovem escritor Marcelino Vasco Manhane, a ser lançada a próxima semana na Galeria do Porto de Maputo. Um conto que retrata a história de um jovem sonhador chamado Mbikiza e das paisagens profundas que moldam o coração de quem cresce entre o cajueiro e o peso da responsabilidade familiar. Marcelino Manhane revela que o livro reflete o drama vivido por muitos jovens que abandonam as suas origens à busca de melhores condições de vida nas grandes cidades.
2: Aí trago uma lição de vida acerca daquilo que a sociedade tem passado. Muitos têm passado na sociedade. Esse jovem Bikiza sai à busca de melhores condições de vida. Ele, na sua maior inocência, acabou confiando em alguém que pensou que, epa, ajudando ele não podendo retribuir nada em troca, ele não poderia lhe fazer nada de mal. Só que acontece que no dia que ele ganhou mais, porque vou relatar isso um pouco mais. Acontece que ele já, quando já está prestes a voltar para sua terra natal, já preparado com valor para lá mudar a vida da sua família, ele costumava dar umas mudinhas a um jovem mendigo que estava na calçada na cidade. Então, esse mesmo mendigo, que ele sempre dava as moedas na rua, o agrediu na rua. No último dia, quando ele já estava de regresso à casa, agrediu, levou todo o dinheiro tudo que ele havia coletado para ajudar a família.
1: Marcelino Vasco Manhane, autor do livro Motivos que o levaram a voltar para casa, a ser lançado na próxima terça-feira na Galeria do Porto de Maputo.
0: E com esta nota colocamos ponto final na presente edição do Jornal de Maputo. A despedem-se Alberto Paulo e Afonso Magul. Bom dia.
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0: do país, Banda Marrof.
1: Mais uma jogada de ataque que começa então da baliza da equipa da casa. A bola já com o lateral esquerdo, é que mete para o centro. Finta um, dois, aí vai, atenção! Oh! O árbitro manda parar o jogo.
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2: 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E a mulher está preocupada.
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0: muito perigoso.
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com mais de 40 anos de carreira. Mais música para si, Rucan Rossi vem cantar. É a nossa próxima convidada neste espaço de música variada. São neste preciso momento 11 horas e 34 minutos.

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7: 12 horas em Moçambique, é a altura para conhecermos os tópicos do Jornal da Tarde.
8: Jornal da Tarde desta quinta-feira, 18 de junho de 2026.
9: Boa tarde, Rosa Freitas e ouvinte. Presidente da República reúne-se hoje em Luanda com o homólogo angolano. O encontro entre Daniel Chapo e João Lourenço acontece à margem da Cimeira de Investimento do Fórum Global do Turismo 2026, que se realiza na capital angolana. Moçambique arrecada 144 milhões de dólares em exportações, é um dado anunciado hoje pelo ministro da Economia, Basílio Moate, na apresentação do relatório de desempenho empresarial no primeiro trimestre deste ano. No estrangeiro, Estados Unidos da América e Irão assinam acordo que visa pôr fim à guerra no Médio Oriente. São estes os destaques para o Jornal da Tarde, os desenvolvimentos a partir das 12 horas e 30 minutos e contamos com a companhia do nosso fiel ouvinte. Até já.
8: Até já, Adéri Tulipang, muito obrigado. O ouvinte está formulado o convite. Não perca as 12 horas e 30 minutos. Transmitiremos o Jornal da Tarde em cadeia com toda a rede dos emissores provinciais. Neste momento...
7: 12 horas e 1 minuto. Estivemos a acompanhar os tópicos do Jornal da Tarde. Portanto, estaremos ligados à Antena Nacional da Rádio Moçambique às 12h30 para transmissão na íntegra do Jornal da Tarde. Passamos a transmitir um anúncio de adjudicação do STAI, Secretariado Técnico de Administração Eleitoral, Direção Provincial de Maputo, repartição de aquisições, passamos a transmitir a seguinte relação de concorrentes adjudicados. Concurso número 01-25-KZ00241-STAI-DPM-RA-2026. Objeto: fornecimento de combustível à Direção Provincial de Secretariado Técnico de Administração Eleitoral de Maputo. Modalidade do concurso: ajuste direto. Concorrente adjudicado: Estação de Serviço Bela Isabel Limitada. Valor da adjudicação: 650 mil meticais. Estivemos a transmitir um anúncio do Secretariado Técnico da Administração Eleitoral, Direção Provincial de Maputo, repartição de aquisições. 12:03. Abrimos a nossa janela comercial até às 12:30. 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Barraca Futuro Melhor, de Mateus Jordão Semango, no bairro Ferroviário. Mateus Jordão Semango, em Palmeira e Tanguinga. Barraca Vovó Cecília, no bairro Noamatijuana. Barraca Cada Qual com Qual, de Cabral Francisco Sabão, na Ilha de Inhaca. Papelaria Carlos Chambal, em Beleluane. Barraca Armando Shop, bairro Matendi, no quarteirão 68. Andrade Nhabind Assef, no Bar da Liberdade, quarteirão 14. Barraca Muamuying, em Buane, bairro 2. 12:05. Boa tarde.

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0: Só neste preciso momento, 12 horas e 17 minutos. Amigo ouvinte, este é o nosso espaço comercial. 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Estamos na cidade da Matola, Rua da Resistência, número 318. Vamos seguir com mais comerciais e voltamos já já. Portanto, comercial e também música para si. Estávamos a ouvir a Samatusa.
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3: 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Onde é que vou encontrar comida? Porque tudo a água levou. E eu nem tenho dinheiro.
4: 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O mais importante é saber diversificar.
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0: Nelson Tivana, respeita o processo. Amigo ouvinte, são 12 horas e 30 minutos, chegamos ao final de mais um serviço em português. Vamos a seguir ficar com o Jornal da Tarde. Ótima escuta.
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0: Boa tarde, caro ouvinte. Bem-vindo ao Jornal da Tarde. Presidente da República reúne-se em Luanda com o homólogo angolano. O encontro entre Daniel Chapo e João Lourenço acontece à margem da Cimeira de Investimento do Fórum Global do Turismo 2026, que se realiza na capital angolana. Moçambique arrecada 114 milhões de dólares em exportações, é um dado anunciado hoje pelo ministro da Economia, Basílio Muhadzi, na apresentação do relatório do desempenho empresarial no primeiro trimestre deste ano. No estrangeiro, Estados Unidos da América e Irão assinam no Palácio de Versalhes, na França, acordo que visa por fim a guerra no Médio Oriente. São os destaques do Jornal da Tarde desta quinta-feira, que conta com Michel Horácio na sonorização e o seu adérito Lipang na edição e apresentação. Votos de ótima escuta. Moçambique e Angola avaliam em Luanda o estado atual da cooperação bilateral. No encontro entre os chefes de Estado dos dois países, o presidente Daniel Chapo reúne-se com o homólogo João Lourenço no Palácio Presidencial no âmbito da sua participação na Cimeira de Investimento do Fórum Global do Turismo 2026, que se realiza na capital angolana. Além de participar na sessão de abertura do evento global dedicado ao investimento no turismo e desenvolvimento sustentável em África, o estadista moçambicano será um dos intervenientes do painel que vai abordar o turismo como estratégia económica nacional. O secretário de Estado do Turismo, Fredson Bakar, olha para este momento como uma oportunidade soberana para Moçambique partilhar a sua experiência na área do turismo e convidar os operadores a investirem no país com vista à criação de mais postos de emprego e, consequentemente, mais renda para as comunidades.
1: O presidente da República vai participar e liderar um painel de alto nível de discussão sobre o turismo. A secretária-geral da ONU Turismo, que também faz presente. Ou seja, nós não escolhemos a cor. Acordos de recursos financeiros que nós queremos. Aqueles que abarcam com a nossa visão de desenvolvimento de turismo, que abarcam com a nossa visão de desenvolvimento de Moçambique, naturalmente são bem-vindos. Ou seja, nós não vamos selecionar ou escolher, olha, queremos este, não queremos aquele. Estamos a falar com tudo, com todos. E, sobretudo, apresentando o potencial que Moçambique tem, manifestando o interesse em tê-los como nossos parceiros, porque é isso que nós precisamos. Não uma parceria de curto prazo, mas uma parceria que se constrói de para médio e longo prazo. Nós queremos aqueles investidores que acreditam no nosso projeto de desenvolvimento de turismo, que acreditam no projeto de desenvolvimento de Moçambique. E é com estes que, efetivamente, que nós queremos trabalhar, porque Moçambique não quer só capital, mas quer, sobretudo, parcerias duradouras que contribuam para gerar valores, para gerar demandas, que contribuam para criar empregos, que contribuam para criar empresas, que contribuam para empoderamento das nossas comunidades, que contribuam para empoderamento da nossa população.
0: Secretário de Estado do Turismo, Fredson Bakar, e a posição de Moçambique na Cimeira Angolana de Investimento do Fórum Global do Turismo, que reúne mais de 1,000 participantes de alto nível, entre operadores turísticos, globais, fundos soberanos, bancos de desenvolvimento, grupos hoteleiros e decisores políticos de várias regiões do mundo. À margem desta Cimeira, o Presidente da República, Daniel Chapo, vai receber em audiência o Presidente do Fórum Mundial do Turismo, o vice-presidente da Motengil África e várias outras individualidades ligadas a maiores redes hoteleiras globais. A visita do chefe de Estado a Angola termina esta quinta-feira. Moçambique arrecadou 114 milhões de dólares em exportações, é um dado anunciado hoje pelo ministro da Economia, Basílio Muhadzi, na apresentação do relatório de desempenho empresarial no primeiro trimestre deste ano. Jornalista Jeremias Mongiano.
2: O governo diz que a economia moçambicana continua a demonstrar capacidade de resiliência apesar de choques externos. Como resultado, Moçambique arrecadou 114 milhões de dólares em resultado de exportações de bens e serviços de janeiro a março deste ano. São dados apresentados pelo ministro da Economia, Basílio Muhadzi, que falava esta quinta-feira no Economic Briefing, organizado pela Confederação das Associações Económicas de Moçambique, CTA.
3: Na indústria, a nossa produção manteve-se estável, atingindo cerca de 34.825 milhões meticais. acompanhada pela continuidade da atividade produtiva e pelo crescimento de emprego em diversos setores. No comércio externo, o país registrou um saldo no primeiro trimestre positivo de 114 milhões de dólares norte-americanos, impulsionado pelo aumento das exportações e pela redução das importações nesse período. Este resultado demonstra que Moçambique está a reforçar a sua capacidade produtiva, a gerar mais divisas e a consolidar a sua presença nos mercados regionais e internacionais.
2: Segundo Basílio Mohate, a produção industrial manteve-se estável no primeiro trimestre deste ano, gerando uma receita de mais de 34.800 milhões de meticais, acompanhada pela continuidade da atividade produtiva e o aumento de postos de emprego. Já o presidente da CTA, Álvaro Massinga, entende que os primeiros três meses deste ano foram exigentes para a economia nacional, sobretudo devido ao impacto das calamidades naturais, limitações persistentes do acesso a divisas e pressões sobre o abastecimento de combustíveis.
4: As perspectivas para os próximos meses apontam para uma recuperação gradual da atividade económica, suportada pela continuação da estabilidade macroeconómica. Todavia, esta recuperação continuará dependente da capacidade coletiva de enfrentarmos desafios estruturais. Entre eles, destacam-se a melhoria do acesso ao financiamento, a regularização dos pagamentos em atraso do Estado ao setor privado, o reforço da disponibilidade de divisas, a modernização das infraestruturas económicas e a aceleração de reformas orientadas para a competitividade.
2: No Economic Briefing foi apresentado o desempenho empresarial e a dinâmica do mercado de capitais em Moçambique no primeiro trimestre deste ano.
0: São 12 horas e 38 minutos. O secretário-geral do ANC, Fikile Mbalula, em visita ao país, escalou hoje vários pontos na cidade da Matola, entre locais históricos e também de interesse sociopolítico. Na cobertura está o jornalista Stélio Manhissa.
5: Boa tarde. O secretário-geral do Congresso Nacional Africano, partido no poder na vizinha África do Sul, reitera que a sua formação política não se revê nas ações de violência protagonizada por alguns cidadãos daquele país contra outros de países africanos, incluindo os de Moçambique. Fikile Mbalula, que falava esta quinta-feira na Matola, província de Maputo, durante a visita ao Monumento e Centro de Interpretação da Matola, disse tratar-se de uma agenda desconhecida e contrária aos objetivos de integração regional e africana.
6: The ANC rejects the scapegoating of our African brothers and sisters.
7: O ANC rejeita o uso dos nossos irmãos como bodes expiatórios. Nós aceitamos que estamos em frente a uma crise humanitária que enfrenta o mundo hoje, que é o desafio da migração ilegal. Nós estamos com este problema na África do Sul. Como ANC, nós não concordamos com o que está a acontecer e estaremos em frente contra estes crimes de ódio que estão sendo descritos como xenofobia, porque nós, sul-africanos, somos pessoas cheias de humanidade. Camaradas, o ataque a um é ataque para todos.
6: So, comrade, an injury to one is an injury to all.
5: Já o secretário-geral da Frelimo, Shaquille Abubakar, descreveu o cenário da África do Sul como tentativa de dividir os povos africanos.

0: Para além do monumento da Matola, Fikile Mbalula vai à Escola Central da Frelimo para cumprir outras agendas no âmbito da sua visita à província de Maputo. Eu sou Stélio Manhissa, acompanhando a visita de Fikile Mbalula à Matola. Boa tarde.
1: Já é conhecida a sentença do caso da mulher vítima de acidente de aviação que morreu no Hospital Rural de Vilanculos, em Inhambane, após a sua cirurgia ter sido condicionada ao pagamento de cerca de 15 mil meticais exigidos por um indivíduo que se apresentou como médico. Para o detalhe desta noite, juntamos em direto o jornalista Daniel Fayela a partir de Inhambane. Daniel, boa tarde.
2: Muito boa tarde, Adair. De facto, o Tribunal Judicial do Distrito de Vilanculo, em Inhambane, proferiu esta manhã a sentença do caso de corrupção que culminou com a morte de uma cidadã acidentada na região de Mushungo, província de Sofala. Os factos arrolados no processo, que hoje teve o seu desfecho, indicam que a vítima fora encaminhada ao Hospital Rural de Vilanculo e chegada lá, foi cobrada dinheiro por um grupo de funcionários afetos a esta unidade sanitária para flexibilizar o atendimento. Devido à aflição, a paciente transferiu, ou seja, os familiares da paciente transferiram imediatamente dinheiro via carteiras móveis para os profissionais que se encarregaram em tratar o assunto com flexibilidade. E este caso, sentenciado esta manhã, onde o tribunal aplicou 7 anos de prisão aos 3 envolvidos no esquema de cobrança ilícita. A sentença proferida esta manhã na cidade de Vilanculo aplica também a cada um dos correus 300 mil meticais de indemnização à família da vítima mortal.
3: Comanda condenados por abuso de João Pedro Jardim, atenção e culpa, João Pedro Caleche, e a indemnizar a família da ofendida no valor de 300 mil meticais de estipêndio de atenção ao caso de justiça civil, no instante do artigo 90 da Lei do Código Processo Penal, no julgado do artigo 140 da Lei da Lei do Código Penal, assim como o artigo 5 de
2: Juiz de Matusse do Tribunal Judicial do Distrito de Vilanculo e o esposo da vítima do acidente, em relação a esta sentença, disse estar conformado.
4: Não diria eu que estou satisfeito, em primeiro lugar, porque teria perdido um membro da família. A decisão foi feita, o juiz distrital, segundo as acusações, né, que causaram sobre os réus, optou por condenar os réus 7 anos. Então, se condenou 7 anos de prisão, mas essa tal indemnização de 300 mil meticais para pagar até as vítimas, que são os familiares cá da falecida minha esposa. Concordamos com o julgamento? É mais ou menos aquilo que o juiz apurou no fato.
2: O presidente da Associação para as Vítimas de Insegurança Rodoviária, AMVIRO, Alexandre Nhampoça, considera justa a decisão do tribunal, embora não se recupere a vida perdida.
5: Nós pensamos que a justiça efetivamente foi feita, porque os que se envolveram nos atos de corrupção, de facto, foram exemplarmente sentenciados. Os 7 anos que levaram cada réu, se são muitos, se são poucos, não é essa a nossa perspectiva da avaliação.
2: Alexandre Nhampoça, presidente da AMVIRO, reagindo à sentença proferida esta manhã pelo Tribunal Judicial do Distrito de Vilanculo, em Inhambane, sobre o caso do acidente de aviação que resultou na morte de uma cidadã no Hospital Rural de Vilanculo. Daniel Fayela, a partir da cidade de Inhambane, boa tarde.
1: Muito boa tarde. Noutras notas, produção e venda de suruma em Tambara, na província de Manica, leva à detenção do proprietário de uma machamba. Com esta droga, na posse deste indivíduo, foram ainda encontradas enormes quantidades de cannabis. Os contornos desta história com o jornalista Dini Kassam.
6: A Polícia da República de Moçambique, no distrito de Tambara, em Manica, deteve esta semana um cidadão na posse de mais de 200 kg de cannabis sativa, vulgo suruma. Segundo a polícia, o cidadão em causa dedicava-se ao cultivo, venda e consumo da droga há 2 anos. De acordo com a comandante distrital da PRM em Tambara, Lucinda Koff, para além da suruma na posse do indivíduo, a polícia encontrou quantidades não especificadas da mesma droga na machamba do cidadão em referência. Lucinda Koff disse que a produção da droga era feita paralelamente à cultura do milho para não chamar a atenção.
7: Na posse do cidadão foi possível encontrar 4 sacos de 50 kg cada. E fora desses 4 sacos que foi encontrado na residência do indiciado, também tem uma quantidade não especificada na machamba. Tem várias plantas

0: que também foram prendidas, eles embora ainda dentro da machamba, mas uma quantidade muito maior que se encontra na machamba, em que o indiciado se fazia disfarçar pelo cultivo de milho, e por enquanto o objetivo principal é o cultivo da droga. Ele ao redor punha o milho, mas no meio da machamba contém lá a droga.
1: O cidadão em causa diz ser proprietário da droga e alega produzir e vender para sustentar a família. Estou aqui por causa da suruma e dedico-me à sua produção, comercialização e consumo. Desenvolvo esta atividade para sustentar a minha família, devido às dificuldades económicas e à falta de meios para garantir o nosso sustento. A comandante distrital da PRM em Tambar, Lucinda Koff, apela a população a abster-se da produção, consumo e venda de drogas. A partir de Chimoio, Dini Kassam.
2: Dos estúdios centrais em Maputo, transmitimos o Jornal da Tarde. Em Tete estão na fase conclusiva as obras de construção da Estrada Nacional número 313, com uma extensão de 117 quilômetros, trata-se de uma rodovia que liga os distritos de Xangara, Marara, Caora Bassa e Mago. Jornalista Ignacio Gamay.
3: Serão concluídas no princípio de agosto próximo as obras de construção da estrada N301, uma infraestrutura estratégica para os distritos banhados pela Albufeira de Caora Bassa em Tete. Trata-se de uma estrada que igualmente assume uma importância estratégica para os investimentos ligados ao projeto hidrelétrico de Impanancua, considerada uma das maiores apostas do país no setor energético. Nesta fase, decorrem trabalhos de acabamento, incluindo acertos do pavimento asfáltico, colocação de refletores de sinalização e reforço das estruturas de apoio em algumas infraestruturas hidráulicas ao longo da via. O delegado da Administração Nacional de Estrada, Jane Entete, explicou que o ritmo de execução dos trabalhos foi condicionado pelo atraso na importação de materiais considerados essenciais para a conclusão da obra. Apesar dos constrangimentos registados ao longo do processo, Vitor Maicolo assegura que o empreiteiro está empenhado em cumprir o cronograma revisto.
4: Praticamente toda a estrada já está asfaltada, restando apenas algumas secções descontínuas, uma quantidade de cerca de 3 secções. Onde temos estruturas que ainda precisam de uma reabilitação, que ainda não iniciou, mas que ainda esta semana ou na próxima iremos iniciar a sua reabilitação. Para além da reabilitação da ponte, também temos a componente de infraestruturas auxiliares, nesse caso os guarda-corpos ao longo dos pontos críticos da estrada, nesse caso nas curvas e algumas descidas, que precisa desse tipo de infraestrutura. Também temos a sinalização vertical, toda ela montada na obra. Quanto à sinalização horizontal, já temos cerca de 60% do lote 1 com sinalização horizontal já marcada. O lote 2, esta componente de sinalização ainda não iniciou, mas já de colocação de guarda-corpos, drenagem, toda ela já está salvaguardada no lote 1. Também a questão de construção de paragens e algumas serventias também já está, quer no lote 1, assim como no lote 2.
3: Vitor Maicolo, delegado da ANENTET e a reabilitação da estrada N301, numa extensão de 117 quilômetros, ligando os distritos de Xangara, Marara, Caora Bassa e Magwe. Com o funcionamento da estrada N301, cujas obras são financiadas pela HCB, espera-se aumentar o fluxo das atividades agrícolas, comerciais e turísticas ao longo da Albufeira de Caora Bassa, um dos principais centros econômicos da província. Ignacio Gamay, cidade de Tete.
2: Em Tete estão na fase conclusiva as obras de construção da Estrada Nacional número 301, uma rodovia que liga os distritos de Xangara, Marara, Caora Bassa e Magwe. Já em Kwamba, no Niassa, a água potável chega às comunidades, distribuída através de pequenos sistemas, e com a melhoria no abastecimento de água potável, o impacto é positivo, sobretudo na prevenção a doenças diarreicas, incluindo a cólera. Pinto Catawa.
5: O distrito de Kwamba, no Niassa, registra avanços significativos no fornecimento de água canalizada às comunidades, mercê da construção de pequenos sistemas de abastecimento deste precioso líquido. Com a expansão destas infraestruturas, o distrito de Quamba está a substituir gradualmente os furos mecânicos no fornecimento de água potável à população. O administrador de Quamba, Jacob Matumba, indicou que os 3 postos administrativos e 5 localidades do distrito já beneficiam de água canalizada através de pequenos sistemas. Segundo o chefe do executivo de Quamba, a pretensão do governo é de continuar a mobilizar parceiros para a construção de mais fontes de água canalizada nas comunidades de maior densidade populacional. Jacob Matumba apontou a não ocorrência de casos de cólera há 5 anos e a redução das diarreias como resultados associados à melhoria no acesso à água potável à população.
6: Cidade de Quamba, temos um sistema grande, mas para os povoados, nós já, o ganho que temos em Quamba é que cada posto administrativo temos um sistema de água. Cada localidade, dos 3 postos administrativos, todos têm sistema de água. 5 localidades, cada localidade tem água. E há comunidades grandes que também beneficiam do sistema de água.
5: Em Quamba, mais de 197 mil pessoas têm acesso à água potável, o correspondente a 59% dos 386 mil habitantes. Para assegurar o abastecimento de água à população, o distrito conta com 13 sistemas e 388 furos isolados. Delxinga, Pinto Catawa.
2: Jovens empreendedores da Vila Fronteiriça de Namaacha, na província de Maputo, encorajam os moçambicanos em situação irregular na vizinha África do Sul a regressarem ao país na sequência da violência xenófoba que se registra no país vizinho. Jornalista Domingos Macalane.
7: Segundo alguns entrevistados pela Rádio Moçambique, não obstante aos desafios socioeconômicos que o país atravessa, é possível desenvolver em solo pátrio algumas atividades para o sustento familiar. Os nossos entrevistados, que são operadores de mototáxi e agentes de moeda eletrônica, vivas à disposição como exemplo a seguir por parte de outros jovens, visando elevar a autoestima e contribuir para o desenvolvimento do país.
8: Zacarias Mujovo, quero dizer para o meu jornal que voltem para cá. Eu sou chopelista, consigo sustentar a minha família lá em casa. Com esse trabalho, sim.
9: Abílio José, que voltem mesmo para casa. A coisa mais importante é a pessoa estar, se sentir mais à vontade na sua própria casa. Cá a vida não está lá muito boa, mas é bem possível, é normal a gente sobreviver, ter a mesma força que eles têm lá, porque olhando para a situação, se eu fico aqui a fazer análise, um dos nossos irmãos saindo aqui, vão para lá, vão vender maçaroca, aqui é bem normal, é possível vender maçaroca, saindo aqui vão vender água, aqui também é possível vender água. Então não vejo lá muita diferença de lá e cá.
10: Eu sou Leonel, sou velho. É possível. Aqui tem chapeiros, temos nós que somos mototaxistas, tem chopelistas, várias pessoas. Tem agentes de limpeza e mola. Tem muita coisa para fazer. O que eu faço que me ajuda? Eu trabalho com a empresa, é mole.
7: O apelo dos jovens empreendedores do distrito de Namacha, na província de Maputo, para o regresso dos concidadãos que residem em situação irregular na vizinha África do Sul, na sequência da violência xenófoba que se registra naquele país. E do distrito de Namacha, para a Rádio Moçambique, Domingos Macalani.
2: Na autarquia de Nhamayabo e no distrito de Mutarara, em Tete, já são visíveis os resultados decorrentes dos projetos financiados pelo Fundo de Desenvolvimento Local, FIDEL, tal como refere a nossa colega Otília Bendito.
11: O Fundo de Desenvolvimento Econômico Local, FIDEL, no município de Nhamayabo e no distrito de Mutarara, em Tete, já está a trazer impacto positivo nas comunidades. Os projetos de comercialização de produtos da primeira necessidade, agricultura, carpintaria e outros, estão a conhecer uma nova dinâmica na sua execução com financiamento do FIDEL. Merecer estes projetos está melhorada a empregabilidade de jovens, permitindo a geração de renda familiar. Alguns dos mutuários entrevistados pela nossa reportagem não escondem a sua satisfação e garante que a partir deste mês inicia a devolução do fundo para beneficiar a outros.
12: Avelino Fernando Alfândega, o fundo recebeu 41 mil, estou a fazer se não consegui, mas já também estou a ver o movimento, está a andar bom. Chimbamba aí, mas também assim estou bom. Com esse trabalho que eu estou a fazer aqui, mas estou a ver melhor, mas falta mais, né? Falta mais. O
13: Fundo FIDER recebi 25 mil meticais e implementei na Madeira. E poucos a poucos estamos a trabalhar.
14: Quantos jovens que vocês já têm emprego?
13: 6 jovens, inclusive eu. Está de parabéns o presidente Chapa por essa iniciativa de aproveitar os jovens.
11: No entanto, a secretária do Estado, que visitou os projetos de alguns mutuários, apelou para os mesmos se inscreverem no sistema de segurança social.
15: Mas também queria vos convidar, nós como governo temos um programa no Instituto Nacional de Segurança Social, que com aquele valor que vocês têm um bocadinho de lucro, vocês podem fazer alguns depósitos no Instituto de Segurança Social. Porque hoje tem força, mamãe ainda tem força, mas 15 anos já podem não ter força, mais 10 anos. Mas se conseguirem contribuir lá no Instituto de Segurança Social, já tem reforma como qualquer pessoa que trabalha no Estado, dependendo daquilo que você há de estar a depositar.
11: Secretária do Estado entende quando interagia com alguns mutuários do Fundo de Desenvolvimento Local no município de Nhamayabo, em Mutarara. Sabe-se que o município de Nhamayabo recebeu pouco mais de 1 milhão e 700 mil meticais, tendo financiado 64 projetos ligados às áreas de comércio, agricultura e carpintaria. De Nhamayabwe, sede distrital de Mutarara, Otília Bendito.
2: Dissemos que o presidente da República reúne-se em Luanda com o homólogo angolano num encontro inserido, portanto, na Cimeira de Investimento do Fórum Global de Turismo 2026, que se realiza na capital angolana. Chamamos a jornalista Cristina Xavier, enviada especial da Rádio Moçambique, para a cobertura desta cimeira. Boa tarde.
16: Boa tarde, Ateiro Tulipán. Boa tarde, ouvinte. Respondemos a partir do Salão Protocolar Presidencial de Angola, na marginal da Praia do Bispo, em Luanda, local que acolhe desde ontem a Cimeira de Investimento do Fórum Global do Turismo Angola 2026, um evento que visa essencialmente mobilizar investimento para o setor do turismo e para projetos estruturantes em África. A delegação moçambicana participa ao mais alto nível, pois o presidente da República, Daniel Chapo, está presente e dentro de instantes vai falar sobre o turismo como estratégia económica nacional. Mas antes, o chefe de Estado reuniu-se com o presidente da República de Angola, João Lourenço, no âmbito do reforço das relações de amizade e cooperação. Portanto, dentro de instantes, o presidente vai entrar para esta sala, pois agora está-se a observar um intervalo que já dura pelo menos 10 minutos e quando retomar esta cerimónia ou esta sessão ou este evento, o Presidente da República vai sim apresentar o seu tema. Neste evento, Moçambique quer consolidar parcerias internacionais e mobilizar novos investimentos turísticos para o país. Moçambique quer também aproveitar esta plataforma para fazer a divulgação das potencialidades turísticas de que dispõe, tendo como destino de referência a região de Vilanculo, província de Inhambane. No contexto da diplomacia turística e multilateral, o país, através da Agência Nacional para o Desenvolvimento e Investimento Turístico, vai procurar mobilizar o máximo de investidores aqui presentes para participarem na segunda edição da Cimeira do Turismo, a ter lugar nos dias 5 e 6 de novembro próximo, na cidade de Vilanculo, província de Inhambane. Ao longo destes 3 dias, este Fórum Internacional vai ou está a discutir, entre outros pontos, os mecanismos de financiamento e modelos de desenvolvimento nos setores do turismo, hotelaria, aviação, infraestruturas, transformação digital e economia sustentável. Com este evento, Angola quer transformar o turismo num dos principais motores da sua economia nas próximas décadas. De Luanda para a Rádio Moçambique, Cristina Xavier.
2: Fechamos com breve nota do estrangeiro. Estados Unidos da América e Irão assinaram ontem à noite no Palácio de Versalhes, na França, o acordo que visa pôr fim à guerra no Médio Oriente. 3 meses após o início do conflito, os dois países e seus aliados declararam a cessação imediata e permanente das operações militares em todas as frentes, incluindo o Líbano. Comprometeram-se ainda a não realizar novas operações militares, garantindo a abertura do Estreito de Hormuz e o levantamento do bloqueio naval pelos Estados Unidos da América. O Irã concordou em colocar as suas reservas de urânio sob a supervisão das Nações Unidas, sendo que outras questões relacionadas ao seu programa nuclear serão abordadas nas próximas negociações. Na hora certa, termina este jornal, sonorizado por Michel Horácio. Eu sou Adair Tulipang, na edição e apresentação. Boa tarde.

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1: Treze horas na 23 minutos, Tani Light, sempre chega com a minha cita, com a minha cita, em Carocuva, Rikuma, Nogonoko, uma bonela e oienta, Wink City Brinene.
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15 horas na 34 minutos. 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

0: 17 horas já tico em quase a Moçambique.
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19:25, já com o Becau Gamo Kanji, mas tem que acabar 16 horas. Logo amanhã está amanhã, estou mais feliz. Sangue, mas segundo me encaminha, está cá. Da tela estava a sua emissora provincial de Maputo, a Rádio Moçambique. Júlio Mavota, a Venauena, ali com o Deco Yangueta. Vem sempre de Neneca, Jornal da Noite, não coloco Lula, Angela, cá. Angeni, cá, um camanhana. Bye bye.

0: 19 horas e 30 minutos. Aitonini, Jornal da Noite.
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0: O fim de boa noite, o presidente da República, Daniel Chapo, defendeu em Luanda um melhor investimento no setor de aviação, com vista a acelerar a interconectividade aérea no país e em África. Na província de Maputo, 93% da população já tem energia elétrica da rede nacional. O Tribunal Superior de Johannesburg adiou para o dia 24 de julho a audiência preliminar do caso que envolve o moçambicano Armindo Pacula. Pacula é acusado de assassinar um famoso DJ sul-africano. Estes, os assuntos de destaque do Jornal da Noite desta quinta-feira, 18 de junho de 2026. A Marabudio está na sonorização e Tio Merlento me carrega-se pela edição e apresentação. Fotos para uma perfeita audição. Boa noite. O Presidente da República, Daniel Chapo, defendeu em Luanda um melhor investimento no setor de aviação com vista a acelerar a interconectividade aérea no país e em África. A informação foi partilhada pelo chefe do Estado em Angola na cimeira de investimento do Fórum Global do Turismo de 2026. Os detalhes por Cristina Xavier.
1: Boa noite, Teodoro Mignanton. Boa noite, ouvindo. Para o chefe de Estado, é importante que se comece a pensar no desenvolvimento do continente africano de forma integrada.
2: A nossa presença aqui em Angola, em Luanda, neste Fórum Global sobre o Turismo, é mesmo neste sentido. No sentido de percebermos que não é possível desenvolver um país de forma isolada. Daí que este é o primeiro ponto. Pensarmos Moçambique, sim. Temos feito a promoção como destino turístico, com reformas. A título de exemplo, a ligação, portanto, da TAG, a Transporte Aéreo Angolana, de Angola, Luanda, para Maputo, é extremamente importante, porque não só reforça as nossas relações de amizade e cooperação, que são históricas, entre os nossos dois países, mas, sobretudo, porque o setor privado angolano pode investir em Moçambique, havendo oportunidades de negócio, e também o setor privado moçambicano pode investir em Angola. Isso é extremamente importante para o desenvolvimento dos nossos países, mas também do nosso continente.
1: Segundo o chefe de Estado, a conjugação entre a estabilidade política, reformas económicas, melhorias do ambiente de negócios e investimentos em infraestruturas cria uma oportunidade ímpar para transformar o setor do turismo numa verdadeira indústria.
2: A indústria extrativa, seja ela na área de minas, área, por exemplo, de hidrocarbonetos, de petróleo e gás, quando estamos a construir as infraestruturas, pode dar emprego a muita gente. Mas já na hora de exploração, dá emprego a mão de obra extremamente qualificada. Enquanto que o turismo não. O turismo dá emprego desde aquela mamã que está a vender na rua. Também temos as situações em que um pescador vende o seu peixe a qualquer altura, a estância turística. Portanto, temos desde a mão de obra não qualificada até ao gestor de topo de um hotel ou de um resort ou de uma estância turística de luxo, todos eles têm emprego e o turismo cria esta cadeia também de comércio a todos os níveis.
1: Respondendo a uma questão sobre a paz e segurança, o chefe de Estado garantiu que Moçambique é um país estável e que continua a ser o destino certo para investimentos no setor do turismo e em outras áreas.
2: Estamos a promover o diálogo nacional inclusivo com todos os estratos sociais, não só partidos políticos, mas a sociedade civil, as lideranças religiosas, lideranças comunitárias, a juventude, as mulheres, a organizações da sociedade civil, como estava aqui a dizer. Estamos todos a participar neste debate, sem exclusão nenhuma, por forma que possamos realmente continuar com reformas. Reformas essas que possam levar a um consenso, porque a sua pergunta foi muito bem colocada. Porquê? Por uma razão muito simples. Não há nenhum país no mundo que desenvolve sem paz e segurança. Portanto, a paz e a segurança são fundamentais para o desenvolvimento e Moçambique, nós continuamos a trabalhar neste sentido, continuamos a atrair investimentos nos outros setores, turismo, agricultura, infraestruturas, transporte, logística, indústria, transformação digital, recursos minerais, energia e, à semelhança de Angola, Moçambique continua a ser, portanto, o destino certo para investimentos no setor do turismo, mas também nesses setores, apesar desses desafios de segurança num ponto do país.
1: Presidente da República, Daniel Chapo, intervindo esta quinta-feira na Cimeira de Investimento do Fórum Global do Turismo Angola 2026. A realização do fórum em Luanda é vista como um sinal de crescente interesse internacional no mercado angolano, numa altura em que o país procura diversificar a economia e afirmar-se como destino turístico de referência na região. De Luanda, para a Rádio Moçambique, Cristina Xavier.
0: O Presidente da República, Daniel Chapo, defendeu em Luanda o melhor investimento no setor de aviação com vista a acelerar a interconectividade aérea no país e em África. Entretanto, o chefe de Estado já deixou Luanda e fez um balanço positivo na participação de Moçambique. Dizia da participação de Moçambique na Cimeira de Investimento do Fórum Global do Turismo 2026. O balanço vamos acompanhar nos próximos blocos noticiosos. São 19h36. O gabinete da esposa do Presidente da República vai lançar este ano um concurso nacional de redação infantil entre escolas, com vista a promover a escrita e a cidadania ativa através de temas de impacto social. Paulo News.
3: Para a competição entre alunos, serão selecionadas um total de 10 escolas de todo o país. O anúncio foi feito esta quinta-feira em Maputo pela Primeira-Dama, durante a visita que efetuou à sede nacional da Organização Continuadores de Moçambique, OCM. Geta Chapo explicou na ocasião que os critérios de seleção das redações e os prémios deverão ser tornados públicos oportunamente.
4: Nós vamos lançar um concurso brevemente para todas as escolas, para que os nossos alunos possam fazer redação. Iremos dizer qual é o tema e a melhor escola irá ganhar. Também iremos dizer quais serão os prêmios. Então, todas as escolas devem criar um grupo de meninos para fazerem redação e ganha a melhor escola. Vamos escolher 10 escolas do nosso país, para não ser só uma, porque temos muitas e muitas escolas.
3: A também presidente da OCM, Geta Chapo, assegurou que vai continuar a promover os direitos da criança e apelou aos petizes a cumprirem com os seus deveres.
4: As crianças sabem muito bem que têm direito e também têm dever que deve ser cumprido, não é verdade? Nós, como pais, estamos a promover os direitos das crianças e as crianças também têm dever de cumprir tudo aquilo que é para as crianças, que é fazer o trabalho de casa, respeitar os mais velhos, não é verdade, meninos?
5: Sim.
4: Na escola, ninguém deve meter a mão na pasta do outro colega.
3: Aos órgãos centrais da OCM, a Primeira-Dama orientou que alargassem o seu raio de atuação para assegurar a inclusão das crianças das zonas mais recônditas do país, tal como explicou o secretário-geral da agremiação, Danilo Teixeira.
6: Esta organização trabalha com crianças, portanto, em todo o país, mas queremos incidir mais agora o trabalho para todas as crianças, sobretudo as que estão mais pelo país adentro, porque as dificuldades ou as situações são diferentes das crianças que se encontram nas zonas urbanas ou nas cidades com relação àquelas que estão mais para o interior. Ela deixou uma recomendação muito forte, que a nossa abrangência tem que ser cada vez mais profunda.
3: A visita da Primeira-Dama à sede nacional da Organização Continuadores de Moçambique, inserida nas celebrações do Mês da Criança, serviu para se inteirar do funcionamento da agremiação e a composição do Secretariado Nacional.
0: O secretário de Estado na cidade de Maputo reitera o compromisso do governo em trabalhar com vista a melhorar a qualidade de ensino e aprendizagem no país. Laurinda Maniga.
7: Vicente Joaquim falava esta quinta-feira na visita às escolas da cidade de Maputo com o objetivo de avaliar o grau de implementação do orçamento do Estado referente ao primeiro semestre de 2026 no setor da educação. Na ocasião, o governante destacou ser satisfatório o aproveitamento pedagógico e o decurso das atividades escolares.
8: Estamos muito satisfeitos por constatar que as aulas estão a decorrer dentro da normalidade. Já passam praticamente 2 trimestres e esta avaliação é oportuna no sentido de vermos, mesmo em termos de número de alunos matriculados e a quantas é que andamos, porque também há algumas desistências. Nós tivemos no ensino público cerca de 19 mil alunos matriculados e a avaliação que estamos a fazer aqui as desistências são poucas.
7: Apesar dos avanços no ensino e aprendizagem, Vicente Joaquim considera que a construção de infraestruturas e a reabilitação das escolas constitui um desafio para o governo.
8: Desafios que todos conhecemos é o caso da situação das infraestruturas, que devemos continuar a trabalhar para melhorar cada vez mais as condições de higiene, de saneamento nas escolas, a questão da segurança nas escolas. Então são aspectos que estamos ainda a identificar, porque só assim é que nós teremos um processo de ensino e aprendizagem à medida que todos nós, como moçambicanos, consideramos Maputo em particular.
7: Secretário de Estado na cidade de Maputo, Vicente Joaquim.
0: Dissemos que o chefe do Estado moçambicano, Daniel Chapo, já deixou Luanda, mas antes disso fez um balanço positivo da participação de Moçambique na Cimeira de Investimento do Fórum Global do Turismo 2026.
5: De uma forma geral, consideramos que esta visita foi extremamente positiva e produtiva, porque ela enquadra-se, sobretudo, na nossa visão de uma diplomacia económica ativa, dinâmica, orientada para resultados concretos, centrada na mobilização de investimentos do setor privado para o nosso país, na atração de parceiros estratégicos e de cooperação ao nível do nosso país e na criação de oportunidades para acelerar o desenvolvimento económico sustentável do nosso país e criar melhores condições de vida para o nosso povo. Estamos convictos de que os contactos que nós estabelecemos à margem, sobretudo, desta conferência e na própria conferência, são, portanto, de resultados positivos. Os entendimentos alcançados e as parcerias têm uma perspectiva de contribuir para reforçar a projeção internacional do nosso país, do nosso continente África, também dos nossos irmãos angolanos, impulsionar o crescimento económico do nosso país, gerar emprego, principalmente para a nossa juventude e a mulher moçambicana, que são a maioria do nosso povo, e melhorar as condições de vida do povo moçambicano.
0: Presidente da República, Daniel Chapo, falando na conferência de imprensa que marcou o fim da sua participação na Cimeira de Investimento do Fórum Global do Turismo de 2026, que decorreu em Angola. Uma pessoa morreu esta noite vítima de acidente de aviação de tipo atropelamento ocorrido na vila de Umuin, em Inhambane. Testemunhas relatam que o condutor da viatura pôs-se em fuga sem prestar socorro à vítima. O Tribunal Superior de Joanesburgo adiou para o dia 24 de julho a audiência preliminar do caso que envolve o moçambicano Armindo Pakula. Pakula é acusado de assassinar um famoso DJ sul-africano, jornalista Eduardo Figurão.
9: Na sessão desta quinta-feira, Pakula foi informado sobre os seus direitos de representação legal e optou por pedir assistência jurídica gratuita. A decisão seguiu um conselho do próprio juiz do caso, devido à gravidade das acusações. As outras alternativas seriam pagar um advogado privado ou fazer a sua própria defesa. O tribunal não recomenda que exerça esta última opção. Mesmo que fosse formado em direito, é altamente indesejável que um acusado se represente a si próprio num julgamento em que é arguído. Além disso, o fato de estar a ser acusado no Tribunal Superior significa simplesmente que está a enfrentar crimes graves com consequências graves.
10: Serious consequences.
9: O pedido de apoio judiciário gratuito vai ser respondido antes da próxima audiência, marcada para 24 de julho. Até lá, Armindo Pakula e o sul-africano Vitor Majola vão continuar detidos. O caso é adiado para 24 de julho de 2026.

0: enfrenta ainda a acusação de violação da lei de imigração. Rádio Moçambique, Eduardo Figurão, Joanesburgo.
1: O Tribunal Superior de Joanesburgo adiou para o dia 24 de julho a audiência preliminar do caso que envolve o moçambicano Armindo Pacula. 67 motorizadas foram apreendidas esta quinta-feira na cidade de Tate, no âmbito de uma operação conjunta de fiscalização rodoviária levada a cabo pela Polícia da República de Moçambique e Municipal. A ação enquadra-se nas medidas de reforço da segurança rodoviária e de combate à circulação de veículos em situação irregular na via pública. Ignacio Gamay.
2: Durante a fiscalização, as equipas inspecionaram a documentação dos veículos, as condições de segurança e o cumprimento de normas básicas exigidas para o exercício da atividade de transporte em motociclos. Os motociclos apreendidos apresentavam diversas irregularidades, entre as quais a falta de chapa de matrícula, manifesto, livrete e, em alguns casos, a ausência de carta de condução e capacete de proteção por parte dos respectivos condutores. O porta-voz do Comando Provincial da PRM em Tete, Feliciano da Câmara, explica.
3: Foram reiterados apelos para o cumprimento voluntário e escrupuloso, não só das normas do Código de Estrada, mas como também da postura urbana. E nós queremos frisar aqui que, neste momento, importa principalmente às autoridades verificarem o uso do capacete de proteção, que é obrigatório por parte dos ocupantes dos motociclos, e também o respeito do limite de passageiros nestes veículos. Estamos aqui a falar de dois ocupantes.
2: Alguns condutores abordados pela nossa reportagem reconheceram as irregularidades cometidas ao não portar os documentos obrigatórios exigidos por lei.
4: Eu, na verdade, não tinha capacete. Disseram-me, vai à busca do capacete para vir reembolsar a tua motorizada.
5: Naquele dia que arrancaram a moto, havia aquele tumulto de tiroteiros e tudo mais por aí. Eu, a única coisa que eu falei para o meu filho é deixa a moto, vai embora. Né? Porque eba, a vida vale mais que o dinheiro. Então, vim com os documentos para eu poder ver o que eu faço para eles poderem me devolver a moto, porque o meu desde ontem não vai à faculdade.
2: As autoridades garantem que a campanha irá prosseguir em diferentes pontos da cidade e da província, visando assegurar que todos os veículos circulem nas estradas em observância às normas de segurança rodoviária. Viária. Ignacio Gamay, cidade de Tete.
1: Falta de vedação no Parque Nacional de Banhiningasa é apontada como sendo a principal causa do conflito homem-fauna bravia. Esta é a constatação dos membros do Conselho de Gestão daquela área de conservação. Jornalista Horácio Deum.
6: Os membros deste Conselho, que engloba os distritos de Xigubo, Mapai e Mabalane, apresentaram as inquietações na terceira reunião deste órgão que esteve reunido naquela região do norte de Gaza. Além da resposta rápida em caso de invasão dos animais às suas residências e campos agrícolas, os membros do Conselho de Gestão do Parque Nacional de Banhine e pedem igualmente a viabilização urgente da vedação daquela área de conservação.
7: Os animais entram nas machambas das pessoas, faz muita confusão com as pessoas, nos gado bovino também. Aquela bufa entrar nos animais domésticos, apanham doenças. O nosso pedido era que os da parque fizeram vedação para os animais não entrarem nas pessoas, fazer confusão.
6: E o administrador do Parque Nacional de Banhina, Belinha Banga, reconhece a inquietação e assegura que, durante, a situação poderá melhorar com a reabertura paulatina das vias de acesso que haviam sido bloqueadas por conta das enxurradas deste ano.
8: É uma preocupação legítima. Este ano o problema do conflito com a barbeira agudizou-se. Se recorda, nós tivemos chuvas intensas, nós temos água espalhada quase em todo o perímetro do parque. Isso propicia o maior movimento e distribuição da fauna bravia. Algumas vezes eram inacessíveis. Quando tivéssemos solicitação para intervenção, nos era difícil para chegar. Eu posso dar exemplo de alguns pontos, como chove, uma distância aqui de mais ou menos 12 quilômetros, mas esses 12 quilômetros traduziam-se em cerca de 320 quilômetros devido ao bloqueio das vias, devido às cheias. Com o tempo, como as águas foram baixando, temos dado resposta às comunidades.
6: Administrador do Parque Nacional de Banhina, Belinha Banga, e as ações em curso, visando responder às preocupações dos membros do Conselho de Gestão desta área de conservação relacionadas com o conflito homem-fauna-baravia que afeta várias comunidades da Zona Tapão, daquela região do norte de Gaza.
1: Jornal da Noite no seu receptor. Energia elétrica, ou seja, energia para todos, já é um sucesso no Niassa. Não é para menos. Mais de 1 milhão e 500 mil famílias de 32 postos administrativos da província de Niassa já têm energia elétrica da rede nacional. Como nos dá conta o nosso colega Pinto Catarina.

0: Este número representa uma taxa de cobertura de cerca de 81% do total dos habitantes do Niassa. A informação foi avançada pelo diretor provincial das Obras Públicas, João Ricotto, o qual referiu que estão atualmente em curso trabalhos de eletrificação dos restantes 7 postos administrativos de um total de 39 que compõem a província. O dirigente acrescentou que as atuais intervenções contam com financiamento do governo de Moçambique e do Banco Mundial no âmbito do Programa Nacional de Acesso Universal à Energia Elétrica até 2030.
1: Quanto à eletrificação nas comunidades, a província registrou um progresso significativo com a conclusão da fase distrital, estando ao presente momento na fase dos postos administrativos, que a província já conta com 1.510.000 beneficiários de energia elétrica, pelo que, dos 39 postos administrativos da província, 32 já estão eletrificados.
0: Diretor Provincial das Obras Públicas de Niassa, João Ricotto, falando sobre as atividades em curso com vista à expansão da energia elétrica da rede nacional aos restantes 7 postos administrativos da província. Januário Eduardo, a partir de Lixinga.
2: Esta é a notícia de Januário Eduardo e não Pinto Catau, como erradamente anunciamos. Isto acontece numa altura em que, na província de Maputo, 93% da população já tem energia elétrica da rede nacional. Ano passado, por exemplo, perto de 70 mil novas ligações de rede elétrica nacional foram efetuadas a novos consumidores. Rigoberto Chissano.
3: É uma informação apresentada esta quinta-feira pelo governador da província de Maputo no 26º Observatório da província de Maputo, que teve lugar no município de Matola Rio, distrito de Boane. No encontro, o governador da província de Maputo avançou ainda que no abastecimento de água, mais de 2.500 novas ligações foram efetuadas das 3.000 que tinham sido planificadas em 2025. Manuel Tulli disse que estas realizações fazem parte de um rol de atividades efetuadas no ano passado, com destaque para a indústria transformadora, agricultura, pecuária e pescas, e ainda no transporte, que contribuíram na arrecadação de 100 mil milhões de meticais. Tulli anotou que o alcance destas metas resulta de um trabalho conjunto entre setores.
4: Estas realizações são a prova viva de que a descentralização, a capacitação econômica e as reformas de políticas públicas conduzidas com clara evidência estão a garantir que o desenvolvimento inclusivo aconteça a partir das bases onde o nosso povo vive, trabalha e transforma o nosso belo país.
3: O 26º Observatório juntou membros do Conselho Executivo Provincial e do Conselho de Representação do Estado, administradores distritais, presidentes dos conselhos municipais, sociedade civil, confissões religiosas e parceiros. Rigoberto Chissano, da Autarquia da Matola.
2: O Conselho Municipal de Maputo alargou o horário de funcionamento do Mercado Central até às 22 horas, com vista a acomodar os comerciantes de pescado, e está a reforçar as condições de conservação do peixe com a instalação de frigoríficos. Os detalhes por Lília Langa.
5: 106 vendedores já retirados da Praça 25 de Junho, na Baixa da cidade de Maputo, já foram integrados nos mercados municipais no âmbito da primeira fase da requalificação daquela zona da capital do país. O vereador de Atividades Económicas e Turismo, Alexandre Muyanga, diz que a operação está a decorrer sem sobressaltos.
6: Nesta primeira fase, decorrem as atividades com a maior tranquilidade. E desde a segunda-feira até o dia 2, quinta-feira, a praça apresenta um figurino nunca visto num período recente. Foram integrados no mercado central 25 vendedeiras grossistas de peixe. Integramos 69 vendedeiras retalhistas. Significa que no período diurno tínhamos cerca de 30 a 20 a venderem neste local.
5: Alexandre Muyanga falava esta quinta-feira numa conferência de imprensa sobre a primeira fase da requalificação da Praça 25 de Junho, uma medida que ditou o fim da venda de pescado, refeições e bebidas alcoólicas naquele ponto da Baixa da cidade. Já o comandante da Polícia Municipal, António Espada, assegura que a operação decorre sem incidentes e continua a privilegiar o diálogo com os vendedores e consumidores.
7: Desde o princípio, nós privilegiamos o diálogo, que foram aqueles dias de sensibilização, acho que puderam acompanhar. Isto valeu a pena porque as pessoas foram compreendendo aquilo que era a missão, aquilo que era o objetivo do próprio município. E neste momento, os vendedores, tal como disse o vereador, já estão a ser integrados. Aqueles que ainda aproximam este local são informados para que se dirijam aos mercados.
5: O Conselho Municipal de Maputo diz que tem disponíveis mais de 5 mil bancas nos mercados municipais e defende a ocupação destes espaços para melhorar a organização e as condições de saúde pública na cidade.
2: Decorre em Nampula o 8º Conselho Consultivo do Instituto Nacional de Emprego. Na abertura do evento, o ministro da Juventude e Desportos, Cafedi Madas, disse que constitui prioridade do governo a criação de oportunidades de emprego para os jovens. Otávio Fonseca.
8: O Ministério da Juventude e Desportos está empenhado na elaboração da nova política de emprego com vista à criação de postos de trabalho e empregabilidade, sustentabilidade, contribuindo para o desenvolvimento social e econômico do país. Kaifadini Manasse indicou que para a materialização da implementação da referida política de emprego foi realizado em fevereiro deste ano uma auscultação pública que contou com a participação de vários intervenientes do setor de trabalho e parceiros, onde foram definidas as linhas mestres que vão nortear a Política Nacional de Emprego.
9: Na mesma senda, queremos que o Conselho Consultivo seja mais um espaço de debate aberto e profícuo sobre o que queremos que seja a política do emprego e que do debate saiam ideias para a melhoria deste importante instrumento, de modo a assegurar que todos os aspectos relevantes que vão construir os empregadores enviarem mais ofertas para o emprego. Uma das medidas ativas de emprego mais conhecidas do Instituto Nacional de Emprego é o programa Meu Kit Meu Emprego.
8: Já o governador de Nampula, Eduardo Abdullah, destacou na ocasião o papel do Instituto Nacional do Emprego na promoção de várias atividades para combater o desemprego no seio da juventude moçambicana, em particular da província de Nampula.
10: Através de programas como o Emprega e o Meu Kit Meu Emprego, o Instituto não apenas promove a qualificação profissional, mas também oferece aos jovens instrumentos concretos para o empreendedorismo, a inserção laboral e a construção da sua autonomia económica.
8: A reunião, com a duração de 2 dias, vai abordar assuntos relacionados com o ponto de situação da política de emprego, desafios da digitalização dos serviços prestados pelos centros de emprego, políticas públicas para a inclusão de pessoa com a deficiência no mercado de trabalho, entre outros assuntos. Otávio Fonseca, Nampula.
2: Na página internacional, a Rússia entregou à Ucrânia os restos mortais de 522 civis e militares mortos em combate, cujos corpos foram recuperados. As autoridades ucranianas informaram que os restos mortais serão submetidos a exames forenses para determinar a sua identidade e posteriormente entregues às respectivas famílias, como acontece habitualmente neste tipo de operações realizadas periodicamente entre as duas partes. Entretanto, Kiev indicou que também devolveu os corpos de 33 militares em informação que ainda não foi oficialmente divulgada por Moscou. 2 cidadãos anglo-chineses foram condenados em Londres a penas de 8 e 10 anos de prisão por espionagem ao serviço das autoridades chinesas e de Hong Kong. Detidos em 2024, os 2 réus já tinham sido considerados culpados no início de maio por conduzirem operações de vigilância a opositores de Pequim em nome das autoridades de Hong Kong, região administrativa especial da China. Bill Yuen, de 66 anos, é um antigo oficial da polícia de Hong Kong, já reformado, que trabalhava no gabinete oficial de representação comercial do governo de Hong Kong, em Londres, enquanto Peter Wai, de 41 anos, era um agente da polícia da CIT de Londres e trabalhava também para os serviços de controle de fronteiras do Reino Unido. O tempo. As cidades de Pemba e Tete poderão registrar amanhã 30 graus centígrados de temperatura máxima, seguidas por Beira com 29 graus. Para Nampula, Quelimane e Vilanculo prevê-se 28 graus, Maputo 26, Chimoio e Xai-Xai 25, Inhambane 24 e, por fim, Lixinga com 23 graus de temperatura máxima. Caro ouvinte, já não dá para mais. Assinam esta edição a Marapuduia e Teodomir Yantumbo. Uma vez mais, boa noite e até uma próxima oportunidade.
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1: Boa noite, caro ouvinte. É o princípio do Último Jornal. Presidente da República defende em Luanda um pensamento do continente africano focado no desenvolvimento integrado de infraestruturas. Daniel Chapo defendeu o posicionamento hoje na Cimeira de Investimento do Fórum Global do Turismo Angola 2026. Setor da saúde na província de Maputo intensifica ações para controlar as doenças de origem diarreica que tendem a aumentar naquela região. No estrangeiro, o secretário-geral da ONU, António Guterres, defende que a comunidade internacional deve reforçar o combate às plataformas digitais que promovem conteúdos de ódio e violência em troca de audiência. Principais assuntos a marcar o Último Jornal na edição de quinta-feira, 18 de junho de 2026. Está na companhia de Moussa Gigalibo na sonorização e Mohamed Gianni na edição e apresentação. Boa audição. Último Jornal. Presidente da República defende em Luanda um pensamento do continente africano focado no desenvolvimento integrado de infraestruturas. Daniel Chapo defendeu o posicionamento hoje na Cimeira de Investimento do Fórum Global do Turismo Angola 2026. Os pormenores por Cristina Xavier, enviada especial da Rádio Moçambique a Luanda.
2: O presidente da República, Daniel Chapo, defende em Luanda maior investimento no setor da aviação com vista a acelerar a interconectividade aérea no país e em África. Para o chefe de Estado, é importante que se comece a pensar no desenvolvimento do continente africano de forma integrada.
3: A nossa presença aqui em Angola, em Luanda, neste Fórum Global sobre o Turismo, é mesmo neste sentido. No sentido de percebermos que não é possível desenvolver um país de forma isolada. Daí que este é o primeiro ponto. Pensarmos, Moçambique sim, temos feito a promoção como destino turístico, com reformas, a título de exemplo, a ligação, portanto, da TAG, a Transporte Aéreo Angolana, de Angola, Luanda, para Maputo, é extremamente importante, porque não só reforça as nossas relações de amizade e cooperação, que são históricas, entre os nossos dois países, mas sobretudo porque o setor privado angolano pode investir em Moçambique, havendo oportunidades de negócio, e também o setor privado moçambicano pode investir em Angola.
2: Segundo o chefe de Estado, a conjugação entre a estabilidade política, reformas económicas, melhorias do ambiente de negócios e investimentos em infraestruturas cria uma oportunidade ímpar para transformar o setor do turismo numa verdadeira indústria.
3: A indústria extrativa, seja ela na área de minas, área, por exemplo, de hidrocarbonetos, de petróleo e gás, quando estamos a construir as infraestruturas, pode dar emprego a muita gente, mas já na hora de exploração, dá emprego a mão de obra extremamente qualificada, enquanto que o turismo não. O turismo dá emprego desde aquela mamã que está a vender na rua, também temos as situações em que um pescador vende o seu peixe a qualquer altura à estância turística. Portanto, temos desde a mão de obra não qualificada até ao gestor de topo de um hotel, ou de um resort, ou de uma instância turística de luxo, todos eles têm emprego e turismo cria esta cadeia também de comércio a todos os níveis.
2: Presidente da República, Daniel Chapo, intervindo esta quinta-feira na Cimeira de Investimento do Fórum Global do Turismo Angola 2026. A realização do fórum em Luanda é vista como um sinal de crescente interesse internacional no mercado angolano, numa altura em que o país procura diversificar a economia e afirmar-se como destino turístico de referência na região. De Luanda, para a Rádio Moçambique, Cristina Xavier.
1: E o Presidente da República faz uma avaliação positiva da visita a Luanda.
4: Estamos convictos de que os contactos que nós estabelecemos à margem, sobretudo, desta conferência e da própria conferência, são, portanto, de resultados positivos. Os entendimentos alcançados e as parcerias têm uma perspectiva de contribuir para reforçar a projeção internacional do nosso país, do nosso continente África, também os nossos irmãos angolanos, impulsionar o crescimento econômico do nosso país, gerar emprego, principalmente para a nossa juventude e a mulher moçambicana, que são a maioria do nosso povo, e melhorar as condições de vida do povo moçambicano.
1: Presidente da República terminou a visita a Luanda, onde participou na Cimeira de Investimento do Fórum Global de Turismo Angola 2026. Seguimos com outras notas. O Gabinete da Juventude Parlamentar na Assembleia da República considera que os projetos de empoderamento juvenil na província do Niassa estão a trazer impactos positivos, apesar da exiguidade de recursos financeiros. Januário Eduardo, em Lixinga.
0: O Fundo de Desenvolvimento Econômico Local, programas de autoemprego, Agora Emprega, Meu Emprego, Meu Kit, dentre outros de saber fazer, são apontados pelos parlamentares como os que estão a contribuir de forma direta para a redução do desemprego na província. As constatações foram apresentadas pelo primeiro vice-presidente do Gabinete da Juventude Parlamentar na Assembleia da República, Buana Chute, esta quinta-feira em Lixinga, no balanço das atividades realizadas com os órgãos de governação descentralizada no Niassa. Apesar dos avanços no setor da juventude, Buana Chute referiu que há necessidade de se reforçar os mecanismos de empoderamento juvenil nesta região do país.
5: Trabalhamos na cidade de Lixinga, distritos de Lago e distrito de Sanga. Constatamos alguns avanços, assim como alguns desafios. Nos apresentaram a sua satisfação daquilo que têm recebido como oportunidades. Estamos a falar através de financiamento de seus projetos, através de recepção de kits de emprego que muito potencia a sua atividade diária. Tivemos também a oportunidade de visitar os jovens em reclusão no Centro Penitenciário de Lixinga. Ficamos satisfeitos porque vimos o cumprimento por uma parte da política da juventude através do ensino e aprendizagem, educação de adultos.
0: Buana Chute, primeiro vice-presidente do Gabinete da Juventude Parlamentar na Assembleia da República, e as constatações resultantes das atividades de campo realizadas na província de Niassa. Januário Eduardo, a partir de Lixinga.
1: No ar, o último jornal, setor de saúde na província de Maputo intensifica ações para controlar as doenças de origem diarreica que tendem a aumentar naquela região. Reporta Verônica Sidum.
6: Setor da saúde na província de Maputo mobiliza equipas para a intensificação de ações de combate a doenças diarreicas que registram aumento nesta região do país. No primeiro trimestre deste ano, a província notificou mais de 12 mil casos, o que revela um aumento em 44% se comparado com dados do igual período do ano passado, onde foram registrados mais de 8 mil casos. Os casos são registrados com maior incidência nos distritos da Manhissa, Matola, Boane e Marraquém, severamente afetadas pelas cheias e inundações nos princípios deste ano. O chefe de repartição de planificação e cooperação na Direção Provincial da Saúde de Maputo, Aimed Daoud, explicou que as equipas que se encontram no terreno trabalham no mapeamento das zonas mais afetadas e promovem campanhas de saneamento do meio.
7: No geral, todos os distritos aumentaram, tanto em termos de casos de diarreia. Os problemas de saneamento do meio foram crescendo e nós temos que desenhar ações para colmatar isso ainda este ano, mas também conter a situação epidemiológica no próximo ano.
6: Em relação à malária, Ahmed Daoud considera que os dados são encorajadores, sendo que a província de Maputo é a segunda com menos casos no país, em resultado de ações de sensibilização realizadas junto às comunidades para a adoção de hábitos de higiene coletiva e individual.
7: Temos parceiros estratégicos que apoiam o programa, tanto de controle da malária na província. Estamos a falar da Tchau Tchau Malária com maior destaque, tanto que apoia com a pulverização intradomiciliária, mas também outros parceiros. E agora já estamos a introduzir uma nova estratégia, para além da oferta de redes mosquiteiras que já vinha acontecendo, tanto a oferta do tratamento intermitente preventivo na mulher grávida, na sua consulta pré-natal. Agora já estamos a fazer tanto o segmento de casos positivos na comunidade, o que antes não acontecia.
6: Chefe de Repartição de Planificação e Cooperação na Direção Provincial da Saúde em Maputo, Aimed Daoud, e o ponto de situação dos casos de malária nesta província. Tamatola, Verônica Sidumo.
1: Setor da saúde na província de Maputo intensifica ações para controlar as doenças de origem diarreica que tendem a aumentar naquela região. Enquanto isso, na província da Zambésia, há garantias de estoque suficiente de medicamentos nas unidades sanitárias públicas para o atendimento aos doentes. Caetano Alberto, em Quelimane.
8: Gestora do Depósito Intermediário de Medicamentos em Quelimane, na Zambésia, assegura disponibilidade de medicamentos e material médico cirúrgico para assistência sanitária à população. A informação foi dada esta quinta-feira por Gilda Ramos, gestora do Depósito Intermediário de Medicamentos de Quelimane. A fonte destaca que neste momento decorre a distribuição de medicamentos para mais de 62 unidades sanitárias de Quelimane e Assuns, Nicuadela, Xinde, Namacura e Maganja da Costa.
9: Nós abastecemos uma série de 6 distritos, dentre eles são 62 unidades sanitárias, um hospital e 61 unidades sanitárias pequenas. Neste armazém nós temos o algodão, o gás e, como eu dizia, é material de grandes volumes, os soros. O nosso armazém tem 3 compartimentos e está dividido. Os produtos estão divididos em compartimentos diferentes.
8: Gilda Ramos, gestora do Depósito Intermediário de Medicamentos de Quelimane. Esta quinta-feira, o secretário de Estado na Zambésia, Avelino Muxini, visitou o depósito para compreender o estágio de funcionamento da infraestrutura. Na ocasião, o secretário de Estado na província da Zambésia entregou uma viatura para facilitar o processo de gestão e distribuição de medicamentos.
10: Aqui é para estimularmos o apoio aos funcionários no sentido de facilitar a distribuição destes medicamentos. É um esforço do governo, naturalmente, para melhorar a gestão do armazém em termos de objetivos, em termos de distribuição de medicamentos. Como sabemos, é um armazém intermediário, vai facilitar algum manuseio destes medicamentos, algumas vacinas, por aí adiante. Portanto, esta é que é a nossa intenção. Queríamos ter mais, mas neste momento é possível melhorarmos. É um passo dado na melhoria da prestação de serviços aos profissionais de saúde e, por esta via, à nossa população.
8: Secretário de Estado na província da Zambésia, Avelino Muxini. Quelimane, Caetano Alberto.
1: Outras notas da atualidade nacional: gabinete da primeira-dama incentiva os alunos à leitura e à escrita. Neste sentido, vai lançar este ano um concurso nacional de redação infantil entre escolas. Paulo Ninhoce.
11: O gabinete da esposa do presidente da República vai lançar este ano um concurso nacional de redação infantil entre escolas, com vista a promover a escrita e a cidadania ativa através de temas de impacto social. Para a competição entre alunos, serão selecionadas um total de 10 escolas de todo o país. O anúncio foi feito esta quinta-feira em Maputo pela primeira-dama, durante a visita que efetuou à sede nacional da Organização Continuadores de Moçambique, OCM. Geta Chapo explicou na ocasião que os critérios de seleção das redações e os prémios deverão ser tornados públicos oportunamente.
12: Nós vamos lançar um concurso brevemente para todas as escolas, para que os nossos alunos possam fazer redação. Iremos dizer qual é o tema e a melhor escola irá ganhar. Também iremos dizer quais serão os prêmios. Então, todas as escolas devem criar um grupo de meninos para fazer a redação e ganha a melhor escola. Vamos escolher 10 escolas do nosso país, para não ser só uma, porque temos muitas e muitas escolas.
11: A também presidente da OCM, Geta Chapo, assegurou que vai continuar a promover os direitos da criança e apelou aos petizes a cumprirem com os seus deveres.
12: As crianças sabem muito bem que têm direito e também têm dever que deve ser cumprido, não é verdade? Nós, como pais, estamos a promover os direitos das crianças e as crianças também têm dever de cumprir tudo aquilo que é para as crianças, que é fazer o trabalho de casa, respeitar os mais velhos, não é verdade, meninos?
13: Sim.
12: Na escola, ninguém deve meter a mão na pasta do outro colega.
11: Aos órgãos centrais da OCM, a primeira-dama orientou que alargassem o seu raio de atuação para assegurar a inclusão das crianças das zonas mais recônditas do país. A visita da primeira-dama à sede nacional da Organização Continuadores de Moçambique, inserida nas celebrações do Mês da Criança, serviu para se inteirar do funcionamento da agremiação e a composição do Secretariado Nacional.
1: Gabinete da Primeira-Dama incentiva os alunos à leitura e à escrita e, neste sentido, vai lançar ainda este ano um concurso nacional de redação infantil entre escolas. E o secretário de Estado da cidade de Maputo visitou hoje algumas escolas da capital com o objetivo de avaliar o grau de implementação do orçamento do Estado. Laurinda Manica.
14: O secretário de Estado na cidade de Maputo reitera o compromisso do governo
13: em trabalhar com vista a melhorar a qualidade de ensino e aprendizagem no país. Vicente Joaquim falava esta quinta-feira na visita às escolas da cidade de Maputo, com o objetivo de avaliar o grau de implementação do orçamento do Estado referente ao primeiro semestre de 2026 no setor da educação. Na ocasião, o governante destacou ser satisfatório o aproveitamento pedagógico e o decurso das atividades escolares.
14: Estamos muito satisfeitos por constatar que as aulas estão a decorrer dentro da normalidade. Já passam praticamente dois trimestres e esta avaliação é oportuna no sentido de vermos, mesmo em termos de número de alunos matriculados e a quantas é que andamos, porque também há algumas desistências. Nós tivemos no ensino público cerca de 19 mil alunos matriculados e a avaliação que estamos a fazer é que as desistências são poucas.
13: Apesar dos avanços no ensino e aprendizagem, Vicente Joaquim considera que a construção de infraestruturas e a reabilitação das escolas constitui um desafio para o governo.
14: Desafios que todos conhecemos. É o caso da situação das infraestruturas, que devemos continuar a trabalhar para melhorar cada vez mais as condições de higiene e saneamento nas escolas, a questão da segurança nas escolas. Então são aspectos que estamos ainda a identificar, porque só assim é que nós teremos um processo de ensino e aprendizagem à medida, todos nós como moçambicanos, como cidade de Maputo em particular.
13: Secretário de Estado na cidade de Maputo, Vicente Joaquim.
1: Dos estúdios centrais em Maputo, transmitimos o último jornal. Arrancaram

0: transformar crescimento econômico em melhoria concreta das condições de vida dos moçambicanos. Queremos uma economia que produza mais, que inclua mais, que possa gerar mais emprego, que valorize o setor privado, que fortaleça as pequenas e médias empresas, que promova a industrialização, que aprofunda a integração territorial e que prepare ainda mais Moçambique para competir com maior confiança no espaço regional, continental e global. Para alcançarmos esses objetivos, contamos com a cooperação de parceiros históricos e estratégicos como os Estados Unidos da América.
1: O ministro da Planificação e Desenvolvimento, Salim Valá, falava na noite desta quinta-feira na Embaixada Norte-Americana em Maputo, por ocasião da celebração dos 250 anos da independência dos Estados Unidos da América. A encarregada de negócios dos Estados Unidos da América, Abigail Russell, destacou na ocasião o estágio das relações bilaterais com Moçambique.
2: Penso no porto de Nacala, onde vi grafite moçambicana pronto para embarcar para o Estado americano de Louisiana. Penso em Cuba, onde um ponte está construído pelos Estados Unidos. Não é apenas betão e aço. É uma infraestrutura de grande impacto, construída para servir Moçambique durante gerações. Penso em Afungi, onde testemunhei o maior projeto de investimento no continente africano. Eu penso na MAI, em Matola, que recentemente ganhou acesso à Lenacapavir, uma inovação médica americana, que pode prevenir o HIV com apenas 2 injeções por ano.
1: A diplomata norte-americana expressou a vontade de continuar a estreitar os laços de cooperação bilateral entre Moçambique e Estados Unidos da América.
3: Jornalista Vitor Rufino. Agentes econômicos do distrito de Mutarara, em Tete, clamam pela melhoria das vias de acesso no distrito. Estes afirmam que o estado precário da estrada que liga o distrito ao resto da província, partindo do cruzamento de Madamba em Moatize a Mutarara, passando por Doa, é o maior entrave para o desenvolvimento das suas atividades na região. É uma reportagem de Otília Bendita, a partir de Mutarara.
4: Os agentes econômicos explicam estar a somar prejuízos decorrentes da situação para o transporte de mercadorias. Os agentes econômicos de Mutarara e Doa têm a linha férrea uma vez por semana como alternativa para o transporte de mercadorias e bens.
5: Daqui a Madamba, como vê, viu a estrada como está. Daqui para Sofala, através da ponte do Nana, idem. Daqui a Zambésia, é muito perto, podemos fazer ligação com Sofala através de Caia, podemos ir para Nampula, Cabo Delgado, mas não podemos porque não existe patrão no Rio Xiri para poder trabalhar. O meu grande patrão, o meu maior patrão é o governo, mas o governo fica 4, 5 anos sem pagar contas aos comerciantes.
6: Meu nome é Armindo Moçabão, presidente da Associação do Distrito de Mutarara. As mesmas pessoas que aquele onde nós vamos levantar mercadoria, de novo envia outras pessoas, erguem as suas bancas aqui e está a ser difícil para nós podermos progredir.
4: Estas e outras preocupações foram apresentadas à secretária do Estado na província de Tete, no encontro que juntou camponeses, agentes econômicos e líderes comunitários no distrito de Mutarara. Cristina Mafumo reconhece serem legítimas as questões levantadas pelos agentes econômicos, garantindo que o governo está a envidar esforços para a solução dos problemas da população.
7: Ser comerciante hoje em dia é um grande desafio. Os embates econômicos estão a cada dia. Tivemos recentemente o problema dos combustíveis. Sabemos que para os nossos comerciantes, agentes econômicos, não conseguem tirar mercadoria de um sítio para outro se não há combustível. Mas nós estamos cientes que viram que o problema foi a nível internacional.
4: Secretária do Estado na província de Tete, Cristina Mafumo, no encontro com os agentes econômicos do distrito de Mutarara. De onde vos falou, Otília Bendito.
3: E na cidade de Maputo, a edilidade está focada na reorganização do mercado informal, daí que mais vendedores estão a ser alocados em mercados. Lília Langa.
8: 106 vendedores já retirados da Praça 25 de Junho, na Baixa da cidade de Maputo, já foram integrados nos mercados municipais no âmbito da primeira fase da requalificação da

0: pela zona da capital do país. Para acomodar os comerciantes de pescado, o Conselho Municipal de Maputo alargou o horário de funcionamento do mercado central até às 22 horas e está a reforçar as condições de conservação do peixe com a instalação de frigoríficos. O vereador de Atividades Económicas e Turismo, Alexandre Muyanga, diz que a operação está a decorrer sem sobressaltos.
1: Nesta primeira fase, decorrem as atividades com a maior tranquilidade e desde a segunda-feira até o dia 2, quinta-feira, a praça apresenta um figurino nunca visto num período recente. Foram integrados no mercado central 25 vendedeiras grossistas de peixe. Integramos 69 vendedeiras retalhistas. Significa que no período diurno tínhamos cerca de 30 a 20 a venderem neste local.
0: Alexandre Muyanga falava esta quinta-feira numa conferência de imprensa sobre a primeira fase da requalificação da Praça 25 de Junho, uma medida que ditou o fim da venda de pescado, refeições e bebidas alcoólicas naquele ponto da baixa da cidade. Já o comandante da Polícia Municipal, António Espada, assegura que a operação decorre sem incidentes e continua a privilegiar o diálogo com os vendedores e consumidores.
2: Do ponto de vista policial, a nossa operação, denominada Fortaleza, está a decorrer bem. Até agora ainda não tivemos nenhum problema. Houve uma agitação no primeiro dia, que é natural, para uma situação que está a começar. Mas porque desde o princípio nós privilegiamos o diálogo, que foram aqueles dias de sensibilização, acho que puderam acompanhar. Isto valeu a pena porque as pessoas foram compreendendo aquilo que era a missão, aquilo que era o objetivo do próprio município. E neste momento, os vendedores, tal como disse o vereador, já estão a ser integrados. Aqueles que ainda aproximam este local são informados para que se dirijam aos mercados.
0: O Conselho Municipal de Maputo diz que tem disponíveis mais de 5 mil bancas dos mercados municipais e defende a ocupação destes espaços para melhorar a organização e as condições de saúde pública na cidade.
3: Último jornal já na reta final, antes da atualidade internacional, vamos à província de Sofala, onde cerca de 150 famílias afetadas por inundações no distrito de Machanga acabam de receber sementes de amendoim, cebola e feijão para refazerem suas machambas. Santos Nunes, na Beira.
4: Cerca de 150 famílias afetadas por inundações no distrito de Machanga, em Sofala, acabam de beneficiar de sementes de amendoim, cebola e feijão disponibilizadas pela Associação Esbambama. Trata-se da segunda etapa de apoio prestado por esta agremiação. Depois da distribuição de produtos alimentares e material de abrigo às mesmas famílias residentes no povoado de Mutambanhe, no posto administrativo de Divinhe. Os beneficiários agradeceram o apoio e contaram que, devido às enchentes, perderam as culturas em campo, tendo ficado sem meios para fazer novas sementeiras.
5: De facto, nós sempre vinha acontecer de cheias, mas dessa vez que aconteceu, perdemos moçarroca, mandioca, arroz, assim que nós recebemos. A ideia é tentar produzir tudo e tentar plantar, tanto semear, assim quando crescer, colher para alimentação.
4: Segundo o responsável pelo setor de agricultura na Esmabama, Joaquim Alberto, espera-se que, ao receberem os insumos agrícolas, as vítimas das inundações possam produzir alimentos e deixem de depender de donativos. Alberto referiu que a associação ficou sensibilizada com o impacto das enchentes que se abateram no início do ano sobre o distrito de Machanga e decidiu intervir em parceria com a organização não-governamental Mission Áustria.
6: Quando nós chegamos aqui, obviamente, verificamos que Machamba tinham sido devastadas com as fúrias de água, a correnteza recolheu quase tudo, ficaram sem nada. Tivemos a ousadia de passar casa por casa para testemunharmos isso. Vimos que aqui havia muita fome e para tal trouxemos esse kit.
4: A Associação Esmabama atua nos setores da educação, saúde, agropecuária e em situações de emergência no seio das comunidades vulneráveis nos distritos de Buzi, Chibabava e Machanga. Da Beira, Santos Nunes.
3: Mudamos de página e vamos à atualidade internacional. O secretário-geral da ONU, António Guterres, defende que a comunidade internacional deve reforçar o combate às plataformas digitais que promovem conteúdos de ódio e violência em troca de audiência. Na mensagem alusiva ao Dia Internacional contra o Discurso de Ódio, Guterres alertou que o ódio constitui o primeiro passo rumo à desumanização e defendeu maior regulação das plataformas, educação digital e proteção das vítimas. O primeiro-ministro do Paquistão, Shehbaz Sharif, assinou hoje um memorando de entendimento entre os Estados Unidos da América e o Irã, consolidando o papel de Islamabad como mediador nas negociações entre os dois países. O acordo já assinado pelos presidentes Donald Trump e Masoud Pezeshkian prevê a reabertura do Estreito de Hormuz pelo Irã e o levantamento do bloqueio naval imposto pelos Estados Unidos. Entretanto, a Suíça vai acolher um encontro entre equipas norte-americanas e iranianas para a implementação do memorando. Mesmo a fechar o último jornal, vamos conhecer as temperaturas máximas previstas para amanhã. As cidades de Pemba e Tete podem chegar aos 30 graus centígrados de temperatura máxima, seguidas por Beira com 29 graus, Nampula, Quilimane e Vilanculo 28, Maputo 26, Chimoio e Xaxai 25, Inhambane 24 e, por fim, Lixinga, 23 graus centígrados de temperatura máxima.

0: é o fim do último jornal. Despedem-se Moussa Gigalibo na sonorização e Mohamed Jane na edição e apresentação. Boa noite e bom descanso.
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0: O nosso convidado é jornalista, chama-se Manuel Matola e começou esta jornada em Moçambique. Mas o mundo era o seu campo de reportagem. Foi correspondente da agência Lusa e agora integra a equipa da RTP em Portugal. Traz nas mãos o talento da escrita, nos olhos a inquietação do repórter e na bagagem a responsabilidade de contar com verdade o que move os povos e o que pulsa no silêncio das grandes notícias. Com ele, vamos falar sobre o jornalismo além fronteiras, os desafios de ser moçambicano numa redação internacional, as marcas do ofício e, claro, sobre as saudades. Como é ser ponte entre culturas? Que histórias o marcam? Que papel pode ter a comunicação na construção de pontes entre Moçambique e o mundo? Acompanhe.
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2: Olá, Manuel Matola, muito obrigada por aceitar esta conversa conosco, onde de facto nasceu aqui em Moçambique e como é que foi o teu processo de crescimento e essa tua paixão pelo jornalismo, quando é que ela despertou?
3: Obrigado, Rosa. Eu nasci na cidade de Beira, vivi lá até os meus 20 anos, porque aos 21 anos comecei a fazer o jornalismo já em Maputo. Porque é que vivi esse tempo todo e comecei numa outra cidade? Por uma razão simples. Os meus pais desafiaram-nos e até impediram-nos. Nós, os filhos, que somos ao todo 6, excluindo hoje a minha falecida irmã, éramos 6, impediram-nos de ir a Maputo enquanto não tivéssemos um plano pessoal bem traçado para cada um dos filhos. Ou seja, enquanto não tivéssemos terminado ou o 12º para ingressar na universidade, porque havia apenas uma universidade na cidade da Beira, que era a Universidade Pedagógica, ou então que fôssemos a Maputo para fazer um plano de carreira já bem traçado. Quando em 1996 eu vou a Maputo para férias, como qualquer pessoa que sai da província, tem sempre um sonho de ficar, porque vislumbra-se com o que vê, vislumbra-se com as perspectivas da cidade capital. E isso não foi diferente comigo. Também pensei assim, queria ficar. E foi aí que eu tive a certeza de que, afinal de contas, havia um desafio e uma proibição da parte dos meus pais para que não fosse antes de terminar o 12º, porque conversei com eles. Manifestei o meu desejo de lá estar e de fazer as coisas em Maputo e eles disseram liminarmente, não. Enquanto não terminar o 12º, não vais. Os meus pais nasceram no sul de Moçambique, sendo meu pai de Maputo e a minha mãe de Gaza. E eles tinham a plena noção de que, indo a Maputo, provavelmente me perdesse. Era a perspectiva deles, com os seus argumentos, e como era norma em casa, aquilo que vinha dos meus pais tinha que se respeitar, e ponto final. E eu concordei, lutei e fiz o 12º. Tendo feito 12º, a luta foi no sentido de ir à universidade. Mas houve uma sucessão de coisas ao nível familiar que me fizeram acelerar este processo de vontade de sair da Beira com maior urgência. Por isso que no dia em que eu tive o meu certificado de habilitações de 12º, foi o dia em que eu tomei a decisão de sair da Beira. Saio da Beira e vou a Maputo e quando chego a Maputo deparo-me com uma situação de não ter conseguido entrar para a universidade, não porque não tenha concorrido aos exames de admissão, mas porque nem sequer me apercebi, estavam a decorrer inscrições para os tais exames e eu tinha pouca informação e não consegui naquele ano. Estamos a falar do ano de 99 e em 99 eu dou caras com um jornal e vou para lá, todo corajoso e sem qualquer tipo de experiência no jornalismo, só com o 12º feito, vou e digo ao senhor que eu encontro à porta que queria falar com o responsável. E o responsável, que era o editor do jornal Imparcial na altura, o jornal era, neste preciso momento em que vou, era editado pelo Alexandre Chur, que é um jornalista muito conhecido na praça pelo seu percurso brilhante, atende-me e diz-me o seguinte: olha, deixa-me ver o seu currículo Eu mostro um currículo com pouca coisa lá por dentro, porque era apenas um estudante que acabava de sair da escola, sem qualquer experiência relevante ao nível de trabalho. E eu tinha sido não muito mau aluno, para não dizer que tinha sido bom, porque eventualmente os meus colegas que me conhecem na altura irão dizer coisa contrária, mas é a opinião deles. Eu não fui tão mau aluno assim à língua portuguesa, sobretudo. Posso ter sido mau em matemática e outras disciplinas, mas a língua portuguesa sempre fui um aluno intermédio, talvez diga de forma sincera assim. E eu vou deparar-me com este desafio do Alexandre Chiuri, que estava prestes a ir para um congresso, juntamente com os outros editores da altura, a um congresso em Macau, de jornalismo em língua portuguesa. Um período próximo a junho, julho do ano de 99. Ele disse-me que, olha, Manuel Matola, eu vou a Macau por 2 semanas, presumo que tenha sido esse período de tempo, e quando eu regressar, eu gostava de encontrar cá a tal redação, que é para avaliar o teu nível de escrita. Foi de imediato que eu aceitei o desafio. Por sorte, eu na altura morava na Liberdade, num bairro da Liberdade, com a minha mãe, e um dia destes, eu a sair de casa, deparo-me com um autocarro, que ia até ao museu. Eu entro e quando chegamos à zona da Runil, no cemitério da Runil, havia uma troca de tripulação. Acontece que o autocarro saiu da zona da Liberdade 5 minutos antes do tempo previsto e chega lá com esse delay de 5 minutos. O que acontece é que o motorista diz-nos: olha, senhores passageiros, muito obrigado pela companhia, eu tenho que descer porque cheguei ao meu destino e terminei a minha jornada. Acontece que não havia um motorista para o substituir e também não havia um cobrador para substituir o cobrador que estava lá no autocarro. E na altura as pessoas começaram a embirrar-se com o motorista e a contestar o facto de estarem a ser largados a meio do caminho. E o certo é que o motorista, por bom senso, acabou achando por bem ficar lá e continuar a viagem. Só que a primeira pessoa que chegou da nova tripulação foi o cobrador. Então, o cobrador que estava connosco no autocarro pode largar o trabalho, porque podia ser substituído. Acontece que o motorista já estava a arrancar quando também chega o outro motorista. Já passavam este tempo de discussão, de ter troca ou não troca, passaram os 5 minutos e chegou uma nova tripulação e a gente arrancou. Isto que acabo de escrever, e eu faço uma redação com base naquilo que aprendemos na escola, a forma de fazer redação. E o certo é que eu consegui descrever isso de forma muito clara. E quando passaram estas 2 semanas, o senhor chegou da sua viagem e eu fui lá ter com ele e disse-lhe: olha, aqui está a minha redação. E ele pegou o texto, que estava escrito tudo à mão, ainda não conseguia ainda usar o computador com essa destreza que se usa hoje. E o certo é que ele leu aquilo e disse: olha, escreves muito bem. Há aqui uns arranjos que se devem fazer, alguns acertos que se devem fazer, mas no fundo tu escreves bem. E eu agradeci-lhe e ele disse-me: ok, olha, vou dar-te aqui uma oportunidade. Ok, tudo bem, aceitei o novo desafio. E assim eu avancei. O que é certo é que ele manda-me fazer uma reportagem com uma entidade a qual meu pai trabalhou, que são os sindicatos, a OTM, a Organização dos Trabalhadores de Moçambique. O certo é que há muitas pessoas que, quando fossem à Beira, queria dizer, iam se hospedar à minha casa. Não só se hospedavam, como iam visitar, porque os meus pais eram muito receptivos a visitas e todos os seus amigos iam para lá. E acontece que eu, quando chego nesta reportagem, fui muito humilde e ainda me lembro muito bem, porque é um tema e uma pessoa que vou dizer que ficaram marcados para sempre na minha vida. A senhora com quem fui falar, por orientação do meu editor, o Alexandre Chur, chama-se Sesta Chiteleca. Ainda me lembro muito bem da senhora. Era uma senhora idosa, já muito respeitada e respeitosa acima de tudo. E eu chego e digo assim: olha, eu chamo Manuel Matola, eu vim cá para fazer uma reportagem, porque é a primeira, E o meu editor mandou-me fazer uma notícia ou uma reportagem sobre a questão do assédio sexual. E há uma coisa que provavelmente o próprio Alexandre Schur nunca se tenha percebido, e porque nunca conversámos sobre isto, mas eu conto esta história quando posso. Foi a seguinte coisa: o Alexandre Schur diz-me assim, olha, vai lá saber qual é o impacto do assédio sexual nas empresas. Eu ouvi esta pergunta, tomei nota e confesso que eu na altura não sabia o que quer dizer a palavra impacto. E fui lá e fiz a única pergunta que eu sabia fazer, que me foi mandada fazer. A senhora olhou para mim, porque eu me identifiquei, eu disse quem eu era, e ela, ah, sim, conheço o teu pai e tal, não sei o quê, filho de uma tola, assim, e tal, ah, e tudo bem. E aí ela atende, diz-me, olha, o que é que tu pretendes saber mesmo? Eu repito a pergunta, qual é o impacto do assédio sexual nas empresas? A senhora ficou a perguntar-se, mas o que é que ele quer? E foi fazendo um monte de perguntas. Eu insistentemente mantive na pergunta que me foi mandada fazer: qual é o impacto do assédio sexual nas empresas? Olha, pela forma educada, cordial e acima de tudo maternal, diria assim, da senhora Sesta Chiteleca, ela acabou me dando uma série de brochuras sobre a questão do assédio sexual, que era um tema novo na sociedade moçambicana no início dos anos 2000. E o certo é que eu pego aquelas brochuras, tomo nota de uma resposta que agora não me lembro qual, e vou para a redação, faço o manuscrito. O Schur lê aquilo e disse, ah, pá, amigo, aqui não há notícia, vai lá de novo. Fui no dia seguinte falar com a senhora Sesta Chiteleca e fiz novamente a mesma pergunta. O Schur não acrescentou nada, apenas disse-me, olha, isto não tem notícia, volta. Fui lá umas 3 vezes, aliás, a 4ª vez é que tive sucesso. Porque à medida em que ia conversando com ela e ela ia tentando puxar uma e outra coisa, acabou-me dando alguns dados. Dados que eram do ano corrente, na altura, 1999, e o do ano anterior, que dava para montar uma peça jornalística em que se colocava lá o termo de comparação e que também podia ajudar a fazer uma leitura daquilo que teria sido o acréscimo ou a evolução deste problema dentro das empresas. Sendo os sindicatos uma entidade que lidam com as instituições que têm lá os seus representantes ao nível dos sindicatos, foi fácil eles terem esses dados. E eu acabei tendo esses dados e mais do que isso. Apesar de ter tido esses dados, quis dizer, eu chego à redação e faço a notícia a forma, da maneira como eu achei que podia fazer. E coloco os dados no fim. O Schur pegou a informação toda ela manuscrita, introduziu num computador, reescreveu a história e entregou-me a publicação. O jornal O Imparcial, à semelhança do Mediafax, para quem conhece, ou outros jornais que na altura, do Carlos Cardoso, do Metical, e tantos outros, que agora são poucos, eram muitos na altura, jornais por fax, ou diria até digital, eles tinham apenas 4 páginas do tipo A4. E o Schur coloca a notícia na 2ª página. E vinha lá o título sobre o assédio sexual e o meu nome. E disse-me assim, olha, pergunta-me, aliás, com quem moras? E eu digo, olha, estou com a minha mãe. Ele, ok, vai lá entregar isto à tua mãe e diz que tu és jornalista. Olha, eu saí daí com aquele jornal, dobrei aquilo, fui todo feliz. Foi o primeiro embate que eu tive. A 4ª, diria até a 3ª, foi de vez, né? Porque foram 3 vezes que eu lá fui e a 4ª vez a escrever a notícia. E aí consegui ter sucesso naquilo que era suposto ter. Acontece que a partir dali comecei a fazer uma série de notícias. Fui um pouco autodidata, na medida em que eu lia muitas notícias do jornal Notícia, a forma como intercalavam as frases, a forma como estruturavam os próprios textos. E eu, não, como não tinha tido acesso à escola de jornalismo, porque na Beira não existia, existia apenas em Maputo. E eu estava com a perspectiva de ir à universidade e não havia na altura um curso de jornalismo na universidade pública, senão no que eu hoje, a Politécnica, antes era ISPO, e que não era necessariamente jornalismo, era ciência da comunicação e com valores altíssimos que era-me impossível de os pagar. Então eu só tinha uma e única forma, era aprender a partir daquele ditado que diz que a melhor escola de jornalismo é a redação. E tive a sorte de primeiro ter tido um bom editor e depois uma série de colegas que hoje são uma referência ao nível do jornalismo. Azar dos azares é que estamos a falar do mês de junho, julho. Eu costumo comemorar, mesmo cá em Portugal, eu costumo comemorar o aniversário da minha entrada ao jornalismo no mês de julho. Por alguma razão, porque não tenho agora presente qual foi a data em que consegui publicar a notícia, porque este jornal acabou ficando em casa da minha mãe e espero que ainda tenha, não sei. Mas o certo é que eu não consegui ter uma outra data senão uma referência de julho. E é para lá que eu vou, sempre olhando para julho e comemoro. Quando faço dois meses de jornalismo, o jornal Imparcial muda de editor e volta ao Imparcial o editor que tinha criado ou ajudado a criar o jornal, que já faleceu, era o Miguel Lopes Júnior. Foi um dos melhores jornalistas que o país teve, apesar de toda a controvérsia que carrega na sua carreira, mas foi das pessoas muito bem formadas, muito bem, que se posicionava de uma forma muito acutilante e, acima de tudo, era um jornalista com um nível de escrita dos melhores. Não quero estar aqui a olhar para A ou B e dizer que aquele é melhor ou outro pior, mas o certo é que naquilo que anteriormente se chamava a fina flor do jornalismo, o Miguel Lopes Júnior fazia parte desta fina flor, diria assim. Miguel Lopes Júnior volta, eu nunca o tinha visto, nunca o conheci antes, viu naquele dia em que chegou, entrou, e o Chiur deixa de ser editor. Quando o Chiur deixa de ser editor do jornal, apercebo-me não só a mudança de liderança do jornal, como também apercebo-me de uma série de coisas que começaram a surgir dentro da redação. Então, respondendo assim de forma simples, e é longa a minha resposta, foi um acaso? Sim, foi. Mas teve aqui uma sucessão de coisas que me levaram a dar sequência a uma lógica que me tornaram o jornalista que sou hoje, não é? Certo é que estou cá hoje, em Portugal, depois de ter passado por vários outros órgãos. Se disser que foi um sonho trabalhar na RTP, eu gostaria de mentir. Não foi um sonho trabalhar na RTP. Tive o sonho de trabalhar para a agência Lusa. Na altura em que estava no Imparcial, já no Imparcial, a semelhança de outros órgãos de comunicação social que tinham os jornais com este formato de 4 páginas, a Lusa também tinha um jornal, ou um boletim, é assim que se chamava, o Boletim Lusa, que também era de 4 páginas. E o que é que acontecia com isto? Na altura, a Lusa fazia este boletim com um propósito, que era o de dar a conhecer às pessoas em Moçambique aquilo que era a agência Lusa, porque a internet não estava tão massificada como hoje. Como entrevistavam os jornalistas que lá estavam, pessoas ligadas ao governo, pessoas responsáveis por A, B e C áreas, então havia uma forma de os dar a conhecer aquilo que era escrito na agência Lusa, enquanto a agência não era um jornal convencional. Então as notícias vinham para Portugal e depois o tal boletim servia também para ajudar aí ao fundo de maneio, mas isto é outra história. O certo é que com esta publicação a agência Lusa dava-se a conhecer na sociedade moçambicana e distribuíam esse boletim pelas várias entidades, incluindo o próprio jornal Imparcial. E eu tinha acesso a este jornal. O nível de escrita era totalmente diferente, eram mais notícias pura e dura, com nenhuma opinião, à semelhança do que acontece com os outros jornais, e tinham uma série de artigos sobre a política internacional. Eu gosto da política internacional. Hoje gosto mais, na altura apreciava apenas. Apreciava e eu achava aquilo brilhante. E passei a ter o desejo de trabalhar para a Lusa. Não sabia como lá chegar. Achava-me ainda muito inexperiente para avançar para uma candidatura, até porque as candidaturas na Lusa não se abrem assim como se abriam ou como eram lançadas no Jornal Notícias ou outros órgãos. É por algum tipo de contactos que se estabelece com quem quer que seja a partir de referências. E foi assim que eu parei lá. E isto aconteceu numa altura em que eu acabava de ter saído do Imparcial, e então o desejo de estar na Lusa apareceu anos depois, inesperadamente, numa situação crítica de desempregado. E aconteceu que eu fui para lá, e quando lá cheguei, comecei a escrever as coisas que tinha que escrever. Acabei por ficar, penso que 14, 16 anos na agência Lusa, entre Moçambique e Portugal.
2: Como é que surgiu a oportunidade de trabalhar agora na RTP, mas antes esteve na Lusa? Foi um sonho, um acaso, um desafio que se propôs?
3: Começo a pensar a vir para a RTP, se quiser responder a coisa desta forma. Começo a pensar nisto cá, mas foi uma situação também inesperada. O que acontece é que eu começo a pensar já no ano 2006-2007 na necessidade de sair de Moçambique, porque com toda a sinceridade achei que não iríamos mudar muito o país para aquilo que eu queria. E eu achei por bem redefinir a minha carreira. E pensei assim, olha, eu já estou numa agência internacional, então vou fazer uma carreira internacional. E é assim que tem que ser. Para tal, eu preciso sair. Como é que eu saio? Eu tenho que estudar. É a única forma que eu encontro. E fiz isto olhando para aquilo que é o perfil de muitos que estão hoje muito bem na vida, e na altura já estavam, algumas pessoas, e perguntei-me como é que cada uma dessas pessoas que está cá em Moçambique conseguiu vencer na vida. Muitas delas tiveram acesso à escola fora de Moçambique. Umas na África do Sul, outras na Itália, outras, sei lá, na Austrália, que havia uma série de bolsas para a Austrália na altura, e outras ainda no Zimbábue ou países vizinhos, se quisermos. E eu pensei, não, há uma forma fácil de eu chegar lá. Eu já estou numa instituição que tem uma ligação com Portugal. Vou tentar. Vou tentar e tentei. Quando cá cheguei, no âmbito do mestrado, achei que devia continuar na Lusa. Aliás, foi este o acordo que eu, na altura, firmei com a entidade, no sentido de continuar na Lusa, fazer part-time, reduzi o meu ordenado, mas também tinha uma bolsa de estudos para poder financiar a outra parte e poder viver em Portugal. Mas eu vim com um propósito, olha, eu quero ficar. E manifestei esse desejo de ficar. Acontece que quando o meu delegado na altura sai de Moçambique e volta, há um outro que foi destacado para trabalhar na agência Lusa em Maputo, e ele disse, olha, pá, tens que voltar. Nós demos-te uma oportunidade de ires fazer a formação, e era no sentido de ires a Portugal, ou no caso vires, porque falou comigo cá, vires a Portugal e tens que voltar. E eu disse, eu não quero voltar, não quero voltar porque o meu plano de carreira é internacional. E comecei a ficar um bocado constrangido com isto, porque não queria ser desleal com a Lusa e não queria também ser desleal comigo mesmo, porque eu tinha um propósito. E pensei, não, há aqui duas correntes de pensamento. Uma que é a perspectiva da entidade empregadora e outra que é a minha perspectiva. Uma tem que vingar. E foi daí que um dia destes, os meus chefes, na altura na Lusa, sentaram-se comigo e disseram, Matola, pensemos no seguinte, há um fulano que está na agência Lusa em Maputo a ocupar o teu lugar temporariamente. Tu não estás a tomar uma decisão de regressar, mas tu vais ter que tomar até o dia de amanhã. E o dia de amanhã, ainda tenho presente as datas, estamos a falar do dia 31 de outubro de 2016. E nesta altura, eu já estava a fazer a colaboração com a RTP na produção de conteúdo de um programa, um talk show. Fui ter com o responsável e perguntei, mas olha, diga uma coisa. Eu estava na Lusa, mas estava a fazer essa produção temporariamente. mas diga uma coisa, há aqui a possibilidade de eu ficar? Ele disse, pá, este programa está para ficar. Agora, se há a possibilidade de tu ficares ou não, eu não sei. Dependerá muito do teu desempenho. E eu pensei, ok, há uma pessoa que está à espera da minha resposta lá, há outras que estão à espera da minha resposta cá, não vou fazer outra coisa senão desvincular-me da agência Lusa. Sentei-me diante de um computador, abri um ficheiro e escrevi a minha carta de demissão. Fui para casa e chorei. Chorei a noite inteira, porque não era possível que envolvidos 16 anos, penso que é assim, eu tivesse largado aquilo que aquela instituição que me fez homem. Foi lá onde eu fui pai, foi lá, estando a trabalhar para a agência Lusa, que eu entrei para a universidade já em 2005. Foi lá onde eu me tornei, onde tive a primeira carta de condução. Foi lá onde eu me tornei uma pessoa nacional e internacional até. Foi lá onde eu estabeleci uma série de perspectivas a partir daquilo que aprendi com as outras pessoas, sem dizer mal daquilo que eu aprendi com outras entidades para as quais trabalhei enquanto jornais locais. Isto não vou deixar de mencionar. Mas foi lá onde eu aprendi muito mais. Acontece que cruzei-me um dia destes durante a reportagem, na altura para o jornal E Agora, com uma pessoa da RDP África que me pergunta, mas tu não queres vir trabalhar connosco? E eu aceitei e fui lá ter, e pensei assim, ok, se eu vou à RDP África, eu tenho que ver se consigo fazer aqui a gestão do tempo entre a rádio e o jornal. Só que o jornal já estava a dar problemas ao nível financeiro e outras coisas mais, e a seguir surge-me uma oportunidade para fazer um outro programa na RTP enquanto produtor de conteúdos. Então juntei o útil ao agradável. Eu disse, ok, então vou para a RDP África e vou para a RTP. Né? E foi assim que voltei para a RTP e para a RDP. E é-me atribuída uma outra responsabilidade, que era de fazer um programa sobre aquilo que é a dinâmica da imigração, mas para a rádio. E aí a ideia foi no sentido de ir buscar aquilo que eu palpitar dos bairros, por hipótese os nossos bairros, vou falar um de quem é muito conhecido, que tem uma ligação até certo ponto comigo, o Mataquane, o bairro da Munhava, o bairro da Malhangalene, ir buscar histórias de vida dentro desses bairros e conhecer as dinâmicas daquilo que está a acontecer nesses sítios para poder fazer ligação com aquilo que está a acontecer no país. No caso, é Portugal. Estava só a dar exemplo de Moçambique para mostrar o que é este programa, que tem um nome verdadeiramente ligado aos bairros, que é O Meu Bairro Também É Deste País. É um programa que passa todos os sábados às 11 de Lisboa, e dependendo dos sítios onde se estiver a ouvir, para o caso de Moçambique, acho que é o meio-dia ou a uma, depende do fuso horário. O certo é que este é um programa que eu faço semanalmente. É um programa de reportagem de quase uma hora de tempo, são 50 minutos, e que vou aos bairros para buscar essas histórias de vida. Mas tudo tem a ver com a imigração. Há uma série de coisas que eu vou buscando para juntar àquilo que é o Portugal real. Esta é a forma como eu posso resumir aquilo que era o desejo de trabalhar para a televisão, ou no caso para a RTP, mas no caso na rádio e a televisão, e aquilo que é o meu percurso.
2: E quais foram os maiores choques culturais ou de adaptação que teve ao chegar e enfrentar Portugal?
3: O maior choque que se pode ter quando se vai para um país estrangeiro é muitas vezes ao nível da língua. Eu não tive a este nível. E o segundo choque é a interação com as pessoas com quem não estamos habituadas a elas. Eu também não tive este problema, porque já estava a trabalhar para a agência Lusa, onde a cada 2 anos tínhamos um novo delegado, um português, com as suas características únicas, com uma sua perspectiva de vida única, e que cria de nós uma adaptação ou readaptação da forma como nós nos encaixávamos para cada um dos delegados. Então, este exercício que eu tive durante a altura em que estive na agência Lusa em Maputo, ajudou-me até certo ponto a encaixar-me aqui. E depois, para o caso da RTP e o caso da RDP África, as pessoas que lá estão são pessoas que de uma ou de outra forma já me conheciam, quer fosse a partir da Lusa, quer fosse a partir da Lusa em Maputo, ou cá, ou então na RTP, quando eu entrei pela primeira vez para fazer a produção de conteúdos num programa, num talk show que se chamava o Conversas ao Sul. Então, há aqui uma série de experiências que eu já tinha, que fez com que facilmente me adaptasse. Com relação à adaptação em Portugal, no seu todo, confesso que não senti assim um grande choque. Eu já nasci na cidade da Beira, que é uma cidade muito, não diria cosmopolita, mas uma cidade muito mista. E eu convivi com pessoas de diferentes estratos sociais. Eu sou do grupo em que estudei com pessoas que eram filhos de empresários, filhos de pessoas intermédias. Eu tive essa interação com todas as pessoas e foi-me fácil. Depois, a ida a Maputo, em que também lido com as pessoas que são de diferentes estratos sociais, sendo jornalista, ajuda-me a integrar-me facilmente nesses meios todos. E esta situação de ter passado pela Lusa com estas experiências de interação com portugueses já em Maputo, ajuda-me ainda mais a vir para cá e não sentir uma diferença do espaço e das pessoas com quem estou a lidar com elas.
2: Sobre o Manuel Matola, moçambicano, sente que a tua ligação com a tua terra de origem, com o teu país, se fortaleceu ou mudou desde que está fora? Se mudou, de que forma é que mudou?
3: Rosa, assim, é difícil deixar Moçambique. Isto faz mais ou menos, faz lembrar aquele ditado que disse muito cá em Portugal, sobretudo, e eventualmente em Moçambique se diga pouco, que é: este tipo saiu do bairro, mas o bairro não saiu dele. Por o caso do meu programa, meu bairro também é deste país. Mas o caso específico de Moçambique é impossível. É totalmente impossível desligar-se de Moçambique estando fora. Eu já não vou a Moçambique há muitos anos, mas ainda continuo com esta ligação e este sentimento de pertença, porque depois há esta situação contrária, que é o sentimento de dupla ausência. Os sociólogos dizem isto: tu não te sentes nem de Portugal porque não és português, nem sequer te sentes de Moçambique porque não estás a viver lá. Mas, para o meu caso, ainda continuo a ligar-me a Moçambique. E mais do que isto, digo, não me ligo a Moçambique falando de Maputo, eu ligo-me a Moçambique falando da Beira, de onde saí em 99. Quando me perguntam de onde é que tu és, é o primeiro lugar onde eu digo: eu sou beirense, porque tenho uma identidade própria. Esta minha forma de estar e ser é muito beirense. E é isto que faz com que eu me ligue a Moçambique de todo e que faz com que eu continue muito atento às coisas que estão lá, que estão a acontecer todos os dias. Eu tenho grupos, como toda a gente tem, de WhatsApp, onde eu debato, passo a expressão taco a taco, com os que estão lá. E muitas são as vezes em que eu sou o primeiro a dar as notícias que estão a acontecer em Moçambique, porque eu estou atento, não só pelo facto de ser jornalista, e eventualmente isto conta muito mais, mas pelo facto de estar atento às coisas que estão a acontecer em Moçambique. Há muitas outras coisas que vão passando ao lado, porque eu tenho outras concentrações ao nível de faculdade, ao nível de trabalho e outros assuntos que tenho que lidar com ele. Mas, no fim de tudo, há aqui uma série de interesse da minha parte em continuar a ser aquele moçambicano com atenção ao país. E o que eu lamento apenas é o facto de nós cá em Portugal não termos uma organização como têm, por exemplo, os cabo-verdianos, que têm umas plataformas de discussões muito mais amplas para poder falar sobre o país e contribuir de forma direta para o país. Nós cá não conseguimos ter isto, né? E por outras razões, eu não vou estar aqui a mencionar todas elas, mas esta é a parte que provavelmente devêssemos apostar nela para podermos avançar para um outro estágio. Eventualmente, estas plataformas que a gente possa construir irão levar-nos a um outro estágio. Mas já aqui, respondendo a esta pergunta, há aqui uma coisa que devemos assinalar sobre os moçambicanos, que é o facto de sermos muito trabalhadores, muito dedicados e, acima de tudo, muito sinceros e honestos.
2: Na tua opinião, que papel pode ter o jornalismo da diáspora na promoção da cidadania e da democracia no nosso país?
3: é o processo, não diria de aculturação, mas é de ressocialização, se quisermos dizer assim. Este processo de ressocialização faz com que nós fiquemos iguais àqueles que nós éramos antes e que criticávamos. Se eu hoje, Manuel Matola, critico moçambicanos A, B e C por fazerem coisas como estão a fazer, e eventualmente ao regressar eu também faço igual ou pior, porque aí já tenho uma desconexão entre aquilo que era a minha essência na altura que já estava a construir, aquilo que eu já não sou, que adquiri cá em Portugal e que estou a tentar adaptar-me, encaixar-me num grupo que tem características A, B ou C. E aí fico um bocado desligado daquilo que é a essência de um ser humano íntegro, novamente. E posso me tornar pior do que era quando eu estava fora, ou muito antes de ter saído de Moçambique. Então, há aqui algumas coisas que nós podemos fazer, aproveitando esta nossa presença na diáspora, para construir ou ajudar a construir Moçambique. Eu estou disponível para dar a ajuda possível, não é financeira, porque este nível talvez não tenha sucesso o suficiente para dar, mas eu estou disponível para dar qualquer tipo de ajuda, como dou a um santomense, a um guineense, a um cabo-verdiano, que me pedem, mesmo sendo moçambicano, estou disponível para dar qualquer tipo de ajuda a quem quer que seja. Vamos construir as coisas, mas vamos pensar num Moçambique melhor, sempre dentro de uma lógica. Confesso que eu sempre atuarei assim, dentro de uma lógica, a ética, a integridade. Se for o contrário, há de dizer mal de mim por razões várias, mas se estiver dentro dessa lógica, nós iremos juntos, porque eu quero que os meus irmãos, minhas sobrinhas, meus sobrinhos, netos e seja lá qual for a relação que tiver, os vizinhos, os filhos dos meus amigos, tenhamos todos um sucesso. E as pessoas desconhecidas também, e mais que sejam moçambicanas, tenhamos todos sucesso. Há de ser um sucesso ao nível profissional, provavelmente menos financeiro. Há de ser um sucesso financeiro. A Rosa trabalhou comigo durante algum tempo, tivemos em vários cursos, pelo menos dois cursos que me lembro, a fazermos formação em jornalismo, e estamos cá hoje. Continuamos amigos, colegas. E conheço todas as outras pessoas, o Gavan, que está em Nova York, com quem a Rosa trabalhou, que com quem eu trabalhei, e continuamos amigos. E somos amigos, muito amigos. Ele é uma figura que eu respeito imenso.
2: E para terminar, que mensagem gostaria de deixar para os jovens, especialmente os jovens moçambicanos, dentro do país, fora do país, e que sonham tão alto como tu?
3: Rosa, é preciso saber dar os passos corretos. Sigam as pessoas que são corretas nesta sociedade. Vale a pena fazer de frente hoje, se passar por uma situação difícil, mas daqui a uns anos, quando olhar para trás, dizer assim: olha, não há nada, mas absolutamente nada, que cada um de vocês que está a olhar para mim, que está a apontar-me o dedo, dirá com toda a segurança de que eu fiz de forma errada, porque não fiz nada. Então, este tipo de mentalidade é preciso estar presente todos os dias em nós. Nós podemos conseguir chegar longe. E conseguimos chegar longe. E chegar longe não significa necessariamente sair do espaço onde estão, mas é fazer, dentro daquilo que é a área de atuação, o melhor. Fazer muito melhor e ser muito bom. Eu tenho um amigo que, aliás, não vou esquecer para dizer isto, Rosa, permite-me. Há um amigo que começou de baixo, o Abel Otakala, que é uma pessoa que me ajudou imenso a ter uma perspectiva. Quando eu quis ir para Maputo, ele já estava a fazer a universidade. E ele disse: Manel, tu vais conseguir desde o momento que faças A, B, C e D coisas. Foi das pessoas mais brilhantes que eu tive como amigo, e que é amigo dos meus irmãos mais velhos até, e eu sou amigo do irmão, o irmão dele mais novo, e o meu irmão mais novo é amigo dos irmãos dele mais novo. Então é um irmão e mano, na verdade, como a gente chama. Mas é uma pessoa que chegou aonde pode chegar, começando de baixo. E eu não me lembro do Abel ter pisado alguém para subir. Não me lembro. Eu conheço a ele como conheço várias outras pessoas que estão a fazer uma carreira brilhante na vida aí em Moçambique. Não trabalham fora. Trabalham ali em Moçambique. Que são pessoas que conseguem chegar aonde podem chegar a partir daquela fórmula ou daquela base.

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0: Entramos para a primeira hora do dia nesta sexta-feira. Atenção para as notícias já a seguir.
1: Boa noite. As notícias apresentadas por Ernesto Chaud. O gabinete da esposa do presidente da República vai lançar este ano um concurso nacional de redação infantil entre escolas, com vista a promover a escrita e a cidadania ativa através de temas de impacto social. O anúncio foi feito esta quinta-feira em Maputo pela primeira-dama. Geta Chapo disse que para a competição entre alunos serão selecionadas um total de 10 escolas de todo o país.
2: Nós vamos lançar um concurso brevemente para todas as escolas, para que os nossos alunos possam fazer redação. Iremos dizer qual é o tema e a melhor escola irá ganhar. Também iremos dizer quais serão os prêmios. Então, todas as escolas devem criar um grupo de meninos para fazerem redação e ganha a melhor escola. Vamos escolher 10 escolas do nosso país, para não ser só uma, porque temos muitas e muitas escolas.
1: A primeira-dama Geta Chapo falava esta quinta-feira na visita que efetuou à sede nacional da Organização Continuadores de Moçambique. A província de Maputo efetuou, ano passado, perto de 70 mil novas ligações da rede elétrica nacional. Os novos consumidores, com estas novas ligações, a província de Maputo conta atualmente com uma percentagem de 93% da taxa de cobertura de energia elétrica. O governador da província de Maputo, Manuel Tulli, que partilhou a informação, fez saber ainda que, relativamente ao abastecimento de água, foram efetuadas mais de 2.500 novas ligações no período em análise.
3: Estas ligações são a prova viva de que a descentralização, a capacitação econômica e as reformas de políticas públicas conduzidas com clara evidência estão a garantir que o desenvolvimento inclusivo aconteça a partir das bases onde o nosso povo vive, trabalha e transforma o nosso belo país.
1: Manuel Tulli falava esta quinta-feira no município de Matola Rio, distrito de Boane, durante o 26º Observatório da província de Maputo. 106 vendedores retirados da Praça 25 de Junho na Baixa da cidade de Maputo já foram integrados nos mercados municipais no âmbito da primeira fase de requalificação daquela zona da capital do país. Para acomodar os comerciantes de pescado, o Conselho Municipal de Maputo alargou o horário de funcionamento do mercado central até às 10 da noite e está a reforçar as condições de observação do peixe com a instalação de frigoríficos. O vereador das Atividades Económicas e Turismo, Alexandre Muyanga, diz que a operação decorre sem sobressaltos.
4: Nesta primeira fase, decorrem as atividades com a maior tranquilidade e desde a segunda-feira até o dia 2, quinta-feira, a praça apresenta um figurino nunca visto num período recente. Foram integrados no mercado central 25 vendedeiras grossistas de peixe. Integramos 69 vendedeiras retalhistas. Significa que no período diurno tínhamos cerca de 30 a 20 a venderem neste local.
1: A Polícia Municipal refere que a Operação Fortaleza não registrou incidentes e continua a privilegiar o diálogo com vendedores e consumidores. Na atualidade internacional, o Tribunal Superior de Johannesburg adiou para 24 de julho a audiência preliminar do caso que envolve o moçambicano Armindo Pakula, acusado de assassinar um famoso DJ sul-africano. Correspondente Eduardo Figurão.
5: Na sessão desta quinta-feira, Pakula foi informado sobre os seus direitos de representação legal e optou por pedir assistência jurídica gratuita. O pedido de apoio judiciário gratuito vai ser respondido antes da próxima audiência, marcada para 24 de julho. Até lá, Armindo Pakula e o sul-africano Vitor Majola vão continuar detidos. Ambos os arguídos respondem por homicídio e conspiração e o cidadão moçambicano enfrenta ainda a acusação de violação da lei de imigração. Eduardo Figurão, Joanesburgo.
1: Israel reitera que não vai retirar as tropas das zonas ocupadas no sul do Líbano, alegando necessidades operacionais, apesar do memorando de entendimento assinado entre os Estados Unidos e o Irã. Num comunicado, o exército israelita afirmou que as forças vão continuar destacadas numa zona de segurança no interior do território libanês para eliminar ameaças e proteger o norte de Israel. A posição de Tel Aviv contraria as exigências do Irã e do Hezbollah, que defendem a retirada das tropas israelitas como condição para o avanço das negociações entre Israel e o Líbano, cuja próxima ronda está prevista para a próxima semana em Washington. O tempo. As cidades de Pemba e Tete poderão registrar hoje 30 graus centígrados de temperatura máxima, seguidas por Beira com 29 graus. Para Nampula, Quelimane e Vilanculo prevê-se 28 graus. Maputo, 26. Chimoio e Xeixai, 25. Inhambane, 24. E, por fim, Lixinga com 23 graus centígrados de temperatura máxima. Foram as notícias a esta hora.

0: justiça não pode ser um privilégio de quem vive nas cidades, ou de quem pode pagar um advogado, nem para quem tem relações ou influência. A justiça deve ser um direito universal, efetivo e garantido a cada cidadão moçambicano, em toda a nossa extensão territorial. Isto exige decisões concretas, valorizar e fortalecer a justiça comunitária, reconhecendo os tribunais comunitários e outros mecanismos extrajudiciais de resolução de conflitos como a componente essencial de um sistema de acesso à justiça, especialmente nas zonas onde a presença do Estado formal é limitada e garantindo que atuem em conformidade com os princípios constitucionais e os direitos humanos. Investir na educação jurídica da nossa população. Porque um cidadão que não conhece os seus direitos é um cidadão mais vulnerável à injustiça. Aproveitar as oportunidades da tecnologia, incluindo, entre outros, o e-justiça e os seus serviços digitais de acesso à informação jurídica para reduzir barreiras geográficas e económicas ao acesso à justiça.
1: Presidente da República, Daniel Chapo.

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3: Quero convidar o ouvinte para apreciar um espetáculo. O espetáculo é dos Dire Straits. Nova York, 1992. Inesquecível. Vamos ouvir.

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